0: E para encerrar a sequência, Los Hermanos, Primavera. Depois do intervalo, a sua história de amor no quadro Amor de Cinema. Até já.
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2: Davi Luca, filho de Neymar, virou assunto nas redes sociais após uma resposta pra lá desperta. O garoto de 14 anos foi abordado nas ruas de Nova York por um criador de conteúdo que ofereceu ingressos VIP pra um jogo do Brasil caso ele aceitasse fazer o famoso corte de cabelo estilo Cascão, eternizado por Ronaldo Nazário. Mas Davi não pensou duas vezes e respondeu: "Eu não preciso, meu pai já joga." Surpreso, o influenciador perguntou quem era o pai do menino e a resposta veio arrancando risadas. O Ney, ao descobrir que estava falando com o filho de Neymar, o criador de conteúdo entrou na brincadeira e reconheceu que realmente Davi não precisava dos ingressos.
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5: Ana Paula Barros, eu adoro o seu programa e por isso quero te contar o meu caso de amor. Me chamo Jussara e fui para a academia por orientação do meu médico. Nunca gostei desse ambiente, mas eu precisava cuidar da minha saúde. Mal sabia que cuidaria também do meu coração. Lá encontrei muitas pessoas interessantes, mas um rapaz me hipnotizou. Na época eu tinha 29 anos, era separada e começamos a conversar. Bem devagar, ele foi me conquistando, porque eu tinha me prometido que não ia me envolver tão cedo. Estamos namorando há 4 anos e acho que vamos nos casar. Eu quero tentar mais uma vez. O nome dele, Ricardo, e eu estou completamente apaixonada. A academia? Agora eu até gosto. A música que eu gostaria de ouvir no seu programa é Don't Dream It's Over, com Crowded House.

programação Maroon 5, Daylight, antes Primavera com Maurício Manieri. Um beijão para Maria da Graça, ela escreveu: Ana, eu adorei a história de hoje, qualquer hora eu conto a minha. Tô esperando, hein, Maria da Graça? Obrigada pela participação. O Percival manda um abração para todo mundo da Quitanda Fruta da Hora. Muito obrigada, Percival, pela sua participação aqui no programa.

0: cantora e compositora escocesa Katie Tunstall, para encerrar a sequência, Suddenly I See. Antes, Roberta Campos, Casinha Branca. Já já eu volto com ela, Sabrina Carpenter, Espresso.
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0: E é muito fácil participar do No Ritmo do Amor. Salve no seu celular o nosso WhatsApp 3499-136-2203. Me conte a sua história de amor, mande um beijo para quem você gosta e você pode também pedir a sua música romântica preferida. O Rogério, nosso programador, ele coloca na programação pra gente. Você já sabe, agora tem Sabrina Carpenter.

Esse foi o Michael Jackson com Man in the Mirror. Antes, a música que a Damaris nos pediu, Borbulhas de Amor com Fagner. Damaris, um beijão pra você. A Delma também participa no WhatsApp, ela gostaria de ouvir Legião Urbana, eu já salvei o seu pedido. E a Ana Maria Freitas manda um beijo para o Gustavo, seu filho que nasceu hoje dia 23 e completa 27 anos. Felicidades pra vocês e muito obrigada pela participação, Ana.

0: Hora de encerrar no ritmo do amor desta terça-feira, hoje com Air Supply, Last in Love. Antes, Titãs, para dizer adeus. Muito obrigada pela sua companhia até aqui. Foi uma delícia passar 2 horas com você. A gente curtiu boa música, a gente lembrou do nosso amor, a gente pensou e deve continuar pensando nas coisas gostosas da vida. Beijo da Ruiva, fica bem.
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1: Cabo Verde segue encantando o mundo em sua primeira participação em Copas. E a história da seleção africana ganhou agora uma voz brasileira muito especial. O cantor Seu Jorge, bisneto de uma cabo-verdiana, foi escolhido para narrar o documentário Um Milagre no Atlântico, que vai contar os bastidores da histórica classificação do país para o Mundial de 2026. Em entrevista à FIFA, o cantor brasileiro disse que participar do projeto é uma forma de honrar suas raízes e fortalecer a ligação com Cabo Verde. Dentro de campo, a pequena nação africana também tem chamado a atenção. Depois de segurar a poderosa Espanha em um empate sem gols na estreia, Cabo Verde buscou um empate heróico por 2-2 contra o Uruguai, bicampeão mundial. Agora, a seleção chega à última rodada, com chances reais de avançar para a próxima fase. Para Seu Jorge, mais do que futebol, essa campanha representa esperança, autoestima e reconhecimento internacional para todo o povo cabo-verdiano. Eu sou Cido Gameiro e a qualquer momento tem mais Torcida Brasil na Copa. 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
5: Bandeira 2. 10 horas e 6 minutos.
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1: Há 40 anos, um dos jogos mais emblemáticos da história da Copa do Mundo parava o planeta. Em 22 de junho de 1986, a Argentina venceu a Inglaterra por 2-1 nas quartas de final do Mundial do México, em uma partida que ultrapassou os limites do futebol. Foi nesse jogo que Diego Maradona marcou os dois gols mais famosos de sua carreira. O primeiro ficou conhecido como a Mão de Deus, após o argentino usar as mãos para balançar as redes. Minutos depois, veio o chamado Gol do Século, quando Maradona driblou cinco adversários e marcou um dos gols mais bonitos da história das Copas. Mas para os argentinos, aquele jogo significou muito mais. A partida aconteceu em apenas 4 anos após a Guerra das Malvinas entre Argentina e Reino Unido, o que transformou o confronto em uma espécie de revanche simbólica dentro de campo. A vitória impulsionou a Argentina até o título mundial daquele ano e consagrou Maradona como um dos maiores ídolos da história do esporte. 4 décadas depois, o duelo segue sendo tratado como um dos momentos mais marcantes da identidade futebolística argentina. Por aqui, Cido Gameiro, e a qualquer momento, mais Torcida Brasil na Copa. 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
5: Vamos de esclarecimento sobre auxílio acidente? Eu tenho certeza que você tem uma dessas dúvidas. Só recebe auxílio acidente quem sofreu acidente de trabalho? Não. O auxílio acidente vale para acidentes de qualquer natureza. Acidentes sofridos no trânsito, em casa, na rua. Então, mesmo que você não sofra um acidente trabalhando ou no trabalho, você pode ter direito a receber auxílio acidente do INSS. Preciso parar de trabalhar para receber? De jeito nenhum. O auxílio acidente é pago mesmo que a pessoa continue trabalhando. É como se ela recebesse uma renda extra. O que precisa para ter direito ao auxílio acidente? Você precisa provar que desse acidente sofrido no trabalho ou fora do trabalho, ficou uma sequela permanente que reduz a sua capacidade de trabalho. E que o acidentado tenha vínculo contributivo com o INSS na condição de empregado ou empregada doméstica, ou seja, um registro em carteira de trabalho. Posso receber junto com a aposentadoria? De jeito nenhum. O auxílio acidente ele é pago até a pessoa morrer ou até se aposentar. Então, a aposentadoria cessa o pagamento do auxílio acidente.
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7: 11 horas e 6 minutos.

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4: Cabo Verde segue encantando o mundo em sua primeira participação em Copas. E a história da seleção africana ganhou agora uma voz brasileira muito especial. O cantor Seu Jorge, bisneto de uma cabo-verdiana, foi escolhido para narrar o documentário Um Milagre no Atlântico, que vai contar os bastidores da histórica classificação do país para o Mundial de 2026. Em entrevista à FIFA, o cantor brasileiro disse que participar do projeto é uma forma de honrar suas raízes e fortalecer a ligação com Cabo Verde. Dentro de campo, a pequena nação africana também tem chamado a atenção. Depois de segurar a poderosa Espanha em um empate sem gols na estreia, Cabo Verde buscou um empate heróico por 2-2 contra o Uruguai, bicampeão mundial. Agora, a seleção chega à última rodada, com chances reais de avançar para a próxima.

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1: Meia-noite em ponto.
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0: E essa música é em homenagem a todos vocês, do fundo de nossos corações aqui.
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2: Uma hora e um minuto.

tá apaixonado aqui hoje? Tá todo mundo apaixonado? Mas tá apaixonado, tá namorando? Quem é que tá namorando aí hoje? Quem é que tá sem namorado? Tá todo mundo sem namorado? Quem é que é isso? Então hoje vai dar samba, né? Como diz o Daniel. Eu falo brincando assim, mas na verdade a gente sempre, todos os dias, em todos os lugares, a gente sempre busca alguém que a gente realmente ame de verdade, não é verdade? É, pode ser numa festa, na rua, no trabalho. É o sonho de todos nós, né? Um amor que de tão grande não tem tamanho. Um amor que não tem tempo, não tem lugar. Um amor que está em tudo, nas grandes coisas, nos pequenos detalhes. Não é verdade? Esse amor é difícil encontrar, não é?

essas coisas do coração são mesmo muito complicadas. Você tá ali quietinho, parado na sua, e de repente o olho brilha, o coração dispara, a perna treme, pronto. Seu coração já foi totalmente tomado. É como se o mundo parasse de girar. É como se sua vida passasse a ter outro sentido.

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1: Duas horas e dois minutos.
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2: Três horas e um minuto.
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1: Quatro horas e três minutos.

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2: 5 horas em ponto.
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6: A China anunciou novas restrições contra empresas dos Estados Unidos e adicionou 10 companhias americanas à sua lista de controle de exportações. Entre as afetadas estão empresas dos setores de defesa, drones e terras raras, minerais considerados estratégicos para a indústria e para a tecnologia. Com a decisão, Pequim proíbe a venda de produtos e tecnologias de duplo uso, ou seja, que podem ter aplicação civil e militar. A medida é uma resposta à decisão de Washington, que recentemente incluiu gigantes chinesas como Alibaba, Baidu e BYD em uma lista de empresas suspeitas de colaborar com as Forças Armadas da China. O episódio reforma o clima de tensão entre as duas maiores economias do mundo e mostra que a disputa comercial e tecnológica entre Pequim e Washington está longe de um desfecho.
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Obrigado, Senhor, por mais um dia de vida. Obrigado, Senhor, pela saúde. Obrigado, Senhor, por mais um programa da 107. Hoje é quarta-feira, 24 de junho, dia de São João. São João, rogai por nós nesta quarta-feira. Que Deus leve paz, amor, saúde e alegria a toda a família. Louvemos ao Senhor, porque Ele é bom. Louvemos ao Senhor, porque é bom estar com vida. Se dirigir, não beba. Se beber, não dirija. Preserve a vida, porque a vida é um dom de Deus. E lembre-se, amigo, sempre atrás de uma bola há uma criança. Bom dia, Pinda. Bom dia, Bari. Até as 8 iremos com vocês, com muita moda bonita, nesta manhã gostosa de quarta-feira. Tempo xixelento hoje em Pindamonhangaba.

Tá aí, prima, Mastruz com Leite, São João na Terra. E também o hino de São João, homenagem aí ao santo aí da quadrilha, o santo do povo brasileiro, que é o maior São João que tem, acho que é na Paraíba, né, prima? Então, hoje, dia de São João, rogai por nós. No pique, no carinho, na alegria do programa da Boia. O Gilberto Taxista com a gente aí, obrigado pelo carinho, pela audiência. Também, bom dia, hoje, hoje o Brasil vai 2-1. Vamos ver, um abraço, é o Nelson. Vai ser 2-1 para quem? Para a Escócia? Ei, Nelson, bom dia, Nelson. Tá ligadinho com a gente. Bom dia, Ricardo, também tá ligadinho com a gente, no Santa Cecília. A Mauri Godoy, bom dia, Zé. Aqui é a Mauri Godoy do Campo Alegre. Bom trabalho, Deus abençoe seu dia. Amém. Também o Joaquim Gerentão do Supermercado de Celso, bom dia. Que as bênçãos de Deus iluminem e protejam seu dia. Amém. Nosso amigo Joaquim Gerentão do Supermercado de Celso. Oi, bom dia, da Boia. Bom programa, amigão. Louvemos ao Senhor porque ele é bom. Louvemos ao Senhor porque é bom estar com vida. Paulo Beraldo está ligadinho com a gente. Também a esposa Ana Lúcia, Gisele e Camila aqui no Brasil. Na Pensilvânia, o Tagranete, a Paulana e os netinhos. Que Deus proteja toda a família. Oi, amigão. Bom dia, tudo bem? Hoje, dia 24, irei às 15 horas e estarei na Santa Casa de São José dos Campos. Vou passar por uma cirurgia do joelho direito, colocação de prótese. Ok? Conte com sua oração. Que Deus nos abençoe. Abraço, Paulo Beraldo. São João, rogai por nós. Amém. Nosso amigo Paulo Beraldo, estão fazendo a cirurgia aí. A oração hoje, especialmente para você, Paulo. Que Deus lhe proteja aí. Que seja bem sucedido na sua cirurgia. Bom dia, Zé da Bahia. Deus abençoe sempre. Abraço, Diniz. Grande Diniz está ligadinho com a gente. Também está ligadinho aqui o Zizo. Está no pique, no carinho, na alegria do programa Zé da Bahia. Nossa amiga Kita, o Zizo, estão ligadinho com a gente, viu, prima? Um abraço aí para vocês. Obrigado pelo carinho, pela audiência na nossa programação. Lá da Ponte Alta, o povo ligado lá. Também o João Traninha, Márcio Dino, o Jaime, o pai da Josana, lá não mandou. E também o Pink Floyd. Um abraço para vocês aí. Obrigado pelo carinho, pela audiência. Uma ótima manhã de quarta-feira. Tempo cinzento hoje, né, primo? O tempo não está muito católico, não, viu? Isso. Qual é a temperatura hoje, prima? Puxa aí para ver. Isso, mas não está frio não, está calor, por isso que está chovendo, né? Isso, estamos aí a mínima 14 graus, a máxima não passa dos 17. Então, choveu a noite inteira aí, está uma garoinha ainda, né? O tempo, a mínima 14, a máxima 17 em Pindamonhangaba hoje. Não abaixa muito, mas também não sobe a temperatura, né? A Jaque está com a gente? Bom dia, uma abençoada quarta-feira, nossa amiga Jaque. Também a irmã Ana e o Sérgio em Guaratinguetá, cunhado, o seu Toninho, o Cesarino, no lar irmã Terezinha, no lar São Vicente de Paulo está lá o Oliveira, o Daniel, também o Bicentenário, o Jaguaribe, o seu Vicente e o Chiquinho Espolzinho, um abraço para todos aí. Paulo agradecendo aqui, está a oração hoje certinho aí para o nosso amigo Paulo, hoje especialmente para ele, a oração da manhã. Também está ligadinho com a gente aqui. Bom dia, Zé. Ontem perdemos um grande amigo e irmão, que é o Paulinho, filho do senhor Zé Mineiro, que trabalhou com o Major Galvão. Ah, o Paulinho, filho do Zé Mineiro. Zé Mineiro é amigo nosso. Né? Então, aí a toda a família, os nossos sentimentos, né? Do seu Zé Mineiro aí, que perdeu o filho Paulinho. A toda a família, os nossos sentimentos. Trabalhava na Comevap. Aí os Ziz informando. Ele já foi sepultado ou não? Então, vocês vão responder aí, prima. Então, aí, ao seu Zé Mineiro, a toda a família, os nossos sentimentos pela perca do filho aí, né, prima? E por aqui a vida continua. Que Deus conforte toda a família. 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Um abraço aí para os nossos amigos, tá ligadinho? A Cristina e o Maurício do Araritama, chuva boa para planta. É.
O sepultamento será hoje, então? É hoje, então, o sepultamento aí do Paulinho, filho do seu Zé Mineiro, que trabalhava lá na Comevap, viu, prima? Então, a toda a família. Ele morava no Trabiju, Paulinho, filho do seu Zé Mineiro, que trabalhou com o Major Galvão lá. O seu sepultamento será hoje, às 8h30. É isso mesmo, Gilson? Então, tá bom. A toda a família do seu Zé Mineiro aí, os nossos sentimentos. Por aqui a vida continua. 5h17 em Pindamonhangaba, 5h17. 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Um abraço, seu Antônio Gaúcho, também está ligadinho com a gente. Queijo de qualidade, Ribeirão Grande Laticínio, 5h18, no Pique do Carinho, na alegria do programa Zé da Boia, Mercearia Bambolé Nogueira, bala doce, biscoito de bolacha no atacado no varejo, chocolate meia amargo, chocolate ao leite, chocolate gotas, preço promocional. 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Olha a hora, 5h19 agora em Pindamonhangaba. 5h19 em Pindamonhangaba. 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Um beijo para ele e um abraço para nossa amiga Esmeralda, sempre ligado no programa do Zé da Boia. Começa a bagaça aí, prima!

0: 5:22.
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0: 5h25.
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0: 5:28.
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3: Os bancos brasileiros registraram lucro recorde em 2025. Segundo o Banco Central, o setor fechou o ano com ganhos de mais de 255 bilhões de reais, o maior valor da história. O resultado veio em um período de juros elevados, com a taxa Selic chegando a 15% ao ano. Ao mesmo tempo, linhas como o cartão de crédito rotativo e o cheque especial continuaram com taxas muito superiores. Especialistas apontam que o desempenho foi impulsionado não apenas pelos juros, mas também pela digitalização dos serviços, redução da inadimplência e diversificação das receitas. Já a Febraban afirma que juros altos não beneficiam os bancos, que também aumentam custos, riscos e limitam a concessão de crédito.
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4: Cinco horas e 35 minutos.
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0: 5:42.
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3: Fique no carinho e na alegria do programa do Zé da Boia, nesta manhã gostosa de quarta-feira, tempo garoa em Pindamonhangaba. Cuidado, meus amigos do volante aí. Fique esperto que pista escorregadia é sinal de perigo. 5:43. Quem está mandando para nós aqui? O nosso amigo Gaspar. Bom dia, obrigado pelo carinho, pela audiência. O Zé Roberto está lá no estacionamento. O Coxinha, o Renan, também está a Jaqueline. E o nosso amigo Fábio, aos domingos, trabalha lá com o Coxinha, né, prima? Um abraço aí para vocês aí no estacionamento do Zé Roberto. E a Juliana, que está com Deus, um beijo grande. O Dene Furtado está com a gente também. Bom dia, obrigado pelo carinho, pela audiência. Nosso amigo Joaquim, do Supermercado de Celso. Ótima quarta-feira para nós, né, Joaquim? E também quem está aqui, prima, bom dia. O Beto Cutuco está ligadinho com a gente. O Juarez da Guarda Civil Metropolitana também está ligadinho no programa do Zé da Boia. Bom dia, feliz São João. São João, rogai por nós. Hoje, dia de São João. Está aí nosso amigo Juarez da Guarda, todo o povo da Guarda aí. Obrigado pelo carinho, pela audiência no programa do Zé da Boia. Já tocamos aqui a música Mãe Solteira lá para Dona Conceição, a dama de vermelho do Castolira, ligado no programa do Zé da Boia. 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

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Prima, um abraço pro Ari, lá pro Mineiro, também tá ligadinho com a gente, os nossos amigos João Batista, o Guilherme, o nosso amigo também tá ligadinho, né, prima? O Luiz e o Fernando. 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Dona Conceição, a dama de vermelho do Castelinho, né?

0: 5:49.
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No pitinho carinho, na alegria do programa Zé da Boia, são 5 horas mais 50 minutos de tempinho da manhã, acaba 5h50, vamos com uma moda, prima. Nossa amiga Eugênia, lá no Ouro Verde. Bom dia, Zé da Boia, que tenha uma ótima quarta-feira, abençoada. Amém. Oi, amigão, começamos bem, valeu. Começamos bem, né, Paulo? Grande Paulo Beirado, que vai fazer a cirurgia hoje, a oração da manhã especial aí ao nosso amigo Paulo Beraldo, viu, prima? Que vai fazer uma cirurgia aí no seu joelho aí. Que tudo corra bem, que Deus proteja. Vamos com mais moda, prima? Então vamos com mais moda bacana no seu rádio, nesta manhã gostosa de quarta-feira. Qual é a moda que vem aí, prima? Foi ela, foi ela.

0: no Pique no Carinho, na alegria do programa do Zé da Boia. Vocês ouviram aí, Duduca e Dalvan, prima. Foi ela. Que modona bacana para você ligado no programa do Zé da Boia. São 5 horas mais 54 minutos em Pindamonhangaba. 5h54. Vamos com mais uma então, prima. 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Está lá também o nosso amigo seu Zequinho, o Cleito, a Fran, o Zezinho. Está lá a nossa amiga Maria. E trabalha lá o Paulão, nosso amigo Ivo Motorista. O Benedito, a todos vocês, uma ótima abençoada manhã. Um abraço lá para o Toninho, amiguinho, a Esmeralda e também a Fátima. 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Então vamos lá, Maldita Cachaça. Ei, Berto, Maldita Cachaça, Berto.
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0: 5:57.
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5: 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Prima, agora vai dar uma pausa com a moda sertaneja, para que possamos vir com a oração da manhã, em especial nosso amigo aí, o Paulo Beraldo, que vai fazer uma cirurgia hoje. Louvemos ao Senhor porque Ele é bom. Louvemos ao Senhor porque é bom estar com vida. Se dirigir, não beba. Se beber, não dirija. Preserve a vida, porque a vida é um dom de Deus. E lembre-se, amigo, sempre atrás de uma bola há uma criança. Coloca aí o copinho de água ao lado do rádio para receber as bênçãos de Deus Todo-Poderoso. Que Deus leve paz, amor, saúde e alegria a toda a família. Bom dia, Pinda. Bom dia, Vale.
0: 6:00.
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7: A Austrália confirmou um segundo caso de gripe aviária H5N1 em seu território continental. O vírus foi identificado em uma ave marinha migratória encontrada doente na costa do estado da Austrália Ocidental. 2 dias antes, as autoridades já haviam registrado o primeiro caso em outra ave silvestre da mesma região. Até então, a Austrália era o único continente livre da presença do H5N1 em seu território principal. O governo reforçou as medidas de biossegurança e afirmou que trabalha em conjunto com os setores de frango, ovos e carne para evitar que o vírus chegue às granjas comerciais. Embora os casos em humanos sejam raros, a gripe aviária tem provocado um abate de milhões de aves em diversos países e impactado o abastecimento e os preços dos alimentos no mundo.
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0: Vamos formar agora a grande corrente de fé, elevando o pensamento ao Supremo Criador, para que interceda com sua divina bondade em favor de todos que necessitam de alívio para os seus problemas através da oração. E agora, com o pensamento em Deus Todo-Poderoso, para que Ele receba nossas orações, oremos. Em nome dos anjos, dos santos e das almas, saudemos a Sagrada Família. Em nome do Pai, do Filho e do Espírito Santo.
1: Amém.
0: E neste momento, em que todos se ajoelham e saúdam Maria Santíssima. Ave Maria, cheia de graça, o Senhor é convosco. Bendita sois vós entre as mulheres, e bendito é o fruto do vosso ventre, Jesus.
2: Santa Maria, Mãe de Deus, rogai por nós, pecadores, agora e na hora da nossa morte. Amém.
0: Fazemos todos os dias, louvamos a Maria.

0: agora a todos aqueles que necessitam de uma graça. Rezamos neste momento a oração de São Francisco. Senhor, faça de mim um instrumento de sua paz. Onde existe o ódio,
1: que eu leve o amor.
0: Onde existe a discórdia,
1: que eu leve a união.
0: Onde existe o erro,
1: que eu leve a verdade.
0: Onde existe a dúvida,
1: que eu leve a fé.
0: Onde existe o desespero,
1: que eu leve a esperança.
0: Onde existe trevas,
1: que eu leve a luz.
0: E onde existe tristeza,
1: que eu leve a alegria.
0: Ó Virgem Maria,
1: guarda-nos puro do pecado.
0: Ó Mãe de Deus,
1: abre os nossos corações quando nossos irmãos precisarem de nós.
0: Ó Mãe da Igreja,
1: faça que vivamos unidos e assim sejamos um dos exemplos para que os outros também amem a seu Filho Jesus.
0: Ó Esposa de José,
1: conserve a paz e a união em nossas famílias.
0: Glória ao Pai, ao Filho e ao Espírito Santo.
1: Amém.

Ó Senhora Aparecida, eu renovo neste momento a minha consagração. Eu vos consagro os meus trabalhos, sofrimentos e alegrias, o meu corpo, a minha alma e toda a minha vida. Eu vos consagro a minha família. Ó Senhora Aparecida, livrai-nos de todo o mal, das doenças e do pecado. Abençoai as nossas famílias, nossos doentes, nossos velhinhos e as crianças. Abençoai a Santa Igreja. Abençoai a nossa paróquia e o nosso vigário. Ó Senhora Aparecida, lembrai-vos que sois a padroeira poderosa de nossa pátria. Ó Senhora Aparecida, bendito e sagrado coração, abençoai a nossa nação e pedimos de novo, olhai o nosso povo.

Deus eterno e todo-poderoso, que tendo escolhido a água, fonte de vida e pureza, para nos dar a graça batismal, fizestes também aparecer no rio Paraíba a imagem da Virgem Imaculada. Abençoai esta água e fazei que ela nos recorde nosso batismo, para que, purificados de nossas faltas, vivamos como cristãos, membros da vossa igreja, e cheguemos um dia à vida eterna. Por Cristo nosso Senhor.

Maria Santíssima, que em vossa imagem milagrosa de Aparecida espalhais inúmeros benefícios sobre o Brasil. Eu, embora indigno de pertencer ao número dos vossos servos, mas desejando participar dos benefícios da vossa misericórdia, prostrado a vossos pés, consagro-vos o entendimento, para que sempre pense no amor que mereceis. Consagro-vos a língua, para que sempre vos louve e propague a vossa devoção. Consagro-vos o coração, para que depois de Deus vos ame sobre todas as coisas. Recebei-nos, ó Rainha incomparável, no ditoso número dos vossos servos. Acolhei-nos debaixo da vossa proteção. Socorrei-nos em nossas necessidades espirituais e temporais, e sobretudo na hora da nossa morte. Abençoai-nos, ó Mãe Celestial, e com vossa poderosa intercessão, fortalecei-nos em nossa fraqueza, a fim de que, servindo-vos fielmente nesta vida, possamos louvar-vos, amar-vos e render-vos graças no céu. Por toda a eternidade, assim seja.

0: pela intercessão de Nossa Senhora Aparecida, Rainha e Padroeira do Brasil, a bênção de Deus Onipotente, Pai, Filho e Espírito Santo, desça sobre vós e permaneça sempre. Amém.
1: Oração de São João Batista para alcançar graça. Em nome do Pai, do Filho e do Espírito Santo. Amém. Ó glorioso São João Batista, precursor do Senhor Jesus Cristo, humildemente me aproximo de ti para suplicar a tua intercessão diante de Deus. Tu que foste escolhido para anunciar a vinda do Messias, ouve agora a minha prece e apresenta-a ao Pai Celestial. São João Batista, amigo fiel e santo intercessor, imploro tua ajuda nesta hora de necessidade. Concede-me a graça que tanto desejo e necessito. Eu confio em tua poderosa intercessão junto a Deus, pois reconheço a tua santidade e a tua proximidade com o divino. Ó grande santo, que foste abençoado desde o ventre de tua mãe Santa Isabel, roga por mim diante de Deus e alcança-me a graça que tanto anseio. Fortalece-me a minha fé, ajuda-me a perseverar na esperança e guia-me nos caminhos da virtude. São João Batista, exemplo de humildade e coragem, inspira-me a seguir teus passos e a proclamar a palavra do Senhor com ousadia, que eu possa, assim como tu, ser uma testemunha fiel do Evangelho e um instrumento de conversão para aqueles que me cercam. Por tua intercessão, São João Batista, confio em receber esta graça que tanto almejo. Prometo honrar-te e proclamar tua glória para que os outros também conheçam o poder de tua intercessão. Amém. São João Batista, testemunho da luz, rogai por nós. São João Batista, testemunho da verdade, rogai por nós. São João Batista, amante da penitência, rogai por nós. São João Batista, indigno de desatar-lhe as sandálias, intercedei por nós. São João Batista, anunciador do batismo definitivo, rogai por nós. São João Batista, batizador do próprio autor do batismo, rogai por nós. São João Batista, defensor da família e do matrimônio, rogai por nós. São João Batista, santo mártir da justiça e da verdade, intercedei por nós. Pai nosso que estais no céu, santificado seja o vosso nome. Venha a nós o vosso reino, seja feita a vossa vontade, assim na terra como no céu. O pão nosso de cada dia nos dai hoje, perdoai-nos as nossas ofensas, assim como nós perdoamos a quem nos tem ofendido. E não nos deixeis cair em tentação, mas livrai-nos do mal. Amém. Ave Maria, cheia de graça, o Senhor é convosco. Bendita sois vós entre as mulheres, e bendito é o fruto do vosso ventre, Jesus. Santa Maria, Mãe de Deus, rogai por nós, pecadores, agora e na hora de nossa morte. Amém. Glória ao Pai, ao Filho e ao Espírito Santo, assim como era no princípio, agora e sempre. Amém. São João Batista, rogai por nós.
2: Está aí, primo, encerrando a nossa oração hoje com a oração de São João Batista. Bom dia, Pinda, bom dia, Vale. Que Deus leve paz, amor, saúde e alegria a toda a família. Já são 6 horas mais 23 minutos. 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
2: Pode deixar comigo aqui mesmo, no Pique, no Carinha da Alegria, nosso amigo Reginaldo, ligadinho lá em Piracicaba, no programa Zé da Boia. Uma ótima manhã para vocês aí. A Lucimara Bento Norato também está com a gente, Moreira César, bom dia. Também está com a gente a Ana e o Sérgio, a irmã da Jaque e o cunhado. Um abraço para vocês aí em Guaratinguetá. Bom dia, Zé da Boia. Coloca o nome do meu filho na oração, Lucas e Tiago, está colocado já. Também o Mário Sérgio está com a gente, bom dia. Nosso amigo Nilton Vinagre, Zé Vinagre, o Laerte Paraguai, o Manjuinho, Zé Roberto, o Zé Beta, ligado com a gente. Também o Márcio, o nosso amigo, tá ligadinho, né, prima? O Márcio e o Adair, um abraço para vocês aí na roça, ouvindo o programa Zé da Boia. Bom dia, meu amigo Zé da Boia, que Deus abençoe. Ótima quarta-feira para você, bom trabalho. Tadeu e Elza no Andrade. A Márcia Cardoso também tá lá no Goiabal, uma abençoada quarta-feira para nós. Amém. O Gilberto Taxista, bom dia, te desejo um dia cheio. Um dia abençoado, primo. Bom dia. Te desejo um dia abençoado. É o Gilberto Taxista. Também o Luiz Medela, no bairro das Campinas, tá ligadinho com a gente. Bom dia. Em Guaratinguetá. Tá lá também o nosso amigo Delício da BR-116. Tamo ligado. Manda uma moda para nós. Vamos mandar já uma moda bacana aí para vocês. É a Romaria com trio Turuna lá pra Angélica. Pro Delício da BR-116, o Edson Cassiano. Pro seu Antônio, que estão ligados no programa do Zé da Boia. 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O Prima, para encerrar a homenagem a São João Batista, vem Vieira e Vieirinha, São João Batista, deixa cair.

Tá aí, prima. São João Batista Vieira e Vieirinha. 6h32, hoje, dia de São João Batista, rogai por nós. Bom dia, Zé da Boia. Aqui é o Marião do Campo Alegre. Uma ótima quarta-feira. Fique com Deus. Amém. A toda a família. Aí, Marião, as bênçãos de Deus. Nesta quarta-feira, tempo chechelento em Pindamonhangaba. 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Ô, prima, bom dia, Zé. Brasil hoje 3-0, é o Fábio aí, prima. É, ele tá falando que é 3-0 aí. Bom dia, Zé da Boia. O seu Araújo de Tincongueiro adora essas modas. É moda bacana, né, Ivana, hoje? É moda muito bacana, as modas daí do Vieira e Vieirinha, tipo Catira. É bom demais da conta. Então vamos lá, manda lá também pro nosso amigo seu de Tincongueiro, prima. Qual é a moda que vem, prima? Hein, prima? Ah, vem aí o Trio Turuna, Romaria. Então deixa cair a moda, prima. É moda que não sai da moda. Eu tô falando Trio Turuna, prima. Romaria, ô marvada, moda bonita demais da conta, viu?

0: 6:37.
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0: 6:41.
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0: 6:46.
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0: 6:50.
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7: Maio a vitória da Argentina, líder do grupo. Quem que aguenta os argentinos? E quem que aguenta os brasileiros que torcem pra Argentina também? E além de tudo isso, agora o Messi é o maior artilheiro da história das Copas, com 18 gols. Mas pode ser ultrapassado quarta-feira pelo Vini Júnior, que já tem 3 gols, e se ele marcar 16 contra a Escócia, ele passa o Messi. Nós estamos
8: no pique, no carinho, na alegria do programa Zé da Boia, 6:52 em Pindamonhangaba, 6:52, tá vendo aí, nosso amigo Fábio, né? Espaço, falei 16, passo o mestre. Zé, essa arrebenta com a gente, hein? É uma dona bacana, né? É, tudo passará. João Mineiro e Marciano, moda bonita lá pro Carlos do Planinivix Frex. Então você liga lá pro homem lá que ele entrega o Planinivix Frex pra você, 8-1, viu? É o 992-242464. Um abraço aí pro Carlos no Parque São Domingo aí. A Eunice está no Goiabal ligadinho com a gente. Bom dia, uma ótima e abençoada manhã. O João Ribeiro no Santana, uma abençoada quarta-feira para você, amém. Bom dia, Zé da Boia, manda um modão para nós aqui. Tem uma ótima quarta-feira. O seu Bertini, prima, e as meninas lá de aqui da UANA, a dona Arlete, a dona Grace e a dona Glauce, a Daisa Moeda Bocona Moeda, a filha Sofia e o Oliver. Um beijo grande para toda a família. Que Deus proteja, saúde, paz e muito amor aí. Bom dia, Zé. Já estamos sintonizados nas rádios das modas. Toca aquela do Teixeirinha e manda aquele abraço para a Daiane, Júlia, Juliana, o Júlio, a dona Cida, seu Tino, o Josias, Vitória, Messias, Tubarão, o Kene, o Santista Chorão, para o Djailson da Serralheria e os ouvintes, Zé. Abração, Zé. Obrigado aí. O Jonathan está ligadinho com a gente. O Davi Ribeiro Xuxa também está com a gente aí. Quer ouvir o doutor Caipira? No pique, no carinho, na alegria do programa do Zé da Boia. Vamos lá, primar. Olha a hora. Agora são 6:53.

0: Meu chapito é tão pra qualquer parada. Pode
1: ser filho, é como diz o pai, né? O homem quando tá se afogando não escolhe barranco pra se agarrar. É fogo em a barbina.
0: É isso aí, Jacinto. O que é esperança? Não, a esperança é a última que morre, ué.

0: né? Galinha amarrada também bota ovo.
1: Cacita, não fica esperando. Não drame no topo. Não você vai ficar assim, olha pra mim que é o esteio. Eu não drumo, não.
0: Nem eu.

0: risco e pega o fogo.
1: É, sarpente é banda, mano.
0: Ah, comigo é fogo, mano.
1: É isso aí, você tem que se agarrar, mano.
0: O senhor quer casar com eu?
1: Ué, depende, né? Vamos conversar com o pai.
2: É, compadre, mas hoje eu tirei um tempinho pra visitar o senhor, viu, senhor?
3: É mesmo, é.
2: A gente anda muito tarefado, né? Quase não dá tempo de visitar os compadres, mas hoje eu arrumei um tempo pra vir aqui.
3: Satisfação minha.
2: Como é que anda as coisas por aqui, compadre?
3: Tá bom, mais ou menos, mais ou menos.
2: Olha, lá pra mim não anda muito bom, não, compadre.
3: Tá, não.
2: Pois é, o trem pra lá anda meio feio.
3: Tá ruim.
2: É, o senhor sabe que... Eu sei lá, compadre, mas eu até vim aqui, acho meio sem jeito falar com o senhor, mas precisa vir.
3: E qual que é seu gaio?
2: É o seguinte, compadre, eu queria saber se o senhor pode emprestar 2.000 conto pra mim.
3: 2.000?
2: Sim.
3: 2.000?
2: Eu preciso de 2.000.
3: É, bom, acontece, compadre, que eu também tenho umas contas pra pagar, sabe?
2: É, compadre, mas dependendo da data que o senhor tem o vencimento, eu trago pro senhor de volta.
3: Daqui pra uns 30 dias eu vou precisar desse dinheiro.
2: Se o senhor me emprestar... Eu pago o senhor com 15.
3: Com 15?
2: 15 dias.
3: É. Então eu empresto.
2: Ei, compadre, se o senhor me quebrar, vou ficar devendo obrigação pro senhor.
3: Ô, mulher! Pega esses 2.000 que tá no fundo do baú. Traz aqui pro compadre pra desapertar ele.
2: Ei, compadre, só o senhor mesmo vai fazer uma coisa dessa pra mim, viu?
3: Mas olha aqui, eu espero no máximo 30. 30 dias.
2: Mas eu pago com 15, compadre.
3: Paga?
2: Olha, daqui a 15 dias eu tô aqui.
3: Tá.
2: Eu sabia que o senhor quebrar meu galho, compadre. Obrigado. Daqui a 15 eu tô aqui de novo.

0: Como é que vai, compadre?
1: Eu vou indo mais ou menos.
0: É, eu também tô mais ou menos, porque os 2.000 contos que o senhor emprestou de mim lá em casa, tá fazendo farta.
1: Eu não tô entendendo o que o senhor tá falando, compadre.
0: É, quando a gente deve, a gente não entende com facilidade mesmo, né, compadre? Mas aquele 2.000 contos que o senhor me emprestou, eu falei que eu esperava 30 dias. O senhor falou, não, com 15 eu pago. Já tá com 40 e o senhor até agora não se explicou.
1: Aí eu vou dizer uma verdade pro senhor. De tanto que eu já emprestei pra tanta gente que eu tô devendo, que eu nem lembro mais desse negócio.
0: É, mas carece de lembrar, porque 2.000 contos são 2.000 contos, faz farta, né, compadre?
1: O senhor quer saber de uma coisa? O senhor tá falando é muita besteira na porta da minha casa.
0: Compadre, o senhor tá querendo que eu volte a pé pra Minas Gerais? Não dá.
1: Olha, compadre, se o senhor não for embora daqui, eu ainda vou te cortar de chicote.
0: Não. Violência, não. Não precisa cortar de chicote, não. Eu volto a pé, mas apanhar não panho. E quer saber de uma coisa? Esses 2.000 cruzeiros ficam desmole.

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0: 7:05.
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3: No pique, no carinho e na alegria do programa do Zé da Boia, é hora 7:05, em Pindamonha, Gaba 7:05, para os nossos amigos da Barraca da Esmeralda. 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Um beijo para a Esmeralda e um abraço. Um beijo para Lili, um abraço para Esmeralda, um beijo para Esmeralda, um abraço para Lili, tão ligada, no pique, no carinho, na alegria do programa do Zé da Boia. 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Ô prima, bom dia Zé da Boia, boa quarta-feira para o senhor. E todos, Raquel, Tubarão da Cidade Nova. É o pé de elefante, está mandando que nem o senhor fala, o pé de elefante. Um abraço. O nosso amigo aí está ligadinho com a gente, viu, prima? Também o Nilson de Goiabal, tá, que é o Vistão de Chororó, obra de poeta. No pique, no carinho, na alegria do programa da Boia. Vamos lá, prima, vamos lá, prima!

0: 7:13.
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Tá aí, prima, umas modas bacanas aí lá pro seu Ditinho Congueiro, pros nossos amigos João Pedro, Sabesta, tá ligadinho com a gente. Uma ótima manhã pra vocês aí. Quem tá aqui também, Gilberto Taxista, tá no Pico do Carinho da Alegria, bom dia. Também a Marlene Moasso do Taubaté, tá ligada no programa, deseja a vocês, seus ouvintes, uma quarta-feira abençoada. Marlene Moasso de Taubaté. Também o João Pedro tá ligadinho com a gente, bom dia, primo Bete, Ricardo, Carlinho, Rita, Toninho Bode e a Mana Vera. Sapateia aí, seu Ditinho Congueiro. Sapateia, homem. Bom dia, Zé da Boa. Estamos ligados no programa. Carlinha Márcia na Mombaça. Claudemir Oliveira também está ligado no programa Zé da Boa. Que Deus abençoe seu dia. Amém. Vamos lá, prima. 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Ô, prima, 7h20, vamos comer uma moda? 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No pique, no carinho, na alegria do programa do Zé da Boia.

0: 7:26.
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9: Mas pra mim a Copa do Mundo, o melhor emprego é do Galvão Bueno. Gente, que emprego bom é do Galvão Bueno. Não sei se vocês estão sabendo, o Galvão Bueno foi contratado pelo SBT com uma grana altíssima. Ele foi contratado pra narrar só os jogos do Brasil. Olha que emprego bom. Ele vai narrar 3 jogos e já tá de férias. Ai, mas tem gente que ainda acredita no Hexa. Como que nós não vamos acreditar no Hexa? Se nós acreditava que se deixasse o chinelo virado, a mãe morria. Se comesse manga com leite, nós também morria. Nós acreditava na borracha de 2 cores, que o lado vermelho apagava lápis e o lado azul rasgava a folha do caderno. Nós acreditava na loura do banheiro, nós acreditava no chupa-cabra, no ET de Varginha. Nós acreditava que o boneco do Fofão vinha com a faca dentro. Nós acreditava que se rodasse o disco da Xuxa ao contrário, nós escutava a voz do capeta. Nós acreditava que o Gugu ia mostrar pra nós o chupa-cabra ao vivo, domingo, 12:30. Nós acreditava que aquelas garrafinhas miniatura de Coca-Cola, se nós tomássemos, nós morria. Nós acreditava que o videogame estragava a televisão. Agora, se nós acreditava em tudo isso, como que nós não vamos acreditar no Hexa?
10: No pique, no carinho, na alegria do programa do Zé da Boia, 7:34 em Pindamonhangaba, 7:34. Bom dia, meus amigos, minhas amigas. Obrigado pelo carinho, pela audiência no programa do Zé da Boia. Vem aí, Teodoro e Sampaio, 4 cantos da casa lá pro Marcão da Padaria do Bosque, pra Dona Alzira, a mãe da gatona lindona bonitona, a Val dos Correios, do Donizete, da Milena, também da Lenizete, a mãe do Matheus e a avó também, prima. Bisavó, né? Da Maria Cecília e Maria Clara. Um beijo pra toda a família aí. Também lá pra Lúcio, Paulo, a Dani no Xangri-Lá. Bom dia.
9: Sabe que o Gugu ia mostrar pra nós, o

0: No pique, no carinho, na alegria do programa Zé da Boia, tá aí quatro cantos da casa. 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
1: Pode deixar comigo no pique, no carinho, na alegria do programa Zé da Boia, nosso amigo Reginaldo de Piracicaba. Também está aqui o mineiro lá do Agropé de Caminho da Rosa, ele quer ouvir ninguém de ninguém, milionário Zé Rico, tá lá o Ari, o Carlão, o Mineiro, o Lelé e a nossa amiga Mara na Agropé de Caminho da Roça. 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E o bom dia, Zé da Boia. Já tô ligado nas modas que não sai da moda. Padeiro da padaria do bosque. Já ouviu aí os quatro cantos da casa? A dona Alzira também já ouviu. Um beijo grande pra senhora aí, pra toda a família. Bom dia, Zé da Boia. Boa quarta-feira a todos lá. Vicente da oficina de panela do Parque das Nações. Bom dia. Alex Januário também tá com a gente, prima lá. E o seu Cido. Vamos temperar, gente. Tá caro, né? Relaxa, faz um L e chora. Bom dia, Zé da Boia. Boa quarta-feira. Abraço. É o Daí, o Pessati do Santana e o Tubarão também tá com a gente. No pique, no carinho, na alegria do programa Zé da Boia. O Uber não gosta de cachaça. Ele não gosta de cachaça, não. Ele não gosta de cachaceiro. Vai carregar cachaceiro, pé inchado, fedido, mijado, cagado. Mas não é possível negócio desse, tubarão. Que coisa, hein? Tá queimando o filme, tubarão, hein, prima? Olha a hora. São 7h44. No pique, no carinho, na alegria do programa do Zé da Boia. O Heraldo lá na Cruz Grande tá ligadinho com a gente também. Obrigado pelo carinho, pela audiência. Ô, prima. Vamos tocar mal a moda então, prima. Capelinha de Chico Mineiro lá pro nosso amigo Daniel na quadra coberta. Avisando o Agil, o pai, o Agil, o filho aí, e a dona Dalva e a Raquel, que hoje eu levo o tempero aí, viu? Consegui a salsa ontem. Estou terminando o tempero lá. Um abraço para vocês. Obrigado pelo carinho, pela audiência aí.

0: 7:48.
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0: Que modona bacana, hein, prima? Ninguém é de ninguém. Milionários é rico lá pro Mineiro, na Agropet Caminho da Roça. Amigos, amiga, estamos indo embora. Voltaremos às 17 horas com mais um programa do Zé da Boia. Fique agora com o programa Perfil, trazendo as notícias com Marcelo Santos do Brasil e do mundo, para você ficar bem informado. Não saia daqui, porque aqui é pão demais da conta. Eu volto às 17 horas. Que Deus leve paz, amor, saúde e alegria a toda a família. Louvemos ao Senhor, porque Ele é bom. Louvemos ao Senhor, porque é bom estar com vida. Se dirigir, não beba. Se beber, não dirija. Preserve a vida, porque a vida é um dom de Deus. E lembre-se, amigo, sempre atrair uma bola a uma criança. Ô, prima, noticemos aí o falecimento do Paulinho, lá da loja Comevap. O seu sepultamento será agora às 8 horas da manhã, né, prima? Ele mora lá no Trabiju. Hoje, às 8h30, o sepultamento do Paulinho, que trabalha na Comevap, filho do seu Zé Mineiro. A toda a família, os nossos sentimentos. Bom dia, Pinda, bom dia, Vale.
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0: 7:56.
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8: Olá, muito bom dia, agora são 8:06, olha, 8:06, começando mais um programa Perfil na manhã desta quarta-feira, dia 24 de junho de 2026, daqui a pouquinho. A sua participação através do nosso WhatsApp 992245660, participe, mande sua mensagem. Agora são 8:06, vamos ao nosso momento de fé.
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11: Bom dia a todos. Aqui quem vos fala é o pastor Ailton. Eu gostaria de compartilhar com você nesta manhã um texto da palavra de Deus. Está no primeiro livro do profeta Samuel, capítulo 17, versículo 1 em diante, onde conta a história de um rapaz ruivo, aspecto gentil, por nome Davi. Davi é uma pessoa que vai trazer um exemplo grande para as nossas vidas de pessoas de fé. O Antigo Testamento está repleto de grandes desafios, alguns representados, né, por alguns cataclismos, algumas situações em que o povo saiu ileso por conta de uma intervenção divina, mas um dos mais representativos para as nossas vidas, quer seja ela vida familiar, vida profissional e principalmente vida espiritual, é justamente quando é deparado uma situação que nós não podemos ter o controle e nem tampouco podemos resolver. No caso de Israel, estava ali Golias, um grande e oponente ao povo de Deus, um gigante, alguém que estava ali para destruir o povo de Deus. E o interessante é que estava o exército de Israel todo recuado. Os três irmãos de Davi que serviam ao exército de Saul estavam ali recuados com medo por 40 dias. Golias, tanto na parte da manhã como na parte da tarde, ele estava ali desafiando o povo de Deus e pedindo: vocês não têm um homem para que venha lutar contra mim? Observe bem essa situação, meu amigo. Quantas vezes nós nos deparamos com situações em que nós já tentamos uma, duas, três ou várias vezes resolver, mas ela parece que a cada dia se agiganta mais diante de nós, ao ponto da gente dizer o seguinte: não tenho como vencer essa situação. Então eu quero te convidar a confiar em Deus, e vencer gigantes. Vencer os gigantes que vêm sobre a sua vida, sobre a sua casa, sobre a sua empresa, sobre todas as áreas da sua vida. Você não pode desanimar, porque quando Golias ele vai desafiar a Davi, Davi não fala para ele que ia usar armas e nem tampouco que ia chamar o exército de Israel para ajudá-lo a vencer Golias. Não, ele vai dizer para Golias: olha, eu vou a ti em nome do Senhor dos Exércitos. Esse Senhor dos Exércitos, se você não sabe, é o que criou o mundo, é o que criou o universo, é o que formou toda a terra, formou todas as galáxias, formou o planeta, ele formou a tua vida. Então eu quero que você tenha essa confiança em Deus, confie no Senhor. Deus é aquele que não existe ninguém que possa se opor a ele. Ele vai dizer na sua palavra lá em Isaías 43:13: antes que houvesse dia eu sou, e não há quem possa fazer escapar das minhas mãos, e operando eu, quem impedirá? Se Deus declarou e determinou a vitória sobre a sua vida, você pode ter certeza que esse gigante, ele vai cair por terra. Esse gigante, ele não vai conseguir sobressair sobre a sua vida. Então confie no Senhor, porque quando você confia em Deus, Deus coloca o gigante por terra. Deus abençoe a todos.

0: Olha, agora são 8 horas e 25 minutos, olha, 8h25, recebo a professora Sandra da Academia de Pindamonhangaba, né? Na manhã desta quarta-feira. Sandra, bom dia, Sandra.
1: Bom dia, Marcelo, obrigada mais uma vez.
0: Ô, Sandra, importante vocês lá da Academia, né, no bairro do Lessa, sempre fazendo eventos lá, para além de trazer qualidade de vida, conscientização da importância da natação, principalmente aí na criançada também, não é isso?
1: Exatamente, exatamente. A gente se preocupa em conscientizar os pais e as crianças sobre o respeito que você tem que ter, principalmente para o meio líquido, porque
0: infelizmente,
1: segundo é o suficiente para um afogamento.
0: Ô, Sandra, a gente vê, infelizmente, aqui, quantas vezes infelizmente, a gente noticiou aqui casos graves, né, de afogamento de criança em piscinas, festas, né, muita confraternização, muitas vezes, e um descuido, a criança cai na água, não tem contato com a água no dia a dia.
1: Exatamente.
0: E aí dificulta, não é isso?
1: Exatamente. E o afogamento, ele é silencioso. Ele não é como a gente vê nos filmes, aquela gritaria e tudo mais. Ele é silencioso, é um segundo. E já estudos comprovam que 88% de chance, as crianças que têm uma aula de natação dirigida, elas têm 88% de chance de sobreviver.
0: Olha que...
1: Numa situação de risco, ela sabe sair daquela situação.
0: Ô, Sandra, aí na Academia Pinda, você atende crianças a partir de que idade lá?
1: A gente está com crianças a partir de 6 meses de idade.
0: 6 meses?
1: Que já melhoram a qualidade de saúde da criança nesse momento, e ela já vai tendo contato com a água, já vai aprendendo a dominar o meio líquido.
0: Ô, Sandra, outra fato também, que é um pouco de mito nessa história, é com relação aí a essa época do ano, né? A pessoa fala assim, mas está muito frio, não vou levar a minha criança lá na academia, não. Vou lá para final de agosto. Isso, na verdade, não corresponde com o que a medicina traz pra gente, não é isso, Sandra?
1: Não. É justamente a época que a gente tem que mais praticar atividade aquática. Porque a atividade física vai fazer com que a gente ganhe força e a gente consiga combater justamente as doenças, as patologias respiratórias.
0: Entendi. Então, gente, olha, é importante nessa época do ano, até porque, né, Sandra, não é uma piscina aberta, né? É uma piscina coberta, é uma piscina que tem o controle de temperatura da água, não é isso?
1: Exatamente. A piscina é toda fechada, nós fechamos com lonas, fechamos com todas as saídas de ar estão fechadas.
0: Ter o controle de temperatura, né?
1: Para ter o controle da temperatura
0: não tem
1: da piscina.
0: Não tem perigo de vento ali no local,
1: não,
0: né?
1: Nenhum,
0: de jeito
1: nenhum,
0: né? E aqui a mamãe e o papai estão nos ouvindo agora, queira conhecer também lá, pode visitar, né, conhecer o espaço de vocês, não é isso?
1: Serão muito bem-vindos.
0: E na piscina adulto também, né? Ali o vestiário é pertinho, né? Da saída da piscina, né? Então, tanto masculino como feminino, não tem a exposição ao vento, nada disso.
1: Não.
0: Né? Não tem... evidentemente, uma época dessa é mais geladinha mesmo, é claro, né? Mas lá é piscina aquecida, né, Sandra?
1: O vestiário já é dentro da área da piscina, das duas piscinas. A nossa piscina de 25 metros,
0: certo,
1: que é semiolímpica, e a única piscina particular desse tamanho em Pinda, né? E a outra piscina de 18 metros, o vestiário já é dentro da área da piscina.
0: E para uma qualidade de vida cardiovascular, natação é imprescindível, né? É uma necessidade,
1: exatamente,
0: na verdade.
1: Exatamente,
0: né?
1: Exatamente, a melhor opção.
0: E às vezes a pessoa fala assim, Marcelo, eu precisava fazer uma atividade, que às vezes a pessoa faz uma academia e faz a musculação, que também tem lá na academia, uma sala de musculação, está lá o professor Alexandre, né? Muito competente lá, com seus alunos também lá. E às vezes a pessoa fala, precisava fazer um cardio, né? Mas eu não tenho muita paciência na esteira, ou não cria muito impacto na esteira. E a natação, além do benefício cardiovascular, ela traz uma queima de caloria, né? Não tem impacto, só tem a resistência da água.
1: Exatamente.
0: É tudo de bom, né, Sandra?
1: Tudo de bom. Água é tudo de bom. Tanto fora como para dentro, é tudo de bom.
0: Ô, Sandra, vocês realizam um evento amanhã lá. Conta para nós que evento é esse, quem pode participar, como é feito o evento.
1: Isso, é a segunda vez que a academia vai participar, é um evento mundial, ele foi criado, trouxe até alguns dados aqui, ele foi criado nos Estados Unidos pela World Water Park Association em 2010.
0: Sim.
1: Teve uma primeira edição lá com uma participação de 3.900 e tantos participantes.
0: Sim.
1: No segundo ano de participação, isso daí já subiu para 19 mil participantes.
0: Uma adesão muito maior.
1: Muito maior. 2012 já foi para 24 mil participantes, 2013, 32 mil. Então, a cada ano está aumentando o número de participantes.
0: Entendi.
1: Mundialmente. O ano passado tivemos cerca de 40 mil crianças participando desse evento.
0: Olha só.
1: E foram, se não me engano, 46 estados norte-americanos, 21 países participando. E esse ano está nessa média de 21, 22 países participando desse evento também. É uma aula de natação simultânea. Então, ela é chamada de a maior aula de natação do mundo, justamente para conscientizar a mídia, a população em geral, sobre a importância da prática dirigida de aulas de natação com que tem o seguinte moto: aulas de natação ajudam a salvar vidas.
0: Entendi. E é fato, né? Isso é uma criança que está com vocês lá, por exemplo, se algum problema, um acidente, cair na água, né? Ela vai saber se virar ali no momento, né, Sandra?
1: Exatamente. Essa aula, inclusive, as crianças vão demonstrar as habilidades que eles têm de domínio do meio líquido. Eles sabem voltar para a borda, eles sabem sair da piscina no caso de não ter um adulto por perto para auxiliar. Então, são habilidades que salvam vidas.
0: Ô Sandra, e você, na última vez que esteve aqui, você falou que a criança, normalmente, quando cai na água, ao invés de ela ir para a borda, ela vai mais profundo ainda, né?
1: Exatamente.
0: No meio da piscina.
1: Ela não tem essa noção de distância, ela não tem essa noção ainda de segurança, a não ser que ela esteja frequentando uma aula de natação, onde a gente vai explicar para ela como que faz. A gente, às vezes, a criança cai na piscina e ela enxerga o que está na frente dela. E é a outra borda, que às vezes está muito longe e chega no meio do caminho. Ela se cansa. Afunda, é onde acontecem os afogamentos.
0: Ô Sandra, também lá na academia, vocês têm ali a natação adulto, tem a natação infantil, criançadinha a partir de 6 meses. E também tem uma outra atividade lá, né? Até mudou a nomenclatura agora, antes era hidroginástica, agora é outro nome, é isso?
1: Tem o fitness aquático.
0: Fitness aquático, que é também, Sandra, importante. Por exemplo, não exemplo aqui, aquela pessoa que está fazendo uma recuperação aí, fez uma cirurgia de joelho, por exemplo, né? E está querendo se recuperar e fazer uma atividade física sem impacto, é o ideal, não é isso?
1: Eu já fiz muitas reabilitações de pós-operatórios.
0: Coluna, joelho.
1: Sucesso. Inclusive, meu pai também, que operou o joelho e ele, nas caminhadas aquáticas, ele recuperou o equilíbrio.
0: Olha só.
1: A água ajuda muito nisso.
0: Ajuda demais da conta, né? Então, você que fez uma cirurgia aí e queira se reabilitar aí, e sem impacto, a natação é ideal para isso. Então, tem lá essa nova atividade lá na academia, que você pode praticar lá também, né? Também volta a repetir, piscina coberta, aquecida. Fique tranquilo aí que não vai passar frio lá, não é mesmo?
1: Frio não vai passar.
0: De jeito nenhum.
1: A piscina está com 32 graus, quentinha.
0: Muito bom. E ô Sandra, e também tem um horário lá, a partir de que horário a academia está aberta?
1: A gente está aberto desde as 6 horas da manhã.
0: 6 da manhã.
1: Com a sala de musculação, a primeira aula de natação é às 7.
0: 7 da manhã. Então, daí ao longo do dia, né?
1: Ao longo do
0: dia. A última aula de natação.
1: 7:30 da noite.
0: 7:30 da noite. Então é um horário amplo, estendido, né? Que a pessoa muitas vezes sai do trabalho, né? E vai pra lá, né? Ou aquela pessoa que tá de folga, vai, hoje eu quero ir um pouquinho depois do almoço, pode ir. Hoje eu quero ir de manhã, pode ir também, né, Sandra?
1: Tem.
0: Então tem várias opções, não é isso?
1: Tem uma grade grande de opções de horário.
0: Legal. E a academia, gente, no bairro do Lessa, viu? Francisco Lessa Júnior, é isso? Antônio Cosi, perdão.
1: Avenida Antônio Cosi.
0: Avenida Antônio Cosi, no Lessa, a famosa academia do Pedrinho de natação, né? E lá, estacionamento amplo, porque aquela rua ali é grande.
1: Ah, é bem grande.
0: Né? Então, estacionamento tranquilo e um excelente atendimento lá, viu, gente? Então, você que não conhece, eu faço o convite aí. Conheça lá a academia, né? Passe lá, porque você realmente vai ter qualidade de vida, né? Dá para fazer musculação lá e dá para fazer natação lá também. Então, você faz lá a aula de natação, queima caloria, perde a gordurinha. Fica bem aí no seu cardiorrespiratório, né? Nessa época de gripe, de tanto problema respiratório, né, Sandra? Agora é a hora de ir pra academia.
1: É justamente a hora que a gente tem que fazer. Se a gente ficar dentro de casa, a probabilidade da gente ficar doente é muito maior.
0: Ô, Sandra, sabe o que eu acho bacana lá? Assim, né? Eu sou aluno lá, né? Então eu posso dar um testemunho aqui. Os professores de natação lá, né? É muito bacana, agradeço muito a atenção deles, né? E cada um no seu ritmo, né? Tem lá os alunos que fazem, já estão há bastante tempo nadando, faz lá uma quilometragem maior. Outros estão começando agora, faz um pouquinho menos. E cada um no seu ritmo, o professor sempre atento. Um ambiente muito bacana, viu, Sandra?
1: É, quem acha que está velho para aprender a nadar, nunca, não tem idade.
0: Imagino, né?
1: Eu já ensinei senhoras a nadar, que achavam que não conseguiriam, e conseguiram nadar.
0: É, e cada um no seu ritmo lá.
1: Exatamente.
0: Não é? O Matheus está lá orientando, né? Você está lá orientando também, e cada um no seu tempo, tem lá, fique tranquilo. Ah, Marcelo, mas não sei nadar. É, justamente, vai lá, que os professores vão te ensinar, né? A fazer as suas primeiras braçadas lá na piscina. Isso é importante. E a gente vê também, muitas vezes, né? Eu li esses dias aqui, um caso aqui, da pessoa se afogando na praia, né? Ubatuba, né? E às vezes a pessoa também não conhece água, né? A Sandra é uma especialista no assunto aí, porque ela faz a natação no mar também. O mar já é outra pegada, né, Sandra? Já é um pouquinho mais diferente, mas se você tiver uma base na piscina, você se vira bem lá.
1: É, o mar tem que ser respeitado. Mesmo sabendo nadar, a gente precisa ser, a gente não pode lutar contra ele. A gente tem que aprender como que a gente vai, com paciência, vencer as ondas.
0: Porque não é fácil, né?
1: Não.
0: Ô, Sandra, muito obrigado pela participação. Eu faço o convite aí para as pessoas comparecerem amanhã lá, para conhecer o espaço e também ver esse evento de vocês.
1: É amanhã, às 10 horas, a gente vai estar fazendo várias lives, vai estar acontecendo esse evento.
0: Faz um collab aí, viu, Raia? Amanhã faz um collab com a Sandra aí pra gente divulgar bastante aí, tá bom, Sandra?
1: Obrigada.
0: No horário lá, tá bom? Você vai...
1: Estamos com 40 crianças inscritas, muito vai ser uma bagunça gostosa.
0: Muito legal. Sandra, parabéns pelo trabalho de vocês, que Deus abençoe muito vocês, prospere, dê bastante saúde pra vocês, porque o trabalho que vocês fazem lá é prevenção, é saúde, é qualidade de vida. É importante o médico, é importante às vezes a medicação, mas a prevenção é muito importante.
1: É medicina preventiva.
0: A natação previne, né? Previne aí, e sem contar, a gente tá falando da parte física, sem contar da parte mental, quando você tá nadando, relaxa, você só concentra naquele momento, vive aquele momento você com a água, né? É um momento muito relaxante, Sandra.
1: Exatamente.
0: Não é? Você dorme melhor depois, se alimenta melhor depois, é tudo de bom. Então, gente, se você não conhece, passe lá na Aquademia. Sandra, obrigado pela participação, bom dia, sucesso lá.
1: Igualmente, obrigada, viu?
0: 8h37.
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3: Olha, agora são 8 horas e 42 minutos. Falar do tempo, temperatura para esta quarta-feira. Frio hoje, hein? Ai, meu Deus do céu. 17 graus, viu? Máxima de 17 graus. Sol com muitas nuvens, nublado com chuva pela manhã. Tarde também, noite chuvosa. Então vai ser um dia de chuva hoje, nesta quarta-feira, viu, gente? Um tempo frio, viu? Nessa quarta-feira, que amanhã também será parecido, né? Na quarta-feira. Frio, geladinho hoje, né? Jogo Brasil hoje, 7 da noite, né? Hoje tem jogo do Brasil, né? 7 da noite. Então, Brasil e Escócia, né? É um jogo mais tranquilo, né? Agora, depois da próxima fase, aí complica um pouquinho, né? Então, hoje tem a expectativa lá do Neymar estar em campo hoje, pelo menos por alguns minutos, né? Então, o Brasil vai com um esquema ofensivo hoje pra cima da Escócia, né? Então, a partir das 7 da noite, estaremos na torcida lá para que o Brasil possa vencer mais uma partida.

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6: Olha, agora são 8h53. 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
6: Olha, agora são 9h04. Recebo a presença dele aqui, do Dr. João Santos, advogado, né? Para falar sobre a sua aposentadoria, você que é pensionista, aposentado, né? Você que está pretendendo aí tirar a sua aposentadoria e também tirar dúvidas sobre INSS. Doutor, muito bom dia.
7: Bom dia, Marcelo. Bom dia a todos os ouvintes. Hoje é uma manhã bem chuvosa e fria, frio, né, Marcelo? Hoje
6: ai,
7: é
6: meu Deus. Friozinho, viu?
7: Hoje friozinho e dia de 17, jogo do Brasil.
6: Dia de jogo do Brasil, 7 da noite, né?
7: Isso.
6: Doutor, hoje vai... Eu acho que o Brasil passa hoje, meio apertadinho, mas vai, né?
7: É, não, hoje vai ser um jogo difícil, duro aí, mas o Brasil acho que consegue passar. Hoje... A gente vai ter a volta do Neymar aí, pelo que tudo indica, né?
6: Por alguns minutos, quem sabe, né?
7: É.
6: Ô, doutor, por falar em Neymar, né? A gente, no programa passado, a gente relembrou o caso do Vampeta com relação aí a uma ação trabalhista lá, com relação aí a acidente de trabalho, né? É isso?
7: Isso.
6: E
7: isso
6: parece mesmo, que o Neymar, Marcelo, também entrou com uma ação dessa.
7: Isso, Marcelo. Ó, o que que acontece? A gente falou um pouquinho do Vampeta aí. O Vampeta, ele teve uma lesão lá em 2003, né? Relembrando um pouquinho o caso. Ficou com sequela dessa lesão e entrou com pedido de auxílio acidente com o INSS e conseguiu ganhar. Agora está saindo a notícia que o Neymar também vai entrar com esse pedido de auxílio acidente, justamente por causa das lesões no joelho, né? O Neymar tem múltiplas lesões ali no joelho, já fez várias cirurgias, né? E aí, em decorrência dessas cirurgias, dessas lesões, ele tem ali dificultado o jogo dele, né? A gente vê aí que o rendimento do Neymar caiu muito de uns anos para cá. E todo mundo fala, ele passa mais machucado do que jogando e tudo mais. Então tudo isso, o que que é isso, né? É a sequela. E aí o pessoal, saiu a notícia que ele está aguardando aí essa sequela se consolidar de vez. Então quer dizer, já não tem mais o que fazer para melhorar ali, já ficou com aquela lesão. O futebol dele ali caiu um pouco por conta disso. E isso é justamente o auxílio-acidente, né, Marcelo? O auxílio-acidente é, você sofreu um acidente e, decorrente desse acidente, você ficou com sequela que não consegue mais trabalhar da mesma forma. Então, se o Neymar entrar com o processo, ele conseguir ali o benefício, ele pode continuar trabalhando, então ele pode continuar jogando aí, que não altera o benefício, mas ele recebe ali um benefício do INSS de acordo ali com a renda dele. Então é um caso interessante aí. O Neymar, ele tem múltiplas lesões aí desde quando era menino aí, jogava no Santos e tudo mais, então é um caso interessante que o pessoal soltou a notícia que também está pensando em entrar, assim como foi com o Vampeta, né?
6: Doutor, falar um pouquinho também, INSS cria novas regras e passa a exigir biometria em benefícios sociais, né? Exigência vale para aposentadoria, auxílios, BCP Loas, é isso?
7: Isso, Marcelo, isso mesmo. Toda vez agora que a gente vai requerer um benefício no INSS, essa pessoa, em regra, precisa estar com a biometria cadastrada. Então, ela precisa ter ali ou a biometria no eleitoral, ou então o RG novo, né, que é o SIM, a gente ainda chama de RG, mas agora é o SIM, que é a Carteira de Identidade Nacional, ou então essa pessoa ela precisa ter a CNH atualizada, de alguma forma, algum documento recente em que ela confirmou a biometria dela ali. E aí, todo benefício que a gente vai pedir agora precisa ter isso. Então, vou pedir um benefício, tenho minha CNH, ou tenho o SIM, ou tenho o eleitoral, eu vou apresentar esse documento ali na hora. Agora, eu não tenho a biometria cadastrada. Vai precisar fazer essa atualização para pedir. Existem algumas exceções, como, por exemplo, quem é muito idoso, quem é doente, ou quem mora muito longe aí dos locais onde pode ser feita a biometria. Existe essa exceção ainda, mas a tendência é que, aos poucos, vai tornar obrigatória para todos os públicos, né?
6: Doutora, a participação aqui da ouvinte dizendo o seguinte: Ana Marcela, bom dia. Pergunta ao doutor aí, por gentileza, que ela recebeu uma mensagem aqui no celular dela dizendo o seguinte: situação em análise, subtarefa transferida para prosseguimento da análise ordinária.
7: Marcelo, o que acontece? Sempre que a gente entra com um processo, com um requerimento, eu não sei se ela própria fez ou se ela fez com um advogado, mas você cadastra seus contatos ali, você cadastra seu e-mail, seu telefone, e aí você responde para o INSS se você aceita acompanhar o processo de forma online, né, ali. Quando você coloca sim, todas as movimentações do processo, elas vão chegar tanto para o e-mail quanto para o celular da pessoa. Então, qualquer tipo de movimentação, como benefício concedido, benefício foi movido para análise, foi aberta uma exigência, qualquer tipo ali de movimentação irá aparecer para a pessoa no celular dela por SMS, tá, Marcelo? Que geralmente é SMS que o governo manda, ou então no e-mail, se ela cadastrou ambos ali na hora de fazer o requerimento, vai aparecer nos dois. No caso da ouvinte, o andamento que ela falou provavelmente é o quê? Foi submetido para análise de algum outro servidor. Então, estava com o servidor, esse servidor repassou para outro servidor fazer análise, e aí por isso que coloca dessa forma, né? Que foi movido ali para fazer análise documental. Então, assim, a princípio, né, não é nada demais, é só a movimentação normal do processo. O que ela precisa ver, eu recomendo que entre no meu INSS para olhar, se foi pedido algum documento, se teve abertura de alguma exigência, mas se não teve, é só uma movimentação normal mesmo, viu, Marcelo?
6: Entendi. Ô, doutor, e falar um pouquinho também, INSS assina acordo para manter Bolsa Família durante análise do BPC.
7: Isso, Marcelo, isso mesmo. A gente tem o BPC, que é o que o pessoal conhece como LOAS, né? O BPC, ele é ali um benefício assistencial para pessoa de baixa renda, que ela não consegue trabalhar por motivo de doença ou por motivo de idade. Em decorrência disso, a pessoa passa ali a receber um benefício assistencial. Até agora, Marcelo, até há pouco tempo atrás, o que acontece? Esse benefício social, ele depende da renda da pessoa, da renda da família da pessoa. Então, se a pessoa estava recebendo Bolsa Família, esse Bolsa Família, ele influenciava na renda, porque a pessoa, ela, querendo ou não, ela tinha uma renda ali, né? O Bolsa Família, o Auxílio Brasil, qualquer tipo desse tipo de benefício, né? Então, a pessoa ali, ela tinha uma renda e isso influenciava. Então, o que a pessoa tinha que fazer até então? Ela renunciava, então ela abria a mão do Bolsa Família, ela falava, não quero mais o Bolsa Família porque eu vou tentar o LOAS. Fazia o requerimento do LOAS e aí, por exemplo, se esse processo demorasse 6 meses para dar uma resposta, ela ficava 6 meses sem nenhum benefício, porque ela abriu mão do Bolsa Família, né? Agora, o INSS, ele fez uma atualização muito importante, muito legal, que é o quê, Marcelo? Essa pessoa, no requerimento, ela vai poder fazer uma declaração que ela renuncia ao LOAS, renuncia o Bolsa Família para receber o LOAS, e aí com base nisso o benefício vai ser julgado, ela vai continuar recebendo o Bolsa Família enquanto está sendo julgado, então ela não perde essa renda, e quando for julgado o Bolsa Família aí sim é cancelado, porque aí ela passa a ter a renda do LOAS, e o que ela recebeu durante o processo vai ser descontado, mas é um benefício, uma benesse aí que foi trazida, né, que é o quê? Que a pessoa ela não vai ficar sem renda. Então imagina, Marcelo, às vezes o processo a gente sabe que demora, né, 6 meses, às vezes mais, e nesse período a pessoa sem renda nenhuma, porque ela abriu mão do Bolsa Família. Então agora não precisa mais abrir mão, agora ela pode continuar recebendo, e aí no final vai ser cancelado ali o Bolsa Família, porque o LOAS é um benefício melhor, mais vantajoso.
6: Doutor, vamos fazer um repeteco aqui nos assuntos, né, que é sempre importante, né, a gente fala sempre da audiência rotativa do rádio, né, fim da idade mínima na aposentadoria especial.
7: Isso, Marcelo, a gente teve uma decisão recente do STF que é muito importante sobre a aposentadoria especial. Essa decisão, ela derrubou a regra da reforma da Previdência que passou a exigir idade mínima. Então a gente tinha ali a aposentadoria especial até 2019, se a pessoa trabalhasse 15, 20 ou 25 anos, dependendo do cargo da pessoa, em condições insalubres ali, perigosas, em tempo especial, essa pessoa ela se aposentava independente da idade. Veio a reforma e colocou uma idade mínima. O STF agora ele derrubou essa exigência da reforma, da reforma da idade mínima, né? Então passou a ser o quê? Se a pessoa ela completou ali apenas o tempo de contribuição, ela já consegue se aposentar ali de forma especial. O que é importante a gente falar, tá, Marcelo? Essa questão, ela não é aposentadoria especial antiga. Não vai ser 100% da média como era antes. Precisa ser feito o cálculo para saber. E é muito importante fazer antes de fazer o requerimento, para ver se é mais vantajoso pedir a aposentadoria já, esperar mais um pouco.
6: Que uma vez feito, né, doutor?
7: Exatamente, como a gente já falou aqui.
6: Não dá para acordar no dia e falar assim, não quero mais, né?
7: Não quero mais, exatamente. Então, uma vez que pediu o benefício, saiu o benefício, você começou a receber, não cancela mais esse benefício. Então, é importante sempre procurar um advogado primeiro, fazer o cálculo. Porque muitas vezes, Marcelo, se você for lá da entrada, o INSS ele não vai fazer o cálculo para você e falar, espera mais um pouquinho que seu benefício vai melhorar, você tem direito a mais de um benefício aqui em breve, então espera para pedir. O INSS não faz essa análise, tá, Marcelo?
6: Pediu?
7: Então, pediu, ele vai aceitar ali, se tem direito já vai conceder o benefício, saiu com benefício ali, começou a receber, não muda mais, não altera mais. Então, Marcelo, a gente tem essa grande questão aí, que é importante a gente falar que é possível aposentar agora, independente de idade mínima, quando essa aposentadoria especial, viu?
6: Entendi. Então, sempre importante, né, doutor, fazer aí uma consulta a um advogado, né, para que as coisas sejam conduzidas da melhor forma possível. Porque lá o INSS tem o site, tem o acesso, a gente pode acessar lá, mas a gente é leigo no assunto, né? Chega lá, vai ter dificuldade, vai ter dúvidas, né? Marcelo, bom dia, aqui é a Fátima, viu? Pergunta, doutor, eu paguei o INSS, tenho 17 carnês, pago, vou completar 60... Bom, entendi aqui o seguinte, eu paguei o INSS, ela vai completar 60 anos, tem comorbidade, várias doenças crônicas, pode perder o LOAS?
7: A gente precisa ver se ela está pagando o carnê hoje, que tipo de contribuição que ela está fazendo, tá, Marcelo? Porque o carnê existem duas principais contribuições que a pessoa pode fazer. A primeira é contribuinte individual, que é o que a gente conhece como autônomo, empresário. O que a pessoa está falando para o INSS? Falando, olha, eu estou pagando porque eu estou trabalhando. Então, contribuinte individual é isso. A pessoa ela está pagando uma contribuição porque ela está trabalhando. E a gente tem o facultativo, que o pessoal conhece muito como dona de casa, mas também pode ser o estudante, pode ser aquela pessoa que está desempregada e tudo mais, que é o quê? Ele fala para o INSS, INSS, eu não estou trabalhando no momento, mas eu não quero deixar de pagar. Então, ele paga o carnê. Se ela contribui como facultativo, é possível a gente verificar a possibilidade do LOAS. Se ela contribui como contribuinte individual, não, porque aí o INSS entende que ela tem uma renda, que ela recebe uma renda, e aí a gente precisa verificar o caso concreto dela aí. Mas a Fátima, pelo que ela falou, se ela tem 17 carnês pagos, provavelmente ela tem 17 anos ali de contribuição paga. Ela vai conseguir se aposentar por idade aos 62 anos. Então, isso também é uma informação importante, que ela tem 60, então já está na véspera ali de chegar nos 62. Antes da reforma era 60, né, mas agora aumentou um pouquinho a idade para a mulher.
6: Entendi. Doutor, e também falar um pouquinho sobre esse auxílio acidente, a gente citou há pouco, né? Mas é importante dizer que a pessoa que recebe esse auxílio, se ele tiver voltar a trabalhar, ele perde o auxílio? Como é que funciona isso, doutor?
7: Não, Marcelo, não perde o auxílio não, tá? O auxílio acidente, ele não é um benefício salarial, então ele não está lá para substituir o salário da pessoa. Ele é um benefício indenizatório. Então, ele é uma indenização, Marcelo, que a pessoa recebe porque ela ficou com sequela de um acidente, né? Então, ela ficou com a sequela, ela recebe uma indenização. E essa indenização ali que a pessoa recebe, é, como o próprio nome já diz, ela é justamente para indenizar esse dano. Então, ela não é um salário e a pessoa ela pode continuar trabalhando ali, é, na mesma função até, só que de forma adaptada, né? Porque se ela ficou com uma sequela que atrapalha aquela função, ela precisa ali de forma adaptada, ou então numa outra função. Não tem nenhum problema, tá, Marcelo? Pode continuar trabalhando sim.
6: Doutor, salário maternidade, como funciona? Que período é pago?
7: Olha, o salário maternidade, Marcelo, é um benefício que também teve ali muitas mudanças recentes. Para quem é empregado, tá, Marcelo? Quem tem carteira assinada e tudo mais, em geral a empresa mesmo faz o requerimento para a pessoa, não tem muito segredo. Se a própria pessoa for ali no INSS, é possível conseguir dar entrada, mas quem não trabalha, a gente precisa verificar se a pessoa paga carnê ou não. Se a pessoa não paga, Marcelo, agora não exige mais carência, então é possível a gente verificar ali a possibilidade de pagar uma contribuição para aquela pessoa. Antes, precisa ser ali necessariamente antes do parto, tá, Marcelo? É importante a gente dizer isso. Não pode esperar nascer para depois buscar ali o advogado.
6: Caso aconteça de nascer depois, vai atrás de advogado, aí não tem direito,
7: difícil. Existem algumas exceções, mas é muito difícil, tá, Marcelo? Tem que ver cada caso. Por exemplo, essa semana eu atendi uma pessoa que a criança já está com 2 anos. E aí ela viu na internet que tem esse salário maternidade sem carência e tudo mais, mas aí já não dá mais pelo tempo que passou. Então, assim, é importante procurar enquanto está grávida. É algo a se resolver antes do bebê nascer.
6: Facilita aí o...
7: Facilitar ali o máximo. Porque a gente sempre fala, né, Marcelo? O INSS, quanto mais a gente facilitar, mais ele facilita para a gente também, né? Então, como a gente quer o benefício rápido aí. E aí, então, não exige carência. Basta que eu faça uma contribuição, eu consigo receber esse salário maternidade. Esse salário maternidade, em regra, também ele é por 120 dias, ali 4 meses que a pessoa recebe. E tem uma mudança importante, que agora veio uma lei que o quê? O INSS ele tem 30 dias para dar uma decisão sobre o salário maternidade. Caso ele não dê essa decisão em 30 dias, ele tem que começar a pagar o benefício para a pessoa. Então veio agora essa é uma lei, inclusive, tá, Marcelo? Isso não foi nem decisão judicial, tá. É uma lei que veio... E aí fez essa mudança muito importante, porque a gente sabe que às vezes o INSS demora para fazer a análise, né? E aí, caso o INSS demore, essa pessoa ela vai começar a receber o benefício antes aí da análise final, né?
6: Doutor, também, né, é bom sempre lembrar aqui a participação aqui do ouvinte Carlos. Falou, Marcelo, pergunta o doutor se ele pode me responder aí. Sou o Carlos, tenho 63 anos, paguei 18 anos de INSS, tenho artrite no joelho. Será que consigo aposentar antes?
7: Marcelo, a gente precisa verificar aí na situação do Carlos como ele está atualmente, se agora ele está pagando o INSS, se ele está trabalhando, como que está a situação do Carlos atual, né? Para a gente ver se ele tem ali o que a gente chama de qualidade de segurado, e aí ver se essa artrite no joelho ou qualquer outro problema está incapacitando o Carlos para trabalhar. Então, não estou conseguindo trabalhar em decorrência desse problema no joelho.
6: Sei.
7: E aí é possível a gente tentar algum benefício. Agora, se o Carlos não tiver essa incapacidade, ele estiver trabalhando e tudo mais, provavelmente, pela informação que ele passou, tá, Marcelo? Isso eu não posso dizer com certeza, mas se ele tem apenas 18 anos de contribuição, ele vai se aposentar com 65.
6: Tá.
7: Então, a possibilidade é benefício por incapacidade, né?
6: Doutor, sempre é bom frisar também o seguinte, mensagens do INSS. Para lembrar perícia, só que infelizmente a gente vê muito golpe do falso advogado,
7: com certeza,
6: doutor.
7: Com certeza, Marcelo. Agora o INSS aí, o governo, ele fez uma mudança importante aí que veio na intenção de facilitar, mas a gente sabe que facilita também os golpes, né? Que é o quê? Até então o governo não entrava em contato por WhatsApp com a pessoa.
6: Tá.
7: Agora passou a entrar, Marcelo. mas são duas situações, pelo menos por enquanto, são duas situações muito pontuais, que é o quê? A primeira, para lembrar a pessoa que recebe benefício, fazer a prova de vida. Então, falar, olha, fulano, você precisa vir no banco ou entrar no aplicativo do INSS e fazer sua prova de vida. E a segunda é para lembrar a perícia. Então, eu tenho uma perícia marcada, uma perícia médica agendada, e aí vem um lembrete dessa perícia. Então, assim, Marcelo, em ambas as situações que o governo está entrando em contato para avisar algo do INSS, é ali um lembrete, não é uma mensagem para a pessoa responder, não vem um link junto para a pessoa clicar, para a pessoa tirar dúvidas.
6: Não manda foto, né, doutor?
7: Não manda foto, exatamente. Não faz ligação, tá, Marcelo? Não faz nada disso, é só um lembrete. É assim, a pessoa recebeu a mensagem, ela vai olhar, vai falar, boa, lembrei aqui que eu preciso fazer a minha prova de vida. Aí vai, faz a prova de vida. Como que a gente faz a prova de vida hoje, Marcelo? A gente pode fazer ou por cruzamento de dados, né, que a pessoa, como a gente falou da biometria no início, a pessoa cadastrou a biometria, ela atualizou, o governo já consegue cientificar que ela está viva, né, porque ela foi lá colocar digital, seja no eleitoral ou esse ano, por exemplo, tem eleição, né, então a pessoa votou, então o governo ele cruza esses dados. Outra possibilidade, vai até o banco que a pessoa recebe, então eu recebo no Banco do Brasil, e aí vai até lá no banco que a pessoa recebe, fala com o gerente vai fazer essa prova de vida. E uma outra opção é entrar no aplicativo do Meu INSS e fazer a prova de vida por lá. Existe a opção ali, prova de vida. E aí você faz a prova de vida, dessa forma não precisa clicar em link, tá, Marcelo? Não precisa confirmar identidade pelo WhatsApp, mandar foto, vídeo, nada disso. Tudo isso é golpe, tá, Marcelo? Então agora, a gente sempre teve aí o golpe do falso advogado, agora o golpe do falso funcionário do INSS, né?
6: Doutor, é importante falar também, frisar sempre, gente, não mandar nada de fotografia, não mandar foto, manda foto assim, assado, né? A gente infelizmente vê aí o Astério lendo aí quase que diariamente esse golpe do falso advogado, que eu volto a repetir, né? Eu acho que deveria mudar o sistema, porque há uma ação, seja ela de aposentadoria, trabalhista, sei lá, que indenização, interessa só a pessoa, né? O CPF e o advogado constituído por ele.
7: Com certeza.
6: Ponto. Não dá para ser um negócio aberto a toda a sociedade, né?
7: Com certeza.
6: Porque até porque não me interessa a vida, né? Agora, tem que ser, cada um tem que ter o seu, essa restrição. Eu espero um dia essa lei modificar, né, doutor? Então, é importante essa questão do INSS, da mensagem, que a gente sabe que ia acontecer mesmo, né? Uhum. Que às vezes a pessoa recebe uma mensagem lá e fica preocupada, né? Uhum. Ontem mesmo eu recebi uma mensagem no celular aqui, me analisei, comentei com o Astério, né? E na verdade era um assunto de verdade, mas a gente fica preocupado.
7: Você recebe o celular? Com certeza.
6: E aí a gente fala, será que é? Será que não é? Não é isso, doutor?
7: A gente mesmo que trabalha todo dia com isso, né, Marcelo? A gente fica assustado, a gente já fica mais esperto um pouco, mas a gente também assusta e fala ali, pô, será que é verdade? Será que não é? É uma outra coisa importante também, tá, Marcelo? É, como você falou de foto, mas também não é para enviar vídeo, porque às vezes eles pedem vídeo para a pessoa, olha, faz um vídeo do seu rosto, você virando de lado, de perfil. Isso não existe, tá, Marcelo? Em lugar nenhum. Isso é pro golpista ele tentar fazer um empréstimo por reconhecimento facial da pessoa. E a gente sabe que o golpista ele é muito ardiloso, né? Como o Astério fala, esses lavadras aqui, todo dia ele lê e
6: verdade.
7: Ele mesmo brinca, né? Parece repetição, mas não é,
6: não,
7: né?
6: É
7: caso novo,
6: hein? Doutor, e aí até esse cuidado que o doutor tem no escritório dele com relação aos telefones, né? Na
7: com
6: foto
7: certeza.
6: Do doutor lá do WhatsApp, já tem o WhatsApp do escritório, não é isso?
7: Com certeza, a gente deixa o nosso número na foto. Isso, o que que nos ajudou isso, tá, Marcelo? A gente percebeu que, assim, infelizmente os golpes não pararam, né? Eles eventualmente ainda entram em contato com os nossos clientes, mas eles não usam mais a nossa foto, porque eles pegavam a nossa foto, falavam com o cliente, e aí passava um pouco mais de credibilidade, né? Agora que a gente colocou bem grande na foto, assim, cuidado com golpes, os únicos telefones do escritório são, e aí a gente colocou 991-190610, que é o nosso telefone, e aí a gente coloca dessa forma que eles não roubam mais a nossa foto. Mas, infelizmente, os golpes não param, né, Marcelo? E eles estão cada vez se atualizando mais.
6: Doutor, a participação do ouvinte dizendo o seguinte, olha, sou amputado, recebo LOAS, será que consigo aposentar?
7: Isso, a aposentadoria depende do tempo de contribuição da pessoa, viu? Mas é possível ali, Marcelo, uma coisa que muita gente não sabe, quando a pessoa recebe LOAS, ela pode contribuir como facultativo pensando na aposentadoria. Então, agora, semana passada mesmo, eu atendi um cliente no escritório que recebe LOAS, só que faltava apenas um ano para ele de contribuição para ele se aposentar. E aí, o que, que a gente fez? Ele vai pagar o carnê, ele vai pagar ali durante um ano. Daqui um ano ele vai voltar lá no escritório, a gente pede a aposentadoria para ele e aí ele se aposenta. Por quê? Aposentadoria é melhor, Marcelo. O LOAS, mesmo que seja uma aposentadoria de salário mínimo, o LOAS ele não tem 13º. Dependendo do tipo de LOAS ali, da idade da pessoa, esse LOAS pode ser passado por perícias periódicas, né? Ali, se for um LOAS por incapacidade. A cada 2 anos a pessoa tem que ir no CRAS atualizar o salário da família, né? A renda familiar. Então tudo isso é um problema a mais que a aposentadoria não tem. Então a aposentadoria sempre é mais vantajosa e é importante a gente falar. Então às vezes o ouvinte, eu não sei porque não passou quantos tempos de contribuição, qual a idade e tudo mais, mas às vezes falta muito pouquinho para se aposentar e vale a pena pagar ali, tira um pouquinho do LOAS ali, faz um esforço para pagar o carnê e acaba conseguindo benefício no final.
6: Doutor, ouvinte dizendo o seguinte: minha esposa tem 61 anos, daqui 9 meses completa 62. Já contribuiu 16 anos com o INSS, preciso continuar contribuindo?
7: Marcelo, é sempre bom continuar contribuindo, não só pensando na aposentadoria, mas outro benefício. Porém, no caso do ouvinte, se os dados estiverem certos, né, Marcelo, que é o que a gente sempre fala, né? Às vezes você olha só no site do INSS e tem algum erro, alguma coisa que você precisa corrigir antes, mas se os dados estiverem certinho, ela só aguardar a idade, porque ela já tem o tempo de contribuição necessário, que são os 15 anos.
6: E sempre bom continuar contribuindo,
7: é
6: isso?
7: Ah, é. Eu sempre falo que é bom continuar contribuindo, justamente porque às vezes precisa de algum outro benefício. Tudo bem que no caso dela falta pouco tempo para se aposentar, mas se for possível continuar, é sempre recomendado.
6: Doutor, a participação do Cícero. Marcelo, quando você vai no caixa eletrônico do seu banco e faz qualquer operação com sua impressão digital, isso já é uma prova de vida?
7: Não, no caso do banco, não. É porque o banco, em regra, é uma instituição privada, né? A gente tem aí...
6: Não compartilha o dado com o governo. Governo,
7: exatamente. A gente tem a Caixa, o Banco do Brasil, que são públicos, mas mesmo assim, eles não compartilham esse tipo de dado com o governo.
6: Sei.
7: Em regra, pelo menos até hoje, onde vai cruzar os dados? É na votação da eleição, na renovação de documentos ali no Poupa Tempo ou no cadastro da biometria no eleitoral.
6: Doutor, a participação do ouvinte, o Benedito Carlos, dizendo o seguinte: já sou aposentado, trabalhei registrado, paguei o carnê também, só que o INSS não reconheceu o pagamento em carnê. Carlos Crispim.
7: A gente precisa ver o que aconteceu aí no caso do Carlos, viu, Marcelo? Porque o INSS tem que reconhecer. Dependendo do que for, pode ter uma alteração ali para aumentar um pouco o valor do salário do Carlos, porque o Carlos ele pagou o carnê, então ele tinha mais tempo de contribuição. Se o INSS não reconheceu o carnê, ele reconheceu menos, e aí pode ser que altere o valor do benefício. Se ele se aposentou há menos de 10 anos, pode ser que seja possível uma revisão ainda, viu, Marcelo?
6: O doutor, sempre lembrando aqui, viu, você que participou conosco, que mandou sua mensagem, doutor, o escritório fará contato com vocês, porque muitas vezes a resposta não esgota o assunto, né, doutor? Ainda fica alguma dúvida, né?
7: Com certeza.
6: Então o doutor está aí para tirar a dúvida. Então os contatos já foram repassados todos aí para o doutor. E o doutor, chegando no escritório, ele fará contato com vocês para conversar, bater um papo, tirar sua dúvida. Marcelo, bom dia. Maria da Penha. Gostaria de perguntar para o doutor, meu compadre tem 37 anos de contribuição do INSS. E eu tenho 55. Eu não consigo me aposentar? Como faço?
7: Ela tem 55 de idade.
6: Olha, pela cara, ela falou que são dois assuntos, eu acho,
7: sim,
6: né? Ela tem uma contribuição de 37 anos, né?
7: Ela falou do compadre, né?
6: É. E ela tem 55.
7: Vamos por partes. A questão dela, né? Ela tem 55 anos de idade. Com 55 ainda não é possível se aposentar por idade, mas a gente precisa aproveitar que ainda falta esse tempo, né? Faltam aí 7 anos para os 62 que são necessários para a mulher. A gente precisa aproveitar para ver se ela tem contribuição suficiente.
6: Eu acho que ela está corrigindo aqui a mensagem, dizendo que ele tem 55.
7: Ah, sim, tá. Aí no caso, assim, o que a gente precisa analisar? Esses 37 anos de contribuição que ele tem, eles são tempo comum, é tempo insalubre, com o que ele trabalha, se tem, por exemplo, ele trabalha em fábrica, se tem ruído, se não tem. E aí, baseado nisso, Marcelo, só fazendo o cálculo mesmo para saber se a pessoa ela tem ou não ali o direito a se aposentar, viu?
6: O doutor, então, fará contato, o Penha, fará contato com você para tirar essas dúvidas. O doutor está aqui para isso, para tirar as suas dúvidas. Marcelo, passa o contato do doutor, passar já aqui, né, doutor? Do contato do doutor João aqui, para ouvinte tá pedindo aqui, qual que é o contato do seu escritório, doutor?
7: Olha, o nosso contato, Marcelo, é o DDD 12991190610, é o contato lá geral do escritório. A gente sempre fala aqui, né, Marcelo, pode deixar mensagem, pode enviar por áudio, escrito, não, né? Tem problema, não precisa ser só por escrito, pode ser por áudio também. O que a gente sempre fala é para evitar a ligação, que muitas vezes a gente não atende, então às vezes o ouvinte liga e a gente não está disponível no momento, ele fica bravo com a gente ali, mas é porque a gente não conseguiu ver na hora, né? Então deixar a mensagem que a gente com certeza aí vai responder até o fim do dia. Então é 12991190610, viu, Marcelo?
6: Ô, doutor, e qual o Instagram lá do seu escritório e também o endereço, por gentileza?
7: A gente está localizado ali no Albuquerque Lins, Marcelo, que é a rua da farmácia central ali da prefeitura, do Pinguim. Bem no início do Albuquerque Lins, número 27, um sobrado ali. 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
6: Doutor, obrigado pela participação. Um bom dia, um bom friozinho pro senhor aí nessa quarta-feira, tá bom?
7: Eu que agradeço, viu, Marcelo?
6: Brasil, põe um cobertorzinho lá, porque vai estar frio.
7: Hoje vai estar frio, hoje à noite. E pelo que você falou, a previsão é que a chuva continue,
6: meu,
7: né?
6: Meu Deus do céu,
7: Obrigado, Marcelo. Obrigado a todos os ouvintes. Excelente quarta-feira.
6: Doutor, pra encerrar e dar um palpite do jogo hoje, doutor.
7: Ó, eu acho que vai ser 2-1 Brasil.
6: 2-1.
7: E o Neymar vai fazer o primeiro golzinho dele aí pra gente ficar feliz.
6: Maravilha.
7: Um do Neymar e um do Endrick, hein?
6: Maravilha. 9:33.

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1: 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Lembrando também, Marcelo, que eu tentei entregar a televisão antes do primeiro jogo do Brasil. Mas eu não consegui, porque o ganhador, eu não consegui localizar o ganhador. Não respondeu minhas mensagens, minhas ligações.

0: entendeu? Foi muito legal. É, e quando é bom, tem que repetir.
1: Verdade.
0: Né? Tem que repetir. Foi muito bom mesmo.
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0: 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É eu mesmo, essa taquara rachada aqui, como se diz lá em Minas.
1: Ai, meu Deus do céu. Ô, Geraldo, quando você for pra Minas, traz um cafezinho, porque tem café bom lá, viu, Geraldo? Ó, da sua região lá, tem coisa boa lá, hein? Café.
0: O café ele fica mais no norte de Minas.
1: Norte, né?
0: É, eu sou do centro-oeste de
1: Centro-oeste?
0: Minas. Centro-oeste. Eu sou ali do lado de Itabira, depois de Belo Horizonte. E o café tá mais no norte, né? Governador Valadares, Teoflotone.
1: É bom?
0: É muito bom o café, entendeu? Lá tem muita plantação de café. Na minha região já teve, só que o Passo de Gado tomou conta.
1: Ah, então já mudou a área ali do agro.
0: Já sim. É, inclusive até o terreno, ele não é muito propício para a plantação de café lá. É muita ladeira, então não dá pra máquina andar. E hoje não tem mão de obra mais na roça, Marcelo.
1: Difícil, né,
0: Geraldo? Você não acha ninguém nem pra capinar uma chácara, você não acha. Então, o fato de ser tudo pastagem é por falta de mão de obra. Um dia de trabalhador lá tá de 130 a 150 reais, mas você não acha pra trabalhar.
1: Por dia?
0: Não...
1: 150 por dia?
0: 150 por dia.
1: E não acha?
0: 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Não é igual aqui em São Paulo, que é de 7 às 17.
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0: É.
1: Lá é 16.
0: 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Não adianta você tentar tocar nada, que não tem como trabalhar nessa região nossa de Minas Gerais.
1: Meu Deus. Ô, Geraldo, então lá o café é mais para frente um pouquinho, né?
0: É, mais para frente um pouquinho.
1: Bacana. Geraldo, obrigado pela participação. Que Deus abençoe seu dia, que Deus prospere as vendas lá.
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1: Legal, Geraldo, obrigado pela participação, 9h46.
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0: Olha, agora são 9h52. 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

0: A seleção brasileira terá novidades no jogo de hoje, 7 da noite, no horário de Brasília, pela terceira rodada da Copa do Mundo, contra a Escócia. O duelo vale a liderança do grupo, que vai depender também do resultado de Marrocos, que no mesmo horário encara o Haiti e é o favorito. No time titular, Rafinha, machucado, está fora. Ontem à noite, o técnico Carlo Ancelotti falou com a imprensa, mas não confirmou a escalação. Ele, porém, admitiu que, para garantir que o Brasil tenha força para atacar pelas pontas, Rayan é uma boa opção para a vaga de Rafinha.
1: Eu acho que Rayan, quando entrou no lugar de Rafinha, fez um bom jogo. Rayan tem muito potencial neste aspecto, mas tem outros jogadores que tu pode adaptar ao sistema, mas se precisamos amplitude no campo, Rayan pode fazer este papel.
0: E foi exatamente Rayan quem treinou na ponta direita ontem, o que indica que o time titular terá Alisson, Danilo, Marquinhos, Gabriel Magalhães e Douglas Santos, Casemiro, Bruno Guimarães e Paquetá, Rayan, Matheus Cunha e Vini Júnior. A outra novidade estará no banco. Ancelotti confirmou que Neymar vai para o jogo.
1: Neymar é disponível, trabalhou bem essa semana, preparou bem o jogo. Poder jogar com outros jogadores, todos estamos muito contentes que ele está de volta, porque, obviamente, com a qualidade dele, pode ajudar o time.
0: Além dos jogos do Grupo do Brasil, a quarta-feira de Copa do Mundo ainda terá Bósnia e Catar, Suíça e Canadá, 16h, República Tcheca e México, África do Sul e Coreia do Sul, 22h.

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9: Olha, agora são 10 horas e 3 minutos. Receba a presença dele aqui, do fisioterapeuta, o doutor Eduardo Campos, na manhã desta quarta-feira. Eduardo, muito bom dia.
10: Fala, Marcelo. Bom dia a todos aí que estão nos ouvindo aí.
9: Doutor, falar um pouquinho sobre esse tempinho frio, né? Amanheceu frio, a previsão chuva amanhã também nessa quinta-feira. E aí a gente fala assim, aumentou minhas dores, principalmente na lombar. Porque a pessoa fica mais encolhida, na hora de dormir também encolhe o corpo. E essa contração muscular acaba se prejudicando aí o dia a dia, não é isso, doutor?
10: Marcelo, bem lembrado, né? Todo mundo está nos ouvindo aí. Você tem uma ideia, isso é tão importante, tem até muito estudo em cima disso, tá?
9: É.
10: No frio, todas as dores aumentam. E a maioria delas é por conta de um excesso de contração muscular mesmo, proteção, né? A gente acaba se encarangando, a gente brinca, né? Por causa de frio, tensiona toda a musculatura. E aí, às vezes, uma coisinha que já estava fora de posição. Porque assim, Marcelo, só o frio não vai conseguir fazer você ficar com dor.
9: Não.
10: Não vai conseguir, tá? E aí, assim, eu tô com frio. Aí, por causa do frio, fiquei com dor na minha perna, no quadril do lado direito, na lombar pro lado esquerdo. Então, o frio tá certo.
9: Sentir a lombar, né?
10: Vai ser específico. Então, assim, já tinha alguma coisa, talvez mal posicionada ali, alguma coisa que já tava quase para dar um problema. E aí, o frio, tensão, a coisa vem e aparece de uma vez. Eu brinco que às vezes é a gota d'água, tá? Então, só o frio realmente não consegue ser tão ruim assim, né? Mas aí junta com uma outra situação, né? Que você já tava ali quase, né? Uma vértebra mal posicionada, uma falta de mobilidade, por má postura a maioria das vezes, e aí aquele friozinho sim vai fazer a diferença, vai fazer com que você tenha uma dor mais forte.
9: Ô Eduardo, então você está dizendo o seguinte, né? Pelo simples fato do frio, isso por si só não vai gerar uma dor em você. Ah, esfriou, me deu dor nas costas, me deu dor na né? E aí você tem um probleminha ali que
10: é predisposição, sim.
9: Uma predisposição para aquilo.
10: E às vezes, Marcelo, não chega a ser um problema, né? Porque isso é uma coisa também que a gente acaba ficando meio até que viciado nisso. Às vezes eu acho que se eu tenho dor, é porque eu já tenho uma lesão, sabe? E a maioria das vezes não é. Então, eu sempre falo isso. Vou repetir de novo aqui, quem nos ouviu já vai falar de novo, mas é verdade. Imagina se a gente pusesse a mão no fogo e não sentisse dor. Então, a dor é boa. A dor é um sinal de alerta, tá? Então, muitas vezes, a gente fica naquela que, ah, eu tenho dor, eu tenho um problema. Isso é, eu ouço todo dia no consultório, Marcelo, ah, eu tenho dor, eu tenho um problema, eu tenho uma lesão. A gente já pensa no pior. E a maioria das vezes, a dor é seu corpo te avisando que tem alguma coisa errada ali que você precisa ajustar. Às vezes, uma posição de dormir, uma posição sua no trabalho, você entendeu? Uma postura sua sentado ali, que seja. O interessante é que, assim, a dor ela é muito imediata. Então, por exemplo, Eduardo, alguns casos, né? Ah, comecei a trabalhar lá no meu trabalho, meia hora que estou trabalhando começa a me dar uma dor. Vamos avaliar o seu posto de trabalho. Pode ser que tenha alguma coisa, e às vezes nem é o posto de trabalho, às vezes o posto até é adequado. Mas ele tem costume de ficar de alguma maneira, por exemplo, com a perna cruzada, ou eu vejo muito isso, né? As pessoas têm mania de sentar no sofá, por exemplo, e dar aquela encostadinha do lado no braço do sofá, assim, ó. E aí fica todo torto no sofá. E aí fala, ah, não, começa a assistir televisão e já dá uma dor. Falo, opa, né? E isso, imagina quanto tempo, quantos anos, né? Mesma coisa, a posição de dormir. Então, a posição de dormir sempre tem um jeito mais adequado. Você pode estar na melhor posição do colchão, travesseiro do mundo. Se a posição estiver ruim, também não vai dar certo. Então, é uma união das duas coisas. Posicionamento, né? Postura e o lugar adequado que você vai ficar.
9: Doutor, dentro da sua experiência lá, dos seus atendimentos lá, percebe-se muito também que a pessoa muitas vezes acaba recorrendo aí aos anti-inflamatórios, aquele remédio da dor, mas não trata a causa, trata o efeito, né?
10: É, Marcelo, é o que eu costumo dizer, né? Todo mundo quer um remedinho mágico. Infelizmente, isso às vezes não é possível, sem contar o seguinte, né? Se você toma um remédio, você pode estar mascarando um sintoma. Então, tem paciente que fala assim, Eduardo, eu só tenho dor na hora que eu faço esse movimento, e me mostra o movimento.
9: Tá.
10: Fala assim, então, imagina se você não tivesse essa dor, você faria esse movimento e ia se machucar. E às vezes ele insiste em tomar um remédio, e ele mascara aquela dor, e ele continua fazendo aquele movimento ruim.
9: Doutor, então,
10: ficar atento nisso.
9: Uma dúvida. Quem está na academia lá, existe algum exercício que essa pessoa não consiga fazer? Tipo assim, ó, exemplo, eu faço um leg press e toda vez que eu faço leg, eu sinto que a minha lombar dói. Isso, tipo assim, então vamos excluir o leg do exercício dessa pessoa? Ou é ajuste de carga, é ajuste de posição?
10: Ô Marcelo, aí tem um depende muito grande, tá? O que acontece? Primeira coisa, né? Todos os exercícios são viáveis para todas as pessoas. Aí, por exemplo, né, tem pessoas às vezes não tem tanta mobilidade no quadril, ou tem uma retificação muito grande na lombar, ou já tem alguma coisinha ali, e ainda assim não tem uma técnica adequada, pode ser que naquele momento ela não consiga fazer aquele movimento.
9: Tá.
10: Mas é para todo mundo conseguir fazer todos. Então, assim, hoje a gente tem vários personagens aí espetaculares, né, de academias, que vão te dar uma orientação. Agora, o que eu insisto em dizer? Ó, tava certinha a técnica, né, alguém te avaliou, o peso não estava exagerado e mesmo assim você está tendo desconforto. Não faz aquele nesse momento, tá? Procura uma ajuda, né? Um fisioterapeuta aí para tentar te ajudar a indicar o que está acontecendo. Porque já ouvi muito isso. Ah, o que arde cura. Nem sempre é assim, sabe, Marcelo? Ah, não, tá com dor, mas vamos com dor mesmo. Eu sou brabo, né? Vou brigar aqui. Então isso às vezes não vale a pena, porque você pode estar no caminho de se machucar. Lembra que a dor é seu corpo te avisando que alguma coisa está errada. Então assim, é difícil você ter um exercício que é proibido, sabe? É muito difícil. Mas tem algumas coisas que você... Outra coisa que eu gosto de falar, Marcelo, às vezes é mais fácil você ir no exercício mais simples primeiro, para depois você tentar aperfeiçoar. Às vezes quer inventar demais durante o exercício, e aí faz o exercício totalmente diferente do que todo mundo faz, aí também às vezes não vai dar muito certo. Porque precisa de muita concentração, de técnica de movimento, né? Então acho que é ter a paciência ali para aprender a técnica, ter alguém te orientando, ficar atento na carga, né? Porque às vezes tem uma certa competiçãozinha assim de querer levantar mais carga que o outro e que não vai fazer diferença nenhuma. E muitas vezes você com um peso menor, mas com uma técnica bem executada, você vai ter uma resposta melhor do que aquele que está pondo uma tonelada lá e está fazendo tudo errado, né? Então, sem contar a chance de machucar mesmo.
9: Doutor, falar em contusão, de a pessoa se machucar, muitas vezes a pessoa fica um período aí sem treinar, né? Porque houve algum problema, está se recuperando. E aí quando volta, quer voltar com a mesma carga. Isso também acaba prejudicando, não é isso?
10: É, Marcelo, é isso. O nosso corpo ele destreina muito rápido. Em 15 dias você já tem um destreinamento. Então, tem que ter paciência, voltar aos poucos de novo. É lógico que também ele melhora rápido. Então, naturalmente, daqui a pouco a pessoa consegue voltar na mesma carga. Ou às vezes, né, dependendo se ela machucou, pode ser que seu corpo já estava te avisando que aquela carga talvez não era o ideal para você naquele momento.
9: Sim.
10: Né, porque uma coisa é você aguentar a carga, outra coisa é você fazer o movimento com a técnica perfeita com aquela carga. Então às vezes você aguenta, mas você adapta algumas coisas, a gente fala aquela famosa roubadinha no exercício, e aí é onde você acaba se machucando. Então a chance é grande de lesão.
9: O doutor, ele tem sempre assim uma recuperação adequada. Por exemplo, a pessoa que fez lá uma cirurgia no joelho, né? Ele pode voltar gradativamente à atividade física, mas precisa ter um acompanhamento, não é isso?
10: Marcelo, todo, né, o pré e pós-operatório precisa de um atendimento, né? Vai ser um conjunto ali, o médico vai te passar um tempo que você vai ter que voltar, e essa volta vai ser aos poucos, e com certeza você vai precisar de um profissional na academia também, no Pilates, né, que te ajude nessa volta, mas o ideal é todo mundo voltar. O que eu vejo muito, Marcelo, esses dias, ontem veio uma paciente para mim, e ela já não corre há mais de 2 anos, e aí meio que proibiram ela de correr. E aí na avaliação, foi avaliar uma coisa muito simples, um mau posicionamento, um bloqueio da articulação, o pé não fazia o movimento de rotação interna, e a hora que eu estou pisando, por exemplo, numa corrida, né, o pé ele tem um balanço, então ele faz uma rotação interna, uma rotação externa, e por conta daquele motivo ali, muito simples, ela tinha desconforto. Né? Mas aí você imagina, poxa vida, né, se eu fizer uma fratura em 30 dias, mais ou menos, uma fratura simples, tá? Em 30 dias o osso cola. Então não faz sentido uma dor durar tanto tempo, assim, 2 anos, desde 2024 ela não corre por causa dessa mesma dorzinha no joelho. E ela não tem nenhuma lesão mais, entendeu? Já passou 2 anos lá atrás. Então, eu digo muito isso. Essa dor que persiste por muito tempo, olha ela diferente. Alguma coisa talvez você não enxergou ainda que não está deixando o seu corpo sarar. Porque o corpo ele sara sozinho. Eu falo sempre isso. Se você fizer um corte, ele vai cicatrizar. Tem um tempo dele para cicatrizar, mas ele sara sozinho. Então, se essa dor é persistente, Marcelo, você precisa de uma ajuda para você ser avaliado. Porque outra coisa, né? Nem sempre a dor... Ela parte do lugar onde está doendo. Então é muito comum, por exemplo, né, no meu consultório tem muito paciente atleta de tênis. E é muito comum uma dor no cotovelo lá do tenista, por exemplo. Mas, Marcelo, a maioria das vezes esse problema ou está vindo do ombro ou está vindo da cervical. E aí ele fica ali tratando o cotovelo, ainda mais que o nome é bonito, epicondilite de tenista, né? Pô, sou tenista, é essa dor, é essa doença que eu tenho mesmo.
9: Só que daí ele fica tratando algo que não vai dar resultado.
10: Então, ele fica no local. É a mesma coisa que tomar só o remedinho. Às vezes alivia a dor naquele primeiro momento, mas o fator causal continua, entendeu? Um posicionamento errado do ombro ou da cervical. E aí a dor não sai.
9: Entendi. Então, gente, por isso que é importante, né, Eduardo, procurar um profissional, né? O Eduardo, um osteopata, que faz um trabalho diferente no consultório dele também, né? Principalmente com relação a corrigir postura, né, Eduardo?
10: Muito,
9: não
10: é mesmo? Marcelo.
9: Porque às vezes a pessoa tem uma dor porque fica parado numa perna só há muito tempo.
10: Cruza a perna,
9: fica aí no sofá numa posição...
10: Dorme errado todo dia, né? Vocês não
9: aí
10: sabem.
9: Vai acumulando, né?
10: Vai acumulando.
9: É um cartão de crédito. A fatura vai chegar.
10: A fatura chega, Marcelo, com certeza. E às vezes vem a alta fatura, né?
9: Ô Eduardo, e falar um pouquinho sobre... A gente tá falando de... Isso tudo passa pelo sono. O Eduardo abriu aqui a conversa falando sobre dormir bem, né? A gente tá falando sobre dormir bem, porque é importantíssimo com relação à recuperação de hormônios, descansa seu corpo, é a hora que vai gerar aí os hormônios do sono profundo. Só que se você tiver no local, num ambiente que não favorece a isso, acontece de acordar no outro dia cansado. E aí o Eduardo, ao longo da sua experiência, professor universitário, né? E pensando nisso, falou: Marcelo, preciso achar um parceiro aí que seja um colchão de qualidade, que eu possa pôr o meu know-how, né, de atendimento num produto de qualidade. Senão, o Eduardo indicou um produto que não funcionou. Aí o Eduardo pesquisa e hoje tem aí a Suprema Colchões. É isso, Eduardo?
10: É isso aí, Marcelo. Eu sempre orientei muito, né? Como você falou, 24 anos já que eu atendo. E tentava orientar como é que ajusta, mas infelizmente não tinha até então. Eu não conhecia, na verdade, né?
9: Sim.
10: Porque a empresa esse ano, a Ecoset, esse ano a gente faz 18 anos já no mercado. 18 anos. Então vai ter uma baita festa agora em julho lá pra gente. E já faz 18 anos. E eu não conhecia até então, mas graças a Deus conheci. O que o nosso colchão faz, Marcelo? Ele se ajusta ao seu corpo.
9: Olha só.
10: Então, assim, normalmente, né, as pessoas têm, cada um tem seu biotipo. Geralmente, mulher tem um quadril mais largo. O homem, às vezes, tem um ombro mais largo, né, e às vezes tem os dois bem largos. E quando a pessoa deita, o colchão que a gente conhece hoje, o tradicional, ou ele é muito macio, ou ele é muito duro, e ele faz com que você continue torto ali no colchão. O nosso colchão, ele é dividido em camadas de densidade diferente de espuma, camadas progressivas. Então, o que isso faz? Ele se adapta ao seu corpo. Então, onde é mais pesado, onde tem mais proeminência óssea, vamos colocar assim, ele se afunda. Então, você deitou, Marcelo, é como se a sua coluna, se você ficasse flutuando no colchão. Eu percebo muitas vezes, falo assim, ah, Eduardo, eu viro a noite inteira. Às vezes eu até tiro o lençol de tanto que eu viro. Vira porque não está confortável. Porque se a posição estiver boa, não tem necessidade de você ficar virando. Uma, duas vezes no máximo. E aí, se você vira demais, você não vai no sono profundo, que a gente falou que é onde tem os benefícios, né? E aí, esse sono, se você perdeu, você não recupera mais. Porque é nesse sono que você produz hormônio, por exemplo.
9: Eduardo, então, esse EcoSet é uma indústria de colchão que tem garantia, qualidade, né? Porque o Eduardo está falando que muitas vezes o casal, o peso é diferente. Aí, qual a densidade comprar? Né? 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
9: Bacana. Eduardo Campos, fisioterapeuta, obrigado pela sua participação, bom dia, bons atendimentos.
10: Eu que agradeço, Marcelo, ótima semana aí, vamos curtir o friozinho.
9: 10h19.

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0: Obrigado, Luciano. 1028.
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0: 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Olha, agora são 10h37, é o Marcelo, bom dia, aqui é a Ana Ramos, do Jardim Mariana, viu? O Jaime e eu fazemos 48 anos de casamento, hein? Que benção, hein? 48 de casamento, a Ana Ramos e o Jaime, né? Ele falou, Marcelo, queria oferecer uma música para o meu marido, Como é Grande Meu Amor por Você, do Roberto Carlos, tocar já aqui, viu, Ana? Parabéns, que Deus abençoe e continue abençoando a sua união.
1: Agora todos juntos, vamos lá!
2: Gostaria de dizer muitas coisas nesse show, no início desse show, mas...
0: Olha, agora são 10h38.
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0: Olha, agora são 10h40, vão até Lojas Lupo falar com o meu amigo Moacir na manhã desta quarta-feira gelada. E deixa eu mandar um abraço aqui ao João Batista Marceneiro. João Batista, abração pra você, irmão. Marceneiro, né, Moacir? Abração pra você, viu, Moacir? Aumenta o som aí, Moacir. Vamos falar com o Moacir das Lojas Lupo.
1: 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Desejar aí um bom dia para todos. Feliz São João, faça sua fogueira e vamos torcer pela seleção, viu? Mandar um abraço aqui pro João Batista, que tá aqui hoje, nosso marceneiro, o moço de Cruzília. Mandar um abraço para ele. E para todos os seus ouvintes. Bom dia, Marcelo. Valeu.
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Olha, agora são 10h40. Deixa eu mandar um bom dia, meu grande amigo lá, o vereador Rogério Ramos, né? Santista. Ô, Rogério, abração pra você, o vereador Rogerinho Ramos. Gente da melhor qualidade que eu gosto e gosto muito. Abração pra você. Hoje tem Brasil, hein, ô vereador? Bom dia! Olha, agora são 10 horas e 45. Daqui a pouquinho tem informações policiais com o Astério Galvão. Ô Marcelo, bom dia, aqui é o Luiz, manda um abraço pra minha amada esposa, a Elaine, hoje é aniversário dela, que Deus abençoe a Elaine Fernanda dos Santos Lima, parabéns, Deus abençoe a sua vida, muita saúde, muita paz no seu coração. Ô Marcelo, bom dia, aqui é Maju do Castoleira, vai Brasil, Maju, bom dia, Maju. Hoje tem o jogo do Brasil, hoje tem Neymar no campo, né? Nem que seja um pouquinho, não, mas tem, né?

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Olha, agora são 10h51, daqui a pouquinho tem informações policiais com o Astério Galvão.

0: Olha, agora são 10h50. Alô, Serginho. Alô, Serginho. Daqui a pouquinho, Serginho pondo óleo, hein? O ponto pegou em pino. 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
0: 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Alô, Moacir, Lojas Lupo. Alô, Moacir.
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0: Olha, agora são 10h59. Ah, tem seleção brasileira hoje, tem jogo do Brasil. Vamos falar com ele, com meu amigo Ju, Olímpica, Casos Esportes, também secretário de esporte de Pindamonhangaba. Ô Ju, tem Brasil em campo hoje, 7 da noite. O que esperar desse jogo, hein, Ju? Bom dia.
1: Bom dia, Marcelo. Bom dia, Télio. Bom dia aos ouvintes da 107 Programa Perfil. Marcelo Santos, todo mundo está achando que é um jogo fácil, Brasil e Escócia. Na minha opinião, não é não, viu, Marcelo? Você vai pegar, a Escócia vai jogar todinha atrás, jogando por uma bola, como a gente fala na linguagem do futebol. O Brasil vai ter que ter paciência e o importante desse jogo é vencer e também já começar a trabalhar a equipe para outra fase, né?
0: Verdade, né, Ju? E importante ficar em primeiro lugar com relação também à logística, né? Senão tem que mudar, vai pro México, se não me falha a memória, hein, Ju?
1: Não, então, por isso que o primeiro lugar, né, Marcelo, tem essas vantagens, que você não tem esse deslocamento, não tem esse problema da logística, os torcedores já começam a acompanhar, né? O Brasil joga em Miami hoje, praticamente vai estar lotado o estádio, 100% brasileiro, mas o Brasil tem que estar focado e o mais importante é o treinador começar a definir a equipe que é titular, porque daí também o próprio jogador ele passa a ter mais confiança, a equipe passa a ter aquele entrosamento e tendo entrosamento no coletivo, o individual começa a aparecer também, viu, Marcelo?
0: Verdade, né, o Ju? Então esperar hoje uma partida que o Brasil vença e para que continue aí em primeiro lugar, classifica em primeiro lugar do grupo, né, Ju? Ô Ju, e falar, ontem teve rodada, né, teve aí o Cristiano Ronaldo bem, né, na conta do Portugal, fazendo uma goleada, né, ontem tivemos a Colômbia também vencendo aí a República do Congo, e aí lembrando, né, Ju, que a Olímpica Casa de Esportes, além das camisas oficiais do Brasil, também tem camisa oficial de Portugal, da Argentina, não é isso, Ju?
1: Isso mesmo, Marcelo, você falou a respeito do Cristiano Ronaldo, a primeira partida ele foi muito mal, inclusive a imprensa criticou muito, e ontem ele mostrou quem é o Cristiano Ronaldo, mesmo com a idade avançada, é um jogador, é um atleta que se dedica, é um atleta que ele é comprometido com o futebol, tanto é que ele foi eleito também, assim como o Messi, várias vezes o melhor do mundo, e ontem ele mostrou o porquê. 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Eu aposto muito que o Brasil chega, e a camisa da Argentina também ficou muito bonita, viu, Marcelo?
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0: Obrigado, Ju. Bom dia, boa agenda, Ju.
1: Deixo aí um bom dia a todos e que São João nos abençoe. Bom dia a todos.
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5: O inverno, que começou no domingo e vai até 22 de setembro, será mais quente e seco que o normal. A projeção é do Instituto Nacional de Meteorologia. Em algumas áreas do sul e do sudeste, a temperatura até pode ficar perto da média. Mas, principalmente no norte e no nordeste, o inverno será menos frio que o normal. No caso das chuvas, elas podem ficar perto ou acima da média em áreas do sul, do Amazonas e de Roraima. No restante do país, principalmente no Nordeste, a estação será mais seca que o normal.
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0: Olha, agora são 11 horas e 13 minutos. A Sérgio Galvão, dá um bom dia, Sérgio.
1: Bom dia, Marcelo Santos. Bom dia, Pindamonhangaba. Bom dia a todos os meus amigos lá de Jijoca de Jericoacoara.
0: Ô, Sérgio Galvão, e nesse frio, Jijoca não faz frio não, hein?
1: Lá não tem esse negócio, tá? É. Quando eu fui pra lá, eu levei cobertores e blusas. Eu cheguei lá, mas riram tanto de mim, porque lá é 40 graus na sombra.
0: Ai, meu Deus. Ô, Sérgio Galvão, dá um recado, Sérgio Galvão.
1: Eu tô sim,
0: Fala do Sérgio, já tocando aqui um Léo Jaime, manda um abraço, Serginho Pondo Óleo.
1: Serginho, um grande abraço pra você aí. Né, o Serginho do Ponto do Óleo, já aproveita, já fala dele aqui, ô Marcelo, isso. 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
0: Você dá um recado a sério?
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0: Ô, Zé, tu que tá falando que é o Marota remando aqui, né?
1: Você falou
0: motoboy, ele
1: motoboy,
0: já. Ele já remou aqui, tá?
1: Falar pra você, viu?
0: Você falou motoboy, ele já remou aqui também. Dá um recado, sério, ó.
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0: DJ Serginho. Ô, Sérgio, a partir de agora estamos ao vivo na nossa live, na manhã desta quarta-feira, nessa quarta-feira gelada, hein, Sérgio?
1: Tá frio, hoje tá bom pra fazer uma sopa, hoje tá bom pra fazer, um buchinho, dobradinha, fazer uma feijoada.
0: Tá bom feijoada hoje, Sérgio?
1: Hoje tá bom pra uma feijoada, tá? Compra os apetrechos, é fácil fazer. E é uma delícia, gente.
0: Será que dá?
2: Não esquece de comprar o feijão preto, vice?
0: Ô Marcelo, bom dia, Vicente Romão. Ô Vicente, abração pro seu irmão. Manda um alô pra minha neta Isabela.
1: Isabela.
0: Ô Isabela, que Deus abençoe vocês. Ô Vicente Romão, nosso Vicente grande amigo. Romão, gente abraço. Da melhor qualidade. Abração pro seu irmão. Tamo junto, hein? Ó, Sérgio, estamos ao vivo agora na live, no YouTube, olha, no Facebook.
1: Prazer conhecê-lo, conhecê-la também.
0: No YouTube. E hoje, quarta-feira, tem combo do Mac.
1: Combo do Mac.
0: No YouTube. No YouTube, viu, gente? Combo do Mac é no YouTube.
1: No YouTube.
0: E hoje também, atenção.
1: Atenção, hein?
0: Daqui a pouco eu comento.
3: Velório.
0: 11 horas e 18 minutos. Informações e falecimentos com Astério Galvão.
1: Olha, até o momento, não há registro de falecimentos na cidade de Pindamonhangaba. Até o momento. Tá ok?

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2: Olha, agora são 11h18, Astério Galvão, vamos dar início às informações policiais amanhã desta quarta-feira. Quem estava lá, Astério?
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2: Olha, agora são 11h19.

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2: Olha, agora são 11h19, manda um abraço ao Thiago Meio Quilo lá e tá feliz da vida porque Thiago, o Preá voltou lá, viu, sério?
3: O Preá voltou?
2: Tá de volta lá.
3: Deve ter voltado com um monte de cenoura no bolso, hein?
2: Ô, Preá, abração você. Eu fui na oficina lá, tá ficando bonito lá, viu, sério?
3: Tá bonito, tá caprichado lá. 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
2: Mandar um abraço aqui ao meu amigo Gilberto, taxista, meu sério.
3: Gilberto, abraço, Gilberto.
2: Manda um abraço, Dominguinhos, sério.
3: Dominguinhos, um abraço, hein?
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2: Ô, sério, quem tava lá, sério?
3: Olha, eu tive o prazer de encontrar lá o meu amigo Júnior Adaliba, a Letícia Yumi. Quero agradecer a Letícia Yumi, que é uma policial atenta, trabalha muito e sempre que tem informação preciosa, ela passa pra gente também, assim como o Adaliba, todos, né? A Zélia, o Salvador, o Marquinhos, né? Doutor Marquinhos. O Marquinhos chega pra trabalhar.
2: Da melhor qualidade.
3: É, o Marquinhos agora é advogado também.
2: Advogado, doutor Marcos.
3: Ele chega pra trabalhar tipo 8 horas da manhã, sai pro almoço, lá pelas 11 horas da manhã, só volta às 4 e 5 e meia vai embora. Um abraço aí pro Marquinhos.
2: Olha, agora são 11h21.

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2: Olha, agora são 11h22, Ancélio Galvão, vão dar início às informações policiais, que horário, a hora passa, Ancélio.
3: A hora passa, a gente nem percebe,
2: pai,
3: né?
2: Ai, do céu.
3: Nossa, olha só, já.
2: 11h22.
3: O Alan.
2: Furtou. Cadê furto, Ancélio?
3: Olha, esse furto aqui aconteceu aí no IP2, foi até a delegacia, um homem de 43 anos, morador do IP2, ele relata o seguinte, por volta das 11 horas da manhã, de ontem, deixou o portão aberto. Hoje em dia não dá mais, gente. Não deixa o portão aberto, tranque tudo. Se eu for dormir, janela aberta. Acabou essa época em que a gente podia dormir sossegado com a janela aberta. Acabou isso aí, tá? Então ele disse que deixou o portão aberto. Aí um fedorento, um fedido, um mal acabado. O portão aberto, um sujeito desconhecido entrou rapidinho dentro da casa dele.
2: Um pouquinho que...
3: Olha, é negócio de segundos.
2: Um pouquinho que larga aberto já...
3: Olha, tá germinando ladrão pra tudo. Eu falo pro Maurício Ribas, direto. Maurício. Fala,
2: Maurício.
3: Vai dormir. Maurício, vai dormir, fecha as portas, janela, portão, fecha tudo.
2: Você, falei Maurício, manda um abraço a Maurício, faz tempo que eu não converso com ele, Zé.
3: Maurício, um grande abraço pra também, você. Viu? O rei do alicerce.
2: O rei do alicerce.
3: Um abraço, eu fiz alicerce com ele lá. Fui
2: cuidando dos netos
3: e isso,
2: não fala mais com a gente. Pelo amor, vai mais de um ano que não fala com ele,
3: falando que o rapaz tá surdo.
2: Não, mas melhorou.
3: Ele ficou brabo com o seu outro dia.
2: Melhorou. Tá. Mas vai mais de um ano que eu não falo com o Zé Maurício.
3: Vou falar pra você.
2: Pelo amor de Deus. Fala aqui do amigo Pet, gente. 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Mandar um bom dia também, Italian House, hein? Escreveu lá, pode mandar o macarrãozinho pra nós. Sério, Italian House, nesse friozinho, sério.
3: Cara, a gente fala que as pessoas não têm a dimensão.
2: Meu Deus do céu.
3: Tem pessoas que são apaixonadas aí por macarronada, assim como eu. Eu devia ter nascido na Itália, não devia ter nascido aqui, tá? Porque eu começo a comer macarrão, não paro. E aqui no Italian House, Marcelo me levou lá quatro vezes. Pode levar a quinta também, que eu vou agradecer de coração.
2: Essa semana o macarrão venta nós.
3: Passei pra comer o macarrão lá pela primeira vez, e
2: a
3: né?
2: Raíssa junto, a
3: Raíssa. Talharia, Raíssa.
2: Raíssa junto.
3: Come que nem formiga. Comeu a tigela toda.
2: É verdade, porque comeu é muito bom.
3: É bom demais, gente.
2: Tem o ragu. Ragu de costela.
3: Ragu.
2: Amaral.
3: Ragu
2: de costela cozido no vinho tinto, gente. 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
3: Olha, parece que você tá na Itália comendo aquela macarronada, viu? Uma delícia.
2: Olha, deixa eu falar em coisa boa, deixa eu mandar um abraço também lá ao Luiz, a Márcia, da Pipoca Gourmet, em frente ao Olímpico,
3: né, Stério? Pipoca gostosa que eles fazem lá, viu?
2: Meu Deus do céu, a pipoca é boa, hein, Marcelo?
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3: 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Tardico.
2: Eu queria mandar um abraço também a Luciana e o André, que acompanha a gente todo dia lá, viu, Luciana e o André, que Deus abençoe vocês. 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
2: Do Esporte.
3: Delícia!
2: O Ju da Olímpica já é fã da pipoca já, viu,
3: com você? Certeza.
2: O Ju
3: com
2: gosta
3: certeza.
2: Daquele, né, Márcio? O Ju gosta daquele amendoizinho com doce, amendoizinho doce, gostoso.
3: Doce, gosto também.
2: Bom,
3: tá?
2: Bom também.
3: Eu gosto com molho também, um molho de pimenta.
2: Molho de pimentinho também,
3: Eu gosto também. Aliás, antes que eu esqueça, tá? Ô Amaral, você cantando é uma belezinha, hein? Gostei de ver, hein? Passei pro Marcelo, viu?
2: Ô Amaral,
3: difícil arrancar o microfone da mão dele.
2: Olha.
3: Porque o bicho, ninguém tira.
2: Ninguém tira. Ô Sérgio, deixa eu mandar um bom dia meu nosso amigo Kiko. O Kiko é Uber também.
3: Ô Kiko!
2: E aí, do SAMU. Abração pra você. Falou que vai levar nós lá em Bom Conselho pra Pacaça.
3: É longe, hein?
2: Mas falou que vai levar.
3: Nossa!

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2: Olha, agora são 11h27, deixa eu mandar um bom dia. Ah, hoje é aniversário da Elaine Fernanda dos Santos Lima, viu, Astério?
3: Parabéns.
2: Parabéns, viu, Fernanda? Elaine.
3: Parabéns.
2: Elaine Fernanda, Deus abençoe. E lembrando que hoje é o Jogo do Brasil, 7 da noite, tá bom?
4: É 7.
2: A partir das 18h30, o Henrico estará no ar com o Zé da Boia.
4: Ele e o Zé da Boia hoje. O Zé da Boia, os dois juntos?
2: O Zé da Boia é o comentarista hoje.
3: No pique no carinho da alegria.
2: É o pique no carinho. É hoje e vai ter sorteio, né, ô Henrico? O que vai. Nós vamos sortear uma mochila térmica.
4: Mochila.
2: E tem sorteio de bolo.
4: Bolo.
2: Ah, ô Henrico, não esquece de nós, viu? Sexta-feira, é manda outro bolinho pra nós. Manda um bolinho pra nós sexta-feira, viu, Henrico?
4: É gostoso.
2: Então demais. Você participa hoje no WhatsApp da rádio 992245660 a partir das 6h30. Tá aqui a dupla, o Henrico, mas é da boia hoje, hein?
4: Exatamente. Ô Marcelo, o pessoal que vai acompanhar o Brasil hoje,
2: aonde?
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2: Olha, agora são 11h29.
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2: Olha, agora são 11h29, a Sério Galvão, caso de furto, a Sério.
3: Deixa eu terminar esse furto aqui, que o cara deixou a vítima, né? 43 anos, morador lá do IP2. E às vezes a gente esquece mesmo, né? Deixou o portão aberto por alguns instantes. E um fedorento, fedido, bernento, pioento, bicho de matar com o pé!
2: Bicho de matar com o pé!
3: É uma barata, né?
2: É louco, viu?
3: Esse indivíduo, Marcelo, viu que o portão estava aberto e o cara estava distraído no outro canto? Entrou correndo pra dentro da casa, o celular estava em cima do sofá, ele pegou o celular e saiu em desabalada correria, tá? Foi embora com o celular, levou o celular. E como se não bastasse, ainda deu um prejuízo aí pro dono do celular, né? Que aqui tá dizendo o seguinte, ó, fez transações bancárias, dando um prejuízo de R$ 1.413. Esses cartões que, de aproximação, né? Era o cartão que a vítima tinha. Aí ele acabou fazendo compras no valor de R$ 1.413.

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2: Olha, agora são 11:31, Astério, vamos dar continuidade às informações policiais, mandar um abraço aqui também ao Luiz, ao Felipe da Alvo Segurança, mandar um abraço ao Luiz lá do Balboa, obrigado pelo carinho da audiência. Ô Marcelo, bom dia, viu? Eu também sou apaixonada com macarrão, viu? Quando era criança não podia comer macarrão, não podia ver macarrão na casa dos outros. Dá uma vontade, ficar doente, viu?
3: Quem sabe fazer uma macarronada.
2: A Rosalina, você, Rosalina, abração pra você, viu?
3: Rosalina.
2: Deus abençoe, viu? Rosalina. O macarrãozinho do Italian House é
3: top, tá. 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
2: É muito bom. Astério, 1:31, Astério.
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2: Ô, Astério, tá chegando aqui uma informação de falecimento, viu, Astério?
3: Chegou agora?
2: É, e daqui a pouquinho o Astério vai confirmar aí.
3: Certo.
2: Uma notinha de falecimento que acaba de chegar aqui pra nós aqui. 11:32. 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
2: Olha, agora 11h33, Austério, eu mandei no zap do Austério Galvão e dá uma confirmada. 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
2: Sério, eu ouvi falando o seguinte, Marcelo, eu vou estar trabalhando com o caminhão na hora do jogo. Eu escutei já dois jogos pela 107, hein? Ele falou, se inscreve no sorteio aí. Manda um abraço ao Rogério. Ô, Rogério, abração pra você, que Deus abençoe seu dia hoje, viu? E a rádio transmitindo, ele acompanhando o caminhão, ouvindo a 107.
3: É gostoso.
2: É isso aí. Ó, sério, esse caso aí de furto, é sério.
3: Você citou agora aí o falecimento, o Marcelo Santos, e aqui a gente recebe a informação e já passa aí para os nossos queridos ouvintes, né? O falecimento de Paulinho, né? Da loja Comevap. Paulinho, da loja Comevap. Aqui está dizendo aqui que o velório é no São Judas Tadeu, aqui em Pindamonhangá, a partir das 14 horas, né? Paulinho trabalhava na loja Comevap. Os nossos sentimentos aí a toda a família.

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2: Olha, agora são 11h35, a série de casa Estereonato em exterior.
3: Acho que é o segundo furto, né?
2: Furto, caso de furto.
3: É um furto. É, foi até o plantão, né? Um senhor de 63 anos, ele é morador.
2: O sepultamento já, só interrompendo a série.
3: Pois não.
2: A informação do Paulinho aí, o sepultamento já ocorreu, né?
3: Já ocorreu?
2: É, então a família, os nossos sentimentos, né, sério?
3: Os nossos sentimentos aí, a família do Paulinho. É, esse furto aqui, ô Marcelo, foi um furto à residência também. Na verdade, foi numa chácara, né? É, a chácara aí nas Taipas. Né? Um senhor de 63 anos, ele saiu para trabalhar e ao retornar do trabalho dele, deu falta, lá viu o cadeado do portão todo estourado, né? Entrou já apreensivo e subtraíram a máquina de lavar, uma VAP, né? Levaram a VAP embora aí desse senhor de 63 anos. Estão roubando e furtando de um tudo, um pouco um tudo, viu?
2: Ô, sério, e agora levaram essa máquina do... Essa aí...
3: Levaram a VAP.
2: A VAP?
3: É, VAP.
2: Também não tem o que não leve, né, sério?
3: Estão levando até varal de roupa. Você bota a roupa no varal, cueca... Já com problemas de Onston Fornais, levam também, viu?
2: Ô Marcelo, bom dia, aqui é a Rose Bastos. Mando parabéns para minha mãe, a dona Esperança, que está completando 93 anos
3: parabéns,
2: hoje.
3: Parabéns, parabéns.
2: A dona Esperança.
3: Dona Esperança.
2: 93 anos hoje.
3: Ô, dona Esperança.
2: Que Deus abençoe a senhora, muita saúde, muita paz no coração, viu? Esperança é o nome da minha tia também, de saudade da minha tia.
3: Fala Esperança?
2: Verdade. Ah, tem saudade. Minhas tias têm saudade.
3: É saudade daquele tempo antigo,
2: minha
3: né, gente?
2: Minha tia Diva, minha tia Esperança, minha tia Jaíra, meu tio Batista. Fala a verdade pra você. É saudade, é sério, porque é pra nossa criança,
3: mesmo,
2: né?
3: Dá saudade, a gente volta no tempo. Por isso que a música faz a gente voltar no tempo, né? Naquela época. Oh, most troubled lobo. Eu tinha 10, 12 anos, 10, sei lá, 11 anos. Né? Que essa música marcou a vida do Astero. O Mostro Lobo. O Mar Xarife, sei lá como é que é o nome desse cara.
2: É, o Astero, só coisa boa, né?
3: Só coisa. É.
2: DJ Serginho. O Serginho não tocava música internacional, sério.
3: É maior de quê?
2: Porque ele falava assim que, meu, é só rock nacional. 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
2: Ô, Sério, mandar os parabéns, porque hoje é aniversário da Dona Jô, lá do IP2, viu, Sério?
3: Dona Jô, parabéns, hein?
2: Dona Jô completando parabéns. Hoje mais um ano de vida, que Deus abençoe sua vida.
3: Parabéns.
2: Deus abençoe, ô, Sério,
3: o recado. 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
2: Não.
3: Leve um prato típico.
2: Não
3: qualquer
2: é um prato,
3: salgadinho.
2: Não. Senão chega só com o prato.
3: Não. Chega só com o prato também não.
2: Tem que levar alimento.
3: E leva só bebida também. Ficar serrando bebida dos outros não.
2: É.
3: Arraial da Dona Zeni.
2: Amaral, que é um coração enorme. Amaral pagava pra todo mundo, né, Zé?
3: O Amaral sempre pagou muitas coisas pra todo mundo, viu, Amaral?
2: Coração aberto. Nossa, grande, né?
3: Maravilhoso, Amaral. Viu? Amaral. 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
2: Sério, mandar um grande abraço ao nosso grande amigo professor André, Sério.
3: Ô, André, faz tempo que eu não vejo o André.
2: Saudade
3: viu?
2: Dele. Eu já...
3: Ô, Andrézão.
2: André, tô com saudade do seu, irmão.
4: Andrézão!
2: Você é nosso amigo, nós estamos com saudade
3: esse
2: do seu.
3: Esse cara é sensacional.
2: Viu? Vamos almoçar junto, eu, seu, Sério Galvão.
3: Top, esse cara é top.
2: Gente da melhor qualidade, que a gente gosta e gosta muito do professor André. Olha, agora são 11h40, falar aqui do sorteio do kit aniversariante do mês, viu, gente? É, kit aniversário do mês, a Rádio 107 em parceria com a Labelle Confeitaria da minha amiga Adriana. É, no próximo dia 30, o sorteio do aniversariante do mês, quem fez aniversário em junho vai participar do sorteio, que vem bolo. Tem docinho.
3: Docinho.
2: Salgadinho. O Nico. Doce, bolinho, bolo, salgadinho da Labelle Confeitaria.
3: Que delícia.
2: Participe conosco, viu, gente?

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1: Olha, agora são 11h41, sério, Marcelo, o jovem de hoje não come macarronada com salsicha, era almoço nosso de domingo, né, o Cláudio Machado, da Vila Prado, era verdade, meu domingão tinha normalmente tinha um macarrão com salsicha, né, a gente comia macarronada domingo.
2: Eu faço uma macarronada em casa, fala rapidinho, tá, talharim, tá, com aquele molho bem suculento mesmo.
1: Marcelo, como é que você prepara o molho exterior?
2: Ah, Marcelo, não pode ter miséria. Eu gosto, por exemplo, fazer um molho. O molho é tradicional, né? Vai ali alho, vai cebola, tá? Põe os seus ingredientes ali que você precisa. Cuidado para não salgar, não ficar muito salgado, tá? Põe uma pitadinha, depois que você coloca mais tomate, põe uma pitadinha de açúcar para tirar o azedume, tá? Só que eu gosto mesmo de uma macarronada ou com carne moída. Você prepara a carne moída, depois joga tudo dentro do molho e joga em cima do macarrão depois, tá? Mas eu faço uma diferente. Eu pego a carne, compro um quilo de carne, por exemplo, desfio a carne, desfio ela todinha, tá? Faço o molho, jogo essa carne desfiada dentro do molho e depois eu jogo o molho em cima do macarrone. Meu Deus do céu, parece que eu tô na Itália.
1: Ô, sério, qualquer dia vamos fazer um macarrão, então.
2: Vamos fazer. Vamos.

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1: Olha, agora são 11h44, Marcelo Astério, bom dia. Manda um abraço para minha netinha, a Lívia Maria.
0: Lívia Maria.
1: Completando 3 aninhos hoje, viu, Astério?
0: Parabéns, linda, tô vendo você, Lívia Maria.
1: Completando 3 aninhos hoje, parabéns, feliz aniversário.

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2: Olha, agora são 11h45, Marcelo, a macarronada com molho de carne moída é uma delícia. Italian House poderia sortear um dia para nós ouvintes, hein? Verdade, vou falar com a gerente lá para quem
3: olha,
2: sabe fazer um sorteio
3: para
2: os ouvintes.
3: Todo mundo vai querer ganhar, hein? Todo mundo vai querer ganhar, isso aí.
2: Que delícia. A macarronada é uma delícia, é muito bom lá da Italian House, é espetacular.
3: Tem umas que vem com bastante queijo, gente. É. Tem umas que vem com ragu, o ragu é que eu gosto. Com a talharim, né? O ragu, que é com carne de costela, gente. E bastante queijo. Olha, eu como até a caixa.
2: Coisa boa. A sério, vamos dar continuidade com as informações policiais da manhã desta... Mas antes, vamos até Lojas Lupo, porque nós vamos falar com o Moacir agora. Partir de agora, Moacir das Lojas Lupo. Fala, Moacir, bom dia!
4: Bom dia, Marcelo. Bom dia, ouvintes do programa Perfil. 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Tá bom, Marcelo? Desejar aí um bom dia para todos. Feliz São João, faça sua fogueira e vamos torcer pela seleção, viu? Mandar um abraço aqui pro João Batista, que tá aqui hoje, nosso marceneiro, o moço de Cruzília. Mandar um abraço para ele e para todos os seus ouvintes. Bom dia, Marcelo. Valeu.
2: Alô, alô, Wanda, alô, Claudinho.
5: Claudinho.
2: Alô, Wanda, alô, Claudinho. 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E a partir de agora, gente, vou sortear duas camisas do Brasil. A partir de agora, hein?
3: Tá brincando.
2: A partir de agora, duas camisetas do Brasil da Rádio 107,
3: olha,
2: hein?
3: Olha só.
2: Vai mandando o nome completo aqui, eu vou sortear daqui a pouquinho. Falta 10 minutos pra acabar o programa, hein?
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2: Olha, agora são 11h48, Astério Galvão, Estereonato, Astério.
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2: Olha, agora são 11h49, acerou o WhatsApp da rádio.
3: Minha nossa.
2: Ó, muita gente, né, sério?
3: É lógico.
2: A audiência,
3: é audiência, gente.
2: Graças a Deus, Deus abençoe a todos.
3: Muita audiência, todos os bairros. Moreira
2: Tana,
3: Serra.
2: Tá aqui o Tana. Olha,
3: o Tana, meu amigo tá aqui, Tana, tá um aqui. Abraço pra você, a esposa dele, a Pacheco. Um abraço pro Ricardo Rocha, casa de ferragem lá no Vale das Alcácias. O Ricardo Rocha, só manda o nome dele, manda o nome da galera aí,
2: manda
3: rapaz.
2: Todo mundo aí, ô.
3: Lá, o Benega, tá? Tá lá em Moreira César também, Miguel Benega, que tem a lojinha de ferragem dele lá na praça, a Marta Benega, o Marcelo, a todos aí de Moreira César, a subprefeitura, hein? Subprefeitura, hein? Um abraço, todo mundo ligado lá na subprefeitura, até o Cal.
2: Alô, Cal! José Carlos Gomes, o Cal, nosso amigo. 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
2: Olha, agora são 11h51, Astério Galvão. Esse caso aí de estelionato, hein, Astério?
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2: Olha, agora são 11h52, estereonato, estéreo.
3: Olha, foi a delegacia, um senhor de 63 anos, ele viu um anúncio de venda de um veículo. Mora em Pinda, mora no Mandu. Ele viu um anúncio de venda lá da cidade de Mogi das Cruzes.
2: Meu Deus do céu.
3: Mogi das Cruzes, viu, falou, não, peraí, vou ligar. Aí ligou, um fedorento do outro lado da linha, induziu ele ao erro. Não, o carro dinamiza, o carro é sensacional, tá bem mais barato, muito barato, 13 mil reais o carro, tá, e foi induzindo ele ao erro. Vem aqui, não é longe, tá em Pindamonhangá, mas é longe, menos de 2 horas, dá uma passadinha aqui, venha ver o carro, tenho certeza que você vai gostar do carro. Só que é o seguinte, presta atenção, eu falo isso aqui direto. O fedido, fedorento por telefone tá enganando duas pessoas.
2: Tá.
3: Quem tá vendendo o carro, que mora lá em Mogi das Cruzes, e o pindense, né, que ficou interessado no carro. Ele tá conversando com pilantra, vagabundo, ordinário, peidorreiro, safado. O cara sai daqui de Pinda, ele tem 63 anos, foi lá ver o carro. E o cara por telefone não desgrudava dele. É o seguinte, viu o carro? Vi, gostou? Gostei. Faz o pisco, tá cheio de gente querendo o carro. É meu irmão que mora aí. Meu irmão. Hein? Meu irmão. Ô, meu irmão, comi 15 coxinhas, meu irmão. Ô, meu irmão. Fala com meu irmão aí, depois você vai lá, faz o pix pra mim, evidentemente. E daqui a pouco eu vou lá no cartório, encontro com vocês lá. Ele não fez o Pix, 3 mil?
2: Ô, sério, ele manda fazer o Pix sem antes ver o carro, sem conhecer a pessoa. Você, ó, parece que tá repetindo a notícia.
3: Não, ele foi lá na cidade.
2: Então, parece que tá repetindo a mensagem. É. O Assério falou ontem um boletim de ocorrência parecido com isso aí. Mas é outra história, né, Assério?
3: É outro, só muda as pessoas. E
2: ele foi até lá?
3: O cara saiu de Pinda, foi lá em Mogi das Cruzes. O cara por telefone falou, vai lá na casa do meu irmão vai mostrar o carro pra você, porque tá barato demais, 13 mil. Aí ele foi, viu o carro lá em Mogi das Cruzes e o cara não desgruda dele, no telefone. Faz o Pix pra mim e vai com o meu irmão lá no cartório, que daqui a pouco eu vou junto com vocês. Daqui a pouco eu vou lá, porque é passar pro seu nome, essas coisas todas, Ibirimbau e cara de fósforo. Foi induzindo ele ao erro. Ele acreditou, passou os 13 mil. Aí foi falar com o cara lá, o seguinte, o seu irmão já fez o Pix. Foi falar, mas que irmão... E o carro é meu, você fez Pix pra quem? Ué, mas não é seu irmão? Que irmão, rapaz? Não tem nada de irmão, o carro é meu. Aqui, ó, tá no meu nome,
2: Deus
3: ó.
2: Meu Deus do céu, meu Jesus.
3: Você deu 13 mil pra estelionatário.
2: 13 mil?
3: 13 mil reais. Perdeu. Meu
2: Jesus. 11h55, você tem mais estelionato?
3: Tem estelionato aqui, um senhor de 59 anos, morador do Maria Áurea, foi até a delegacia e relatou que manteve... uma senhora de 59 anos. Olha só, gente, o que aconteceu com ela. Ó, presta atenção, hein? Presta atenção. Olha o que aconteceu com ela. Tem 59 anos. Sabe aquelas relações via éter?
2: Sei, sei.
3: Pelo Facebook? Você mantém um conhecimento com uma pessoa e ela manteve uma comunicação, uma intimidade, né? Entre os dois já há algum tempo. O cara dizia que era policial aposentado. Sabe de onde?
2: Da onde?
3: Nova York.
2: Não, ele falou que era de Nova York.
3: E falava português, né? E conversava com ela, mantiveram uma relação estável de amizade via éter, via Facebook. Todo dia, era tudo que ele queria. Aí ele falou, tô indo pro Brasil. Hein? Eu vou ir pro Brasil.
2: Falou?
3: Eu aposentei, tô com um bom dinheiro, economizei bastante, vou te ajudar, vou dar força pra você... Tá? E Birimbau e Carifós induziu ela ao erro. Tô indo pro Brasil. Aí ele chega no Brasil. Quando ele chega no Brasil, ele pega e liga pra ela. Falou, barraram eu aqui no aeroporto. Barraram eu no aeroporto. Falou, barraram você? Pois é, porque eu trouxe dinheiro em espécie da minha terra. Aí barraram eu aqui. Agora eu tenho que pagar uma taxa aqui de 5 mil reais. Ah, mas tem que pagar uma taxa? Porque tem que usar o dinheiro daqui. Eu trouxe dólar. Não, tem que usar o dinheiro.
2: Tem que ser o dinheiro daqui.
3: Tem que ser dinheiro aqui.
2: Real.
3: Real. Tá? Tem que ser real. Real? Manda 5 mil pra mim. Depois eu devolvo tudo pra você, que eu tô com bastante dinheiro aqui que eu trouxe. Perfeitamente. Aí mandou pra ele 5 mil reais, ô Marcelo.
2: Meu Deus do céu.
3: 5 mil reais, ela achando que o cara tava aqui no Brasil e que ia lá pra casa dela. Entendendo? Aí demorou uns 5 minutos, falou, ó, deu outra treta aqui. Mas de novo? É, ué. Eu dei 5, agora fui você pagar uma taxa de 2 mil. 2 mil? É, 2 mil.
2: Deu 5 e ia fazer mais
3: 2.
2: Já
3: mandou 5, certo? Mas fica tranquila. Eu chegando aí, eu passo em dólar pra você, depois você troca aí no câmbio aí, tá entendendo? No câmbio do Fusca? Não, no câmbio!
2: Câmbio!
3: No câmbio! Aí você troca, manda 2 mil pra mim. Ela pega e manda mais 2 mil.
2: Ai, meu Deus.
3: Tá esperando o sujeito.
2: Namorado.
3: O namorado virtual.
2: Americano.
3: Americano, policial aposentado, hein?
2: Falou?
3: Ah, ele falou que era policial aposentado e que guardou bastante dinheiro e que ia ajudar ela. Ia viver com ela lá. E ela deu 7 mil de graça pro estelionatário, achando que o cara tava afim dela ou queria viver com ela. Caiu no golpe 171.
2: Ó, 0158, caso de desobediência, anterior.
3: Olha, rapidinho aqui, desobediência, a polícia fazia o patrulhamento de rotina e foi comunicada que estava tendo um furto em andamento, né? Esse furto acontecia na rodovia Caio Gomes Figueiredo, isso por volta das 21h30, no quilômetro 155, no residencial. Aí a polícia foi até lá, Marcelo, de noite, 21h30, recebeu a informação que o sujeito estava retirando fios e cabos na Seu. Rodovia do Dr. Caio Gomes Figueiredo, 21h30.
2: Seu.
3: Sil. É. Entendeu? Aí quando ele chega, a viatura tá chegando, ele entra dentro do carro, tinha 3 crianças e uma mulher.
2: Dentro do carro?
3: Dentro do carro. Ele sai em desabalada correria em alta velocidade. E a polícia foi atrás. E ele em alta velocidade, arriscando a vida de pedestres. 21h30.
2: Alta velocidade.
3: O carro cheio de fio, de cobre.
2: Bota
3: 350 quilos de fiação dentro do carro. E ele em desabalada correria, arriscando a vida das crianças, arriscando a vida da mulher que estava dentro do carro e a vida dele também.
2: Louco.
3: E a vida dos outros.
2: Todo mundo, então?
3: Todo mundo. Aí a polícia conseguiu interceptar ele aqui já em Pindamonhangaba, né? Ele veio para Pindamonhangaba, num bairro aqui de Pinda, conseguiu abordar no Parque das Nações, tá? Aí falou, rapaz, como é que você faz um negócio desse? Você arrisca a vida de todo mundo, das crianças, da mulher, sua vida. Quase matou meio mundo de gente aí, em alta velocidade. Você tá preso.
2: Quê?
3: Preso! Tá preso! Aí falou, habilitação sua. Não tem.
2: Não tem?
3: Você não tem habilitação? Não tem habilitação. E 350 quilos de fios e cabos dentro do carro. Ele estava num veículo, né? Tentou fugir com esse veículo. E recebeu voz de prisão. E vai responder por um monte de coisa, né? Até por arriscar a vida de outrem, na linguagem dos policiais, ok? Sim. Então, foi preso, ó, Marcelo. E o carro foi levado pra delegacia, não tinha habilitação. Olha só que perigo.
2: Meu Jesus. E assim nós encerramos aí as informações policiais amanhã desta quarta-feira. Foi o sorteio aqui da camiseta do Brasil. A primeira camiseta do Brasil saiu para Luciana Domingos Spinelli. A Luciana Domingos Spinelli foi a primeira ganhadora da camiseta do Brasil. A segunda camisa do Brasil para Elza Silva. Final telefone 249, Elza Silva. Lembrando que a camiseta do Brasil pode retirar na rádio hoje. Até que horário, Raio? Hoje é quarta-feira? Até uma hora da tarde. E também pode retirar amanhã, entre 8 e 1 da tarde. Tá bom, gente?
3: Beleza. Ô, Marcelo, antes que eu esqueça, porque eu esqueço, tô esquecendo as coisas. Um abraço lá pro Itamar, cabeleireiro, o Pedro, a Solange. O Marcelo conheceu a Solange ontem, o Renato lá no estacionamento central. Solange fica ligadinha, ninguém chega perto dela que ela não deixa, porque ela fica ouvindo aqui o programa Perfil, né? Um abraço, Solange, e o seu Renato.
2: E agora o sorteio do combo do Mac, fala o horário entre 11h05 e 11h55, Astério.
3: Olha, você falou...
2: 11h05 e 11h55, Astério.
3: 11h43.
2: 11h43 é para Valdemir José. Valdemir José foi ganhador aí do combo do Mac da manhã desta quarta-feira. Vamos embora, Astério.
3: Tchau, gente. Amanhã a gente volta com muito mais informação. Tchau.
2: Olha, Salmo 91. Aquele que habita no esconderijo do Altíssimo, à sombra do Onipotente, descansará. Direito do Senhor é meu Deus, o meu refúgio, a minha fortaleza, e nele confiarei, porque ele te livrará do laço do passarinheiro e da peste perniciosa. Não, te, Não terá medo do terror da noite, nem da seta que voa de dia, nem da peste que anda na escuridão, nem da mortandade que assola o meio-dia. Porque tu, ó Senhor, é o meu refúgio. No Altíssimo fizeste a tua habitação. O Senhor é meu pastor e nada me faltará. Se Deus é por nós, quem será contra nós? Operando Deus, quem impedirá? Que a graça, a comunhão, a virtude, as duas consolações do Espírito Santo repouse e sejam presentes em cada vida, hoje e para todo sempre. Que Deus abençoe sua casa, Deus abençoe a sua saúde, Deus abençoe o seu trabalho, Deus abençoe a sua família, que Deus abençoe a sua saída e a sua chegada. Em nome santo e poderoso de Jesus. Vambora, sério?
3: Bye!

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0: Agora, meio-dia 13, muito boa tarde para você. Está começando mais uma edição do nosso programa Pergunta que a Doutora Responde, que acontece toda quarta-feira a partir do meio-dia. Aquele serviço de utilidade pública que a 107 FM sempre oferece para você ter essa informação, essa orientação, para ter os esclarecimentos e ajudar você a conhecer melhor aí os seus direitos. Toda semana a gente recebe aqui especialistas de diversas áreas para esclarecer as dúvidas, né, reais da população, sempre de forma simples, acessível. E hoje a gente vai falar sobre um assunto que gera muitas dúvidas e que pode fazer toda a diferença na vida de quem perdeu um familiar, que é o benefício da pensão por morte. Para conversar com a gente hoje, estamos recebendo a advogada doutora Camila Ellen Alvarenga, ela que é especialista em direito previdenciário e também benefício de pensão de morte. Doutora Camila, seja muito bem-vinda novamente aqui ao nosso programa. Muito obrigada.
1: Boa tarde, Marisa. Boa tarde a todos os ouvintes. É um prazer estar aqui novamente hoje para esclarecer mais algumas dúvidas sobre o benefício de pensão por morte.
0: É isso, gente. Lembrando que o Pergunta que a Doutora Responde também está aí no Instagram, @mendesesclarece, está no YouTube e no TikTok com diversas situações isso. Também, né?
1: Estamos sempre postando lá conteúdos novos, notícias, bem bacana acompanhar.
0: E tem o WhatsApp, olha só, você que ainda não sabe, né? A gente tem um WhatsApp exclusivo aqui do programa Pergunta que a Doutora Responde, que é o 12987-703-7458. Anota aí, gente, já salva esse WhatsApp, tá bom? 12987-703-7458. Doutora Camila, conta pra gente o que, afinal de contas, é a pensão por morte.
1: Bom, Marisa, o benefício de pensão por morte é um benefício do INSS, só que é pago aos dependentes de uma pessoa que veio a óbito, né? E essa pessoa, no momento do óbito, ela precisa ser segurada do INSS, ou seja, estar trabalhando, recebendo alguma aposentadoria ou até mesmo contribuindo para o INSS.
0: E quem, afinal de contas, tem direito à pensão por morte, doutora Camila?
1: Bom, os principais dependentes para poder receber o benefício de pensão por morte são os cônjuges, os companheiros ou as companheiras, né, que vivem aí em união estável, os filhos menores de 21 anos ou, em alguns casos, né, os filhos maiores de 21 anos, mas que sejam inválidos ou possuem aí alguma deficiência mental, intelectual ou alguma deficiência grave.
0: Já temos perguntinha chegando aqui da nossa ouvinte Fernanda, ela que é do Crispim. A Fernanda pergunta assim: doutora, meu marido faleceu há alguns anos, ainda posso pedir a pensão por morte?
1: Obrigada pela sua pergunta, Fernanda. E sim, a senhora pode fazer o pedido de pensão por morte, tá? O direito de receber o benefício, ele não desaparece assim, simplesmente por ter passado algum tempo, tá? O que vai mudar de você estar pedindo agora o benefício é a data de início do benefício, porque aí será a partir da data em que vai ser feito esse pedido e não da data do óbito, porque quando em casos, né, de cônjuges, companheiro, quando vem a óbito, a gente tem aí um prazo de 90 dias para fazer o pedido do INSS para conseguir receber desde o óbito, tá? Mas isso não quer dizer que você não pode pedir o benefício agora. Você pode fazer esse pedido sim, porém, você vai receber a partir do momento em que vai fazer esse pedido e não desde o óbito, tá bom? Isso que muda, mas você pode sim fazer o pedido.
0: Certo. Agora o ouvinte Carlos pergunta aqui para a doutora. Quem que tem direito à pensão por morte? Já foi respondido?
1: Isso.
0: Já foi respondido.
1: Que são os cônjuges, companheiro ou companheira, em casos de união estável, os filhos menores de 21 anos de idade e os filhos maiores de 21 anos de idade têm direito, mas só se possuir aí uma invalidez ou alguma deficiência intelectual, mental ou uma deficiência grave, tá bom?
0: E o nosso ouvinte Marcos, ele mora no Cidade Nova. Obrigada aí também ao Marcos, né, pela sua perguntinha, pela sua participação. Doutora, quem vive em união estável tem os mesmos direitos de quem era casado?
1: Obrigada pela pergunta, Marcos. E tem sim, tá? A união estável, ela pode gerar o direito de receber o benefício de pensão por morte, mas essa união estável, ela precisa ser comprovada através de documentos, tá bom? Precisam ter provas de que vocês viviam em união estável. É, dentre essas provas, podem ser utilizados comprovantes de endereço no mesmo endereço, tanto no seu nome ou no nome da pessoa que veio a óbito. É, declarações de imposto de renda, né? Quando a gente faz a declaração, coloca lá o CPF, o nome do cônjuge ou do companheiro. Fotos postadas em redes sociais também podem servir como prova, você sabia? Porque quando a gente posta a foto, né, geralmente tem a data, isso também pode servir como prova. E filhos em comum também, se tiver, né, decorrente dessa união, também podemos usar aí como prova para comprovar essa união estável, tá bom? Tem diversos documentos que podem ser utilizados.
0: Estamos recebendo hoje no Pergunta que a Doutora Responde, doutora Camila Ellen Alvarenga. Ela é especialista no benefício pensão por morte. E aqui no Pergunta que a Doutora Responde, nosso WhatsApp é o exclusivo do programa, que é o 987037458, está à sua disposição. A nossa ouvinte Juliana também tem uma perguntinha para a doutora Camila. Doutora, meu filho não morava com o pai que faleceu. Mesmo assim, ele tem direito à pensão?
1: Obrigada pela participação, Juliana. Se o seu filho for menor de 21 anos de idade, ou se for maior no caso e tiver alguma deficiência, invalidez, tem sim, tá, o direito de receber o benefício de pensão por morte. O fato dele não morar junto com o pai não impede de conseguir o benefício, tá bom? O importante nesse caso é comprovar a filiação, né, que era realmente filho dele, através de certidão de nascimento, do documento de identidade, tá bom? Mas ele tem direito sim.
0: Lembrando sempre que o Pergunta que a Doutora Responde acontece toda quarta-feira aqui pela 107 FM e com esse serviço de utilidade pública. Então, pessoal, vamos participar, né? Se você tem alguma perguntinha, participe aqui com a gente, que temos aí muitas pessoas, né, enviando também para o WhatsApp da rádio, mas tudo bem, pode ser. Daqui a pouquinho a gente vai ler mais perguntinha e a gente tem o @MendesEsclarece nas redes sociais. Você tem também várias situações que podem e devem ser aí esclarecidas, né? E você pode também ver o programa depois, rever os programas anteriores no YouTube @MendesEsclarece.

0: E o quadro Pergunta que a Doutora Responde é um serviço de utilidade pública da Rádio 107 FM, criado aí para aproximar, né, os especialistas da população, levar informação de qualidade para quem mais precisa. E muitas vezes, né, gente, uma informação correta pode evitar prejuízos, pode garantir direitos, ajudar famílias inteiras, não é verdade? Então, manda a sua dúvida para a gente aqui no Pergunta que a Doutora Responde. Temos alguns minutos ainda com a doutora Camila Ellen, ela que é especialista no benefício pensão por morte. E eu tenho certeza que você está aí acompanhando a nossa programação e manda, então, o seu questionamento. Quem está mandando aqui também é o Roberto. Ele quer saber o seguinte: doutora, pensão por morte é para a vida toda?
1: Obrigada pela pergunta, Roberto. Bom, nem sempre, tá? Para os cônjuges e companheiros, a duração da pensão por morte, ela depende aí de alguns fatores, tá? Como a idade, o tempo da união, tempo de contribuição do segurado também. Em alguns casos, ela é vitalícia, em outros, possui aí um prazo determinado. Passar mais ou menos para vocês como funciona essa questão de duração. Para óbitos que ocorreram a partir de janeiro de 2021, a gente segue uma regrinha para saber quanto tempo vai durar o benefício. Se o dependente é menor de 22 anos, essa duração da pensão será apenas de 3 anos. Entre 22 e 27, a duração será de 6 anos. Entre 28 e 30 anos, será de 10 anos. E entre 31 e 40 anos, a duração máxima da pensão é de 15 anos. Entre 42 e 44, a duração da pensão será de 20 anos. E o dependente, o cônjuge ou companheiro que tiver 45 anos ou mais, a duração da pensão ela será vitalícia, tá? Então, por isso, Roberto, que nem sempre será vitalícia, né? Vai durar a vida toda. Depende aí dessas questões, da idade, de quanto tempo durou a união, do tempo de contribuição do segurado, tá bom? Uma excelente pergunta, obrigada.
0: Obrigada aí ao nosso ouvinte, Roberto, né? Agora são 12 horas e 24 minutos, 12h24. Temos aí o Pergunta que a Doutora Responde, muitos questionamentos, muitas dúvidas, e você também pode participar com a gente por aqui. Esse é um serviço de utilidade pública, gente. Vamos aproveitar aqui as profissionais, né, do Pergunta que a Doutora Responde, as advogadas, sempre especialistas em diversos segmentos aí dos direitos, né, da advocacia. A nossa ouvinte Caroline também quer saber da doutora Camila o seguinte: doutora, meu filho tem deficiência, ele recebe pensão. Quando ele completar 21 anos, a pensão será cortada?
1: Obrigada pela pergunta, Caroline. Bom, não necessariamente, tá? Conforme eu falei no comecinho, os filhos inválidos ou que possuem uma deficiência mental, intelectual ou grave, pode continuar recebendo o benefício de pensão por morte mesmo após completar 21 anos de idade, tá? O que é importante nesse caso e que precisa, né, para continuar recebendo a pensão, é que seja comprovada essa condição, tá bom? Através de documento médico, laudo médico, declaração médica, que demonstra essa condição de inválido.
0: Eu quero agradecer também, viu, doutora Camila, a nossa ouvinte Maria Auxiliadora do Santa Luzia, que está aqui na audiência. Ainda a Ângela Maria, que quer saber o seguinte: o marido dela é aposentado por PCD. Se acaso ele vier a falecer, ela recebe a pensão normalmente?
1: Obrigada pela pergunta, pela participação. Sim, caso ele vier a falecer, a senhora tem direito de receber o benefício de pensão por morte. Acredito que são casados, né, no papel, certinho. A senhora vai ter direito sim, tá bom? Porque ele ser aposentado significa que ele tem a qualidade de segurado, que ele é segurado pela INSS. Então, a pensão por morte é garantida para a senhora, tá bom?
0: Obrigada, Ângela Maria, aí pela sua participação. E mais participações chegando agora. Mais uma perguntinha aqui. Boa tarde, doutora. Boa tarde, Marisa. Bertini, né? Que participa com a gente. Ele quer saber o seguinte, doutora Camila, quem se aposenta por idade tem direito ao 13º, aquela contribuição de 15 anos e 62 anos de idade?
1: Sim, tem direito ao 13º, sim, tá bom? Que o senhor não conseguiu receber, aconteceu alguma coisa, conta pra gente.
0: Então, conta aí mais detalhes, né, pra doutora Camila responder com mais propriedade,
1: isso,
0: tá bom?
1: O que aconteceu.
0: Obrigada, Bertini. Quem mais que está aqui? Não, a gente não atende ligação por WhatsApp, é só apenas né?
1: Isso, se quiser mandar um áudio, depois a gente escuta para responder.
0: Mensagem de
1: forma.
0: Texto que é melhor para a gente, fica
1: exatamente.
0: Bem mais fácil.
1: Áudio só depois que a gente consegue ouvir.
0: Exatamente. Quem que está aqui? Vamos ver, não tem aqui, não se identificou. Está dizendo, eu gostaria de colocar o nome da minha filha. Tá bom, mas aí... Agora não é hora de colocar o nome, tá bom? Obrigada aí pela sua participação.
1: Colocar onde será,
0: Vamos.
1: Marisa?
0: Então, depois a gente conversa com você. Obrigada aí pela sua participação também. Mas agora estamos falando de pergunta que a doutora responde. E tem mais perguntinhas, sim, agora chegando, gente, do nosso ouvinte André. É isso mesmo, André? Tudo bem, André? Doutora, a pessoa faleceu sem estar trabalhando. A família perde o direito da pensão?
1: Obrigada pela participação, André. Tem que analisar. Por quê? Tem que ver. Ela não estava trabalhando, ok, mas não era aposentada, não fazia uma contribuição para o INSS. Ou tem que ver também se estava num período de graça, aí, que a gente chama, que é o período que mesmo quando a pessoa não está trabalhando, ela ainda é segurada pelo INSS, tá bom? Então é bom avaliar essas questões, tá? Porque às vezes pode ter direito, sim.
0: Obrigada ao André, né, pela participação. Isso. Meio-dia 28, dia de São João. Eita, nós, hoje 24 de junho,
1: e friozinho. Hoje tem jogo do Brasil também, Marisa.
0: Hoje tem jogo do Brasil. Verdade. Qual que é o seu palpite, doutora?
1: Olha, eu acho que vai ser 3-0 para o Brasil, com certeza.
0: Opa, se você quiser, pode deixando aqui também seu
1: Isso,
0: palpite,
1: seu
0: né?
1: Isso, palpite pra gente.
0: Isso, vai Brasil,
1: sim.
0: Né? Vamos lá, gente, vamos ver se a gente leva hoje,
1: vai
0: né?
1: Vai ganhar.
0: Vai ganhar. Tem que ser ganho.
1: Tem
0: pode
1: que
0: ser.
1: Ganhar, né?
0: Pode ser de 1-0, né? Mas
1: tem que
0: ganhar.
1: Gente
0: e a gente
1: passar.
0: Fica aqui na torcida.
1: E se passar, Marisa, segunda-feira, o jogo vai ser 14h, hein?
0: Eita!
1: Se
0: e daí?
1: Em primeiro lugar.
0: Verdade, hein? Bora lá, gente, torcer então. Ó, seguinte, tem mais perguntinha sim. Quem agora tá fazendo a sua pergunta? É a Caroline, do Residencial Maricá. Caroline, tá perguntando assim, doutora. O meu filho tem deficiência, recebe pensão. Quando ele completar 21 anos, a pensão será cortada?
1: Obrigada pela participação. Se ele tem deficiência, tem invalidez, a pensão não vai ser cortada, tá? Mas é preciso comprovar essa condição de deficiência dele, essa deficiência que ele tem, através de documento médico, laudo médico, tá bom?
0: O Benedito Carlos diz que é aposentado, trabalhou registrado, mora no Crispim. E pagou carnê também, só que o INSS não reconheceu o pagamento em carnê.
1: Mas o senhor já é aposentado, não é? O senhor queria que reconhecesse o pagamento em carnê por alguma questão, analisar outra aposentadoria? Me explica, porque assim fica muito difícil, né?
0: Coloca mais detalhes, né, para a doutora responder.
1: Porque o senhor já é aposentado. O que, que o senhor pretende agora? O que o senhor, né...
0: Se ele é aposentado, se ele trabalhou registrado, se ele pagou carnê.
1: Se o senhor é aposentado,
0: também.
1: Significa aí que o senhor, né, teve o tempo, cumpriu os requisitos aí para estar recebendo essa aposentadoria, mas explica pra gente, pra ver se eu consigo te ajudar.
0: Aqui o questionamento do Benedito Carlos, doutora, é que o INSS não reconheceu o pagamento que ele fez em carnê, porque ele é aposentado, trabalhou registrado, então tem um registro em carteira comprovando que ele realmente trabalhou. E pagou carnê à parte.
1: Sim,
0: aí,
1: entendi.
0: Aí o INSS não reconheceu os pagamentos que ele fez através dos carnês.
1: Sim, então, senhor Benedito, a gente precisa mostrar para o INSS que foi feito esse pagamento, tá? Não sei se constou no CNIS do senhor, é importante olhar também. Se o INSS não reconheceu, eu acredito que não. Mas a gente precisa analisar o motivo por que o INSS não considerou. Às vezes porque contribuiu abaixo do mínimo, tem que analisar, tá bom? Mas procure um especialista, leve esse carnezinho, leve as dúvidas do senhor para conseguir te dar uma resposta aí mais concreta, mais certeira. tá bom?
0: Porque assim, gente, às vezes a perguntinha que você faz por aqui, a doutora precisa, né, um especialista, um profissional qualificado, precisa investigar, porque cada caso é um caso.
1: Exatamente, não, por isso que não tem como dar uma resposta assim, ah, é isso que aconteceu. Porque a gente não sabe, a gente também precisa analisar, tá bom, senhor Benedito? Então, procure um especialista, leve esses carnezinhos, essas dúvidas que o senhor tem para a gente te ajudar.
0: Tá, e agora também o Bertini, que falava agora há pouco com a gente sobre se quem aposenta por idade tem direito ao 13º, né? Aquela contribuição de 15 anos de trabalho registrado, 62 anos de idade. Ele continua aqui, doutora, dizendo, respondendo a pergunta, a minha esposa tem 16 anos de contribuição, tem 60 anos e 3 meses de idade. Por isso que eu perguntei se tem direito ao 13º.
1: Ah, entendi. Mas ela não é aposentada ainda, então, né? Pelo que eu entendi.
0: Que é, pelo jeito,
1: senhor,
0: não.
1: A pergunta que o senhor passou, que eu entendi, é que se quem é aposentado tem direito ao 13º. Aí agora o senhor me trouxe outra situação.
0: Isso.
1: É, por isso que eu falo.
0: Por isso que precisa de detalhes,
1: por isso que
0: né?
1: Tem que analisar, ter detalhes para passar uma resposta aí de acordo com a dúvida do senhor, tá bom?
0: Isso,
1: mas escreve,
0: gente,
1: aí, mesmo que não responda agora, depois o especialista consegue ver. Qualquer coisa, manda um áudio explicando, que depois a gente ouve e responde o senhor. Pode ser?
0: Lembrando, gente, que o WhatsApp exclusivo do programa Pergunta que a Doutora Responde é o 98703-7458. Anota aí, manda o seu áudio, né? Já coloca mais detalhes,
1: isso,
0: escreve um texto mais
1: isso,
0: detalhado.
1: Pra gente entender a situação, para não responder aqui de forma vaga, né? Depois a gente responde de forma correta, veja, a gente vê exatamente qual é a sua dúvida, porque que nem dele, às vezes acaba confundindo, né? Até mesmo ele se confunde e a gente também se confunde.
0: Exatamente, é por isso que
1: Mas
0: precisa ser analisado
1: assim,
0: com cuidado, né? 98703-7458. Eu vou repetir. 98703-7458. Tá bom, gente? Esse é o WhatsApp exclusivo do programa. O Fábio, nosso ouvinte Fábio, ele falou, doutora, só para passar aqui e dizer que hoje vai dar Brasil 3-0.
1: Ah, sim, Fábio, isso aí, energias positivas, temos que torcer para o nosso
0: Maravilha.
1: País,
0: Maravilha,
1: né?
0: Eu tô com 3-1, tá? Então vamos lá,
1: lembrar,
0: gente.
1: Lembrar do palpite do senhor, hein, se for 3-1.
0: É, vamos ver, né, gente, quem que vai estar correto. O importante é ganhar. Vamos
1: Exatamente.
0: Lá. Agora com mais perguntinha, temos agora a pergunta da Patrícia, ela mora no centro de Pinda, diz assim, doutora, eu fiz o pedido de pensão do INSS e foi negado, significa que perdi meu direito?
1: Obrigada pela pergunta, Patrícia, não significa que você perdeu o seu direito, tá? Na maioria dos casos, o INSS, ele nega mesmo o pedido, ainda mais se o caso da senhora for para comprovar a união estável, que é um pouco mais complexo aí, às vezes, de comprovar, e o INSS acaba negando, tá? É, nega até mesmo por falta de documento que comprove essa união. Então, é importante analisar nesse caso o motivo que o INSS indeferiu, o porquê ele não concedeu a pensão, qual foi o motivo da negativa. E o especialista precisa analisar se será cabível um recurso no próprio INSS ou se vamos ingressar, se ingressa, né, com uma ação judicial para conseguir o benefício da senhora. Mas a senhora não perdeu o direito, porque primeiro precisa ser analisado porque o INSS negou, tá bom?
0: É isso, mais perguntinha. O nosso ouvinte Diego, ele diz que paga o INSS só pelo código de barra, pelo app. Mas não tem comprovante da segunda via igual do carnê, né? Ele pergunta se pode dar problema, não consta futuramente.
1: Entendi, o senhor paga pelo aplicativo do banco, é isso? No código de barra? Quando o senhor paga, não gera um comprovante, alguma coisa? Que geralmente aparece um comprovante de que foi pago. Se gerar, o senhor pode ir salvando no seu próprio celular para ter essa comprovação do que o senhor pagou, tá? E também é possível consultar no seu CNIS para ver se está caindo lá certinho os carnezinhos que o senhor está pagando. Mas confirma para mim se é pelo celular mesmo e se for quando o senhor for pagar a próxima. Fique atento se não vai aparecer aí uma mensagenzinha, um comprovante dizendo que foi pago. O senhor consegue salvar, talvez, no próprio celular.
0: Certo, Diego. CNIS, tá? Fica esperto com o seu CNIS. e de repente especialistas podem avaliar.
1: Isso, se tiver dúvida, né? Também se está certo, leve num especialista, alguém de confiança, para analisar se está certinho para futuramente, quando você for pedir sua aposentadoria, não acontecer nenhum problema, tá bom?
0: Um abraço aí também para o pipoqueiro Jerônimo, da Igreja Matriz de Moreira César, pipoqueiro mais bonito do Vale Paraíba, kkk. Ele é fã do programa, acompanha todas as manhãs, forte abraço, Deus abençoe.
1: O gratidão. De frente da
0: igreja
1: lá?
0: É.
1: Ai, que legal, eu sou de Moreira também.
0: Ih, tá vendo? O pipoqueiro Jerônimo é conhecido, hein? Até
1: pipoca.
0: A advogada, a doutora conhece, todo mundo conhece o pipoqueiro Jerônimo. Um abraço para vocês, então. Fábio, obrigada. Quem mais que chegou aqui? Vamos ver. Quem tá aqui? Cadê o WhatsApp? Esse computador hoje tá de sacanagem comigo, gente. Tá de sacanagem que ele some o WhatsApp do nada. Vamos lá. Vamos aqui com mais perguntinha. Chegando mais perguntinha. Agora temos a Patrícia, ela é de Moreira César, olha que legal. Doutora, eu fiz o pedido da pensão. Ah, já foi respondida, a Patrícia já foi respondida, agora vamos ver aqui o, quem, José Carlos? José Carlos, ele quer saber o seguinte, doutora, a pessoa que recebe aposentadoria também pode receber pensão por morte? Pergunta boa, hein?
1: Pergunta boa, obrigada pela participação do senhor, e sim, é possível acumular a pensão por morte com aposentadoria, tá bom? Existem algumas regras de cálculo que pode reduzir algum dos benefícios, né? Porque fica com mais vantajoso. Mas é possível, sim, receber os dois acumuladamente, tá bom?
0: Meio-dia e 38, já está quase acabando. Como o tempo passa rápido, né,
1: Exatamente,
0: doutora?
1: Exatamente, passou voando.
0: Muito rápido.
1: Que bom, porque eu estou ansiosa para
0: o
1: jogo.
0: Ah, então, o jogo vem aí. Mas, gente, vamos jogar agora com profissionalismo, então, hein? Porque a doutora Camila Ellen Alvarenga, ela é especialista em benefício e pensão por morte. E esse é um assunto que, claro, interessa muita gente. Então, se você está chegando agora, não viu o programa está no YouTube e você pode rever. E pode rever os programas anteriores também, que ficam todos lá no arroba Mendes Esclarece do YouTube. Lá no Instagram tem o arroba Mendes Esclarece com vários vídeos, né? Também explicando, esclarecendo, orientando em diversas situações aí que você esteja passando, tá bom?
1: Sim.
0: Ainda tem o TikTok, né, doutora?
1: Exatamente, tem o TikTok também, que a gente também coloca os vídeos lá. Entra no nosso Instagram, no TikTok, tem bastante vídeo legal, gente. Bastante conteúdo novo, hein?
0: Verdade, tá caprichado mesmo. Agora, meio-dia 39, perguntinha agora vem da Cristina, ela que mora em Tremembé. Opa, boa tarde para vocês de Tremembé, onde temos muitos ouvintes. A Cristina quer saber o seguinte, doutora, meu marido faleceu e eu não sei se ele contribuía para o INSS. Como é que eu descubro isso?
1: Obrigada pela
0: boa pergunta.
1: Boa pergunta, obrigada pela participação, Cristina. Bom, é possível consultar o histórico previdenciário dele através do CNIS. Não sei se a senhora já procurou aí, às vezes, no meio de documentos. Tem algum documento do CNIS dele, impresso, que mostra os vínculos de trabalho e de contribuição ao INSS. Como ele é pessoa falecida, não consegue, obviamente, entrar no INSS dele e consultar o CNIS dele. Mas se você procurar uma pessoa especialista na área, tem sim uma forma de conseguir analisar para verificar se ele contribuía para o INSS, se ele tinha aí essa qualidade de segurado ou se estava até mesmo no período de graça, para a senhora conseguir receber a pensão, tá bom? Mas é possível analisar sim, se a senhora não conseguir, pede ajuda de um especialista, que às vezes a senhora pode ter direito.
0: Muito bem, obrigada Cristina, né, pela participação. Agora vem pergunta da Alexandra, do Crispim, é isso? Ah, doutora, a pensão por morte paga 13º?
1: Obrigada pela participação. E sim, quem recebe o benefício de pensão por morte tem direito sim ao 13º, assim como acontece com os aposentados, tá bom? A senhora vai ter direito sim.
0: Muito bem, muito bem. Meio de 40, 20 minutos faltando para a 13h. Infelizmente, estamos chegando ao final de mais uma edição do quadro Pergunta que a Doutora Responde. Vamos agradecendo aí a todas as participações. Se você ficou com alguma dúvida, mande para o 987037458, que sempre tem uma especialista aí para atender você. E A doutora Camila hoje compartilhou informações importantes, né? Sobre pensão por morte, ajudou nossos ouvintes a entender melhor os seus direitos. Agradecemos aí a nossa querida Manu, né? A Manu, uhum, que também está aqui fazendo seus blogs. Depois você vai acompanhar pelas redes sociais. Sim. E a você, claro, né? Que mais uma vez esteve aí ouvindo e participando. Lembrando que esse quadro, gente, é um serviço de utilidade pública da 107 FM, levando informação, orientação e cidadania para toda a nossa gente. Na próxima semana teremos mais um tema relevante, mais uma especialista para ajudar você. Doutora, grande abraço e até a próxima.
1: Obrigada, Marisa. Obrigada, ouvintes. Até.

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5: Livros não servem apenas para serem lidos, eles também são excelentes elementos decorativos. Mas existe um jeito certo de usá-los. Em vez de colocar todos em pé e alinhados, experimente criar composições. Alguns na horizontal, outros na vertical, intercalados com pequenos objetos, plantas ou velas. Além de organizar melhor a estante, isso cria um movimento visual e deixa o ambiente mais interessante. Casas com livros transmitem personalidade. E personalidade é uma das coisas mais valorizadas na decoração atual.
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11: Você fez tudo certo, entregou os documentos, atualizou o CAD único e mesmo assim o INSS negou seu pedido de LOAS? Infelizmente, isso acontece diariamente. O erro, normalmente, está numa renda familiar mal calculada, em um cadastro incompleto ou até na interpretação equivocada do que é baixa renda. 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Filhos casados e separados também não entram para a composição da renda familiar. E é exatamente nessa avaliação que o INSS normalmente mais erra. Mas atenção, o indeferimento não é o fim. Você pode entrar com recurso até ação judicial para corrigir essa injustiça.
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11: Todo destino tem duas versões. A que aparece nos cartões postais e a que é vivida pelos moradores. Para conhecer a verdadeira personalidade de uma cidade, precisa ir além dos pontos mais famosos. Visite bairros residenciais, caminhe por praças menos movimentadas, entre em livrarias, mercados e cafeterias frequentadas por quem mora ali. Observar como as pessoas se movimentam, como conversam e como usam o espaço público diz muito sobre a identidade de um lugar. No final, você percebe que a alma de uma cidade raramente está apenas nos monumentos. Ela está no cotidiano.
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2: Agora é a vez deles.
3: Drops do Pet no ar e hoje a gente vai conhecer o Berner, também conhecido como Boiadeiro de Berna. Com a sua pelagem tricolor e porte imponente, ele chama atenção por onde passa. Mas o que realmente encanta é o temperamento. O Berner é conhecido como um dos grandes gigantes gentis do mundo canino. É calmo, paciente e muito apegado à família. Costuma ter uma relação excelente com crianças. É uma raça que gosta de participar da casa e não aprecia ficar isoladinho ali por longos períodos. Claro que pelo tamanho ele precisa de muito espaço e exercícios regulares, mas em troca, entrega lealdade, carinho e muita companhia.
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17: Pra todo o Brasil! Oi, oi, oi! E aí, turma? Vamos nessa? Meiuca da semana, aqui é Rodrigo Campos, já tô dentro do seu radinho. Tá começando o nosso Top Tunes hoje, vai ter Israel e Rodolfo, hein?
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17: Você gosta, né? Vai ter Lady Gaga e Bruno Mars. Bora curtir Thiaguinho também?
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17: E olha que eu tô só começando. Guilherme Benuto pra abrir os trabalhos.

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0: Dilcinho no nosso Top Tunes, a lenda, simbora, agora tem Shoney, Jorge Mateus e Henrique Juliano.
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0: Gaga e Bruno Mars, Die With A Smile. Olha que boa notícia para os fãs do Bruninho. Estão comentando que o Bruno Mars pode voltar para a América Latina em 2027. Ainda não tem nada confirmado, mas a possibilidade já deixou muita gente animada. Ele sempre faz shows muito bons, com uma produção de primeira. Então seria um evento e tanto. Isso tem que acontecer, porque a gente gosta do Bruninho, né? Tunis.
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0: som do Thiaguinho. Tão feliz, alegria. 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Segura aí, turma, já volto com Henrique e Juliano. 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
7: Já sei, você é MEI e não sabe quais são os seus direitos perante o INSS. Acertei? Se você é MEI e paga aquele DAS todo mês, que é a guia do MEI, você vai ter direito minimamente a uma aposentadoria por idade no valor do salário mínimo quando completar idade e 15 anos de contribuição. Isso mesmo. Mas se você quiser uma aposentadoria em outra modalidade que não seja a aposentadoria por idade e quiser uma aposentadoria de valor maior, você também pode ter esse direito, desde que você complemente a sua contribuição. Ou seja, aquela guia DAS que você paga todo mês, você tem que fazer uma complementação desse pagamento. Mas, independente de complementação, você MEI também já tem direito ao auxílio-doença, salário maternidade e pensão por morte para os dependentes. Tudo isso apenas depende que você pague o seu DAS, a guia MEI, pontualmente, sem atraso.
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17: Estamos de volta, bora continuar o Top Tunes Meiuca da semana. Boa quarta-feira, hein? Aqui é Rodrigo Campos, dentro do seu radinho. Agora tem Henrique Júnior.

0: Yuri Paz. 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Gente, Léo Foguete tá vivendo um momento muito feliz na vida pessoal, hein? Ele contou que vai se casar com a namorada de infância, o que é uma história bem bonita de acompanhar, sabia? Ele disse que tá em uma fase muito boa e que planeja o casamento. E tá planejar, na verdade, o casamento com alguém que ele conhece há tanto tempo é algo super especial. Tunis.
1: Luan Santana e Léo Foguete. Luan City Festival, São Paulo.

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0: Feels Like I'm Falling in Love, fechou o Top Tunes. Eu sou Rodrigo Campos, beijo, beijo, beijo, hein? Boa, boa pra nós, eu volto amanhã, amanhã é pré-sexta.
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4: E hoje eu começo o Aninha na cozinha mandando um beijo para a nossa ouvinte Cleusa Oliveira. Cleusa, muito obrigada pelo carinho. Ela disse que adora o nosso quadro Aninha na cozinha e aprende bastante. Muito obrigada pela participação, queridona. Hoje vamos preparar crepioca de banana. Vamos precisar de apenas um ovo, 2 colheres de sopa de tapioca, 1 banana amassada e 1 pitada de canela em pó. Enquanto o recheio deve ter 1 banana em rodelas e 1 canela em pó a gosto. Em uma tigela, misture o ovo, a tapioca, a banana e a canela. Em uma frigideira antiaderente untada com óleo, aquecida em fogo médio, coloque a mistura da tapioca. Cozinhe até ficar firme e coloque a banana e a canela dobrando ao meio antes de servir. E uma dica, se você quiser incrementar a sua receita, é possível acrescentar mel e castanhas ou até mesmo 1 bola de sorvete de creme. Enjoy!
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10: Oi, gente, esse é o Mais Brasil chegando pra você. E por falar em Brasil, hoje tem jogaço do Brasil, hein? E aí, tá ansioso, tá ansiosa? Bora ficar na torcida, né? Eu sou a Flávia Becker, chegando por aqui, e o Mais Brasil com as melhores músicas pra você. Pra começar, tem Simone Mendes com Me Ama ou Me Larga.
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0: aqui no Mais Mais Brasil, a gente ouviu Não Recomendo. Vou pro intervalo por aqui, já já tem Gustavo Lima, tem Glória Groove, Luan Santana e muito mais, não sai daí. 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
6: Quando a azia aparece, queremos fazer de tudo para que essa sensação ruim desapareça logo. E uma técnica que tem dado certo é beber vinagre de maçã. O vinagre de maçã é um ácido moderado que, teoricamente, poderia reduzir o pH do seu estômago. Ao fornecer um ácido suave, você está parando o gatilho do ácido do estômago. O conselho de beber vinagre vem de alguns sites e blogs diferentes, mas a maioria acredita em um trabalho feito da Faculdade Arizona State University. Ainda assim, segundo o pesquisador, mais pesquisas são necessárias. Se você tende a ter azia, pode adicionar um pouco de vinagre à sua rotina e ver onde isso te leva. A dica é tomar uma ou duas colheres de chá diluído em um copo de água com o estômago vazio. Se isso ajuda, ótimo! Já se você sentir que a azia está piorando, é hora de experimentar um remédio ou consultar o seu médico. E eu, Ana Paula Barros, volto já já com mais uma dica para nossa saúde.
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0: De volta com Mais Mais Brasil, dia de jogo do Brasil. E a gente continua por aqui com Gustavo Lima e Luiz Fonsi, Vagabundo.

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0: nosso primeiro beijo, Glória Groove. Esse é o Mais Brasil, só musicão. E agora tem Luan Santana com Olho Marrom.
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de pecado, menos é mais, e a Simone Mendes aqui no nosso Mais Mais Brasil. E você viu que a música Nem Pagando, do Henrique Castro com Menos é Mais, bateu um marco muito legal. Ela é eleita por muita gente como grande hit da Copa deste ano. E é muito bacana, né, ver esse tipo de música ficando tão popular, ainda mais que é uma mistura de sertanejo, de pagode, que eles conseguem aí fazer muito bem. E a gente segue a som de Diego Vitor Hugo, entregador de flor.

0: fechar aqui o Mais Mais Brasil de hoje. Muito obrigada pela sua companhia. Eu tô indo nessa, mas você segue por aqui que tem muita coisa boa chegando. Valeu, gente. Até amanhã. Tchau, tchau.
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15: Agora tem aquela hora mais gostosa, é a hora do peão! Vem comigo, eu sou o Luciano Leão, que prazer falar com você. Ô, Torinho, vem pra cá, Torinho, vem que o povo tá contigo também, meu filho, o povo tá aqui te esperando. Torinho, beleza? Meio de semana, hein? Mas aqui sempre pra gente é clima de festa. É como se fosse assim um final de semana toda vez, né? Todo dia é final de semana aqui. Ô, Torinho, nessa quarta-feira, eu vi você programando ali, você tava separando, né? Separando as músicas de hoje, tô sabendo. O que que vai ter, menino? Tá aí. Thiago, bom, Jads e Jadson, aê, Torinho, mas o povo tá querendo dançar, vamos pular, vamos começar, manda aquela cantada boba, é Jorge Matheus.

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0: Leão e todo mundo já tá naquele fervo, Torinho. Eu gosto é assim, eu quero desse jeito sempre, viu? Torinho, prepara pra gente aí. Você vai acelerar ainda mais. Modo rodeio, tem jeito? Daqui a pouquinho tem jeito, né?
1: Não saia daí. Daqui a pouco a gente volta com muito mais.
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0: Estamos de volta, voltando bem demais. Simbora, tem Henrique e Juliano.

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3: Já sei, você tem uma doença, fez o pedido no INSS de benefício, o INSS negou. 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

Obrigado, Senhor, por mais um dia de vida. Obrigado, Senhor, pela saúde. Obrigado, Senhor, por mais um programa na 107. Hoje é quarta-feira, 24 de junho de 2026. Boa tarde, meus amigos, minhas amigas. Uma ótima abençoada tarde de quarta-feira. Que Deus leve paz, amor, saúde e alegria a toda a família. Louvemos ao Senhor porque Ele é bom. Louvemos ao Senhor porque é bom estar com vida. Se dirigir, não beba. Se beber, não dirija. Preserve a vida porque a vida é um dom de Deus. E lembre-se, amigo, sempre atrás de uma bola a uma criança. No pique, no carinho, na alegria do programa Léo da Boia. 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No pique, no carinho, na alegria do programa. Já dá bom. Um abraço para a criançada da PAI, para o Jander e também para a Tia Nil. Uma ótima tarde e noite para vocês aí. Boa tarde, gostaria de ouvir que tem que ser assim. KLB, nem a pau Juvenal. KLB não canta aqui. Canta uma outra música, mas não tem. Essa moda não toca aqui, viu? Obrigado aí. Ela colocou, Romanos, ela não colocou o nome dela, prima. Darcy do Mariola está com a gente. Boa tarde, amigos da Rádio 107. Apareceu a Margarida. Fazia tempo que o Darcy estava sumido, primo. Será que soltaram o homem agora? Mas não é possível um negócio desse. Boa tarde, Zé. O Urbano. André Urbano do Crispim, meu pai conhecido como Pigel. Está ligado no seu programa. Coloca meu nome no sorteio. Está colocado. Claudemir Palmeirense. O Claudemir de Oliveira Palmeirense. Que Deus abençoe todos vocês da rádio. Hoje tem 3-1 Brasil. Será? Vamos ver. 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Ô, prima, vamos com a moda bacana? Vamos mandar lá pro Carlinho, para a Márcia, que está ligado com a gente. Lá na Mombasa, ele chora quando toca essas modas aí, viu, prima? É umas modas meio diferentonas, mas bacana demais. E o Diniz está com a gente? Boa tarde, da boia. Deus abençoe. Deus está contigo sempre. Abraço. O Diniz está ligadinho com a gente e está chovendo. Vai continuar chovendo assim, segundo o homem do tempo, até sábado. Abílio Farias, pobre de mim.

0: no pique, no carinho, na alegria do programa do Zé da Boia, nessa gostosa tarde, noite de quarta-feira. O tempo tá carrancudo, tá tudo fechado, o céu tá vestido de noiva. São 17 horas 12 minutos em Pindamonhangaba. Vamos com mais moda bacana, prima? Vamos com mais moda bacana para vocês aí, sempre em nome dos nossos amigos. 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Boa tarde da Vera Cristina Barbosa de Santana. Tá aí no pique no carinho a Vera Cristina Barbosa, lá do Santana. Prima, não é Santana, agora é Carangola. Ô prima, o bispo soltou o verbo. Bispo, manda brasa, tamo contigo, bispo.
1: Aí quando você critica as prisões do dia 8 de janeiro, o bispo faz política. Quando você critica esse governo corrupto, que é capaz de roubar até dos aposentados, né? Ele está fazendo política. Quando você questiona esses presidentes do Legislativo nosso nacional por irresponsabilidades, por não ter coragem de defender a verdade e as pessoas, você está fazendo política. Não. Nós estamos colocando o dedo na pereba de um país que está doente, de um país que não tem mais amor nem perdão. Aí quando você vê um sacerdote da igreja dizendo que não pode ter anistia para o pessoal do 8 de janeiro, esse sacerdote não entendeu o seu ministério e certamente ele nunca foi visitar os presos injustos, inclusive da nossa diocese, gente que não fez nada e que está lá na cadeia sem poder ver suas crianças crescerem. Esse padre não viu isso. Anistia significa perdão. Mas eles dão perdão para os marginais, para os traficantes, para os chefes de facções. Mas não, anistia para esses que estavam na manifestação, não. Claro que a gente é a favor de que sejam, que paguem pelos erros que fez, aqueles que quebraram, aqueles que estragaram, precisa pagar. Mas gente que não fez isso não tem por que estar lá, enjaulado como animal, muitas vezes maltratados, porque são patriotas. Mas Jesus nos diz hoje, não tenhais medo. Às vezes algumas pessoas perguntam, o senhor não tem medo de falar disso? Não. Se eu não falar, as pedras vão falar na minha frente. Eu tenho pena de quem não fala. De quem não tem coragem de dizer a verdade. Porque ser cristão é não se calar diante das injustiças. São João Batista fustigou Herodes. Jesus questionou Pilatos. Eram os mandantes da época. Não tenhais medo. Porque, meus irmãos, uma sociedade que perde a verdade, perde também a liberdade. É o que nós estamos vivendo agora. Hoje é tão difícil que você não pode pregar a verdade. Você tem que ficar folheando. Tem muitas coisas que a gente precisa ensinar ao povo, ensinar para vocês, da moral católica, da consciência católica. Eu não posso falar aqui, senão amanhã eu vou preso. Eles bloqueiam todas as contas da diocese, todas as paróquias, para pedir indenização. Mas eles podem nos xingar. Eles podem dizer, essa família conservadora, que é uma bobagem, até o presidente da República fala isso.
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0: Aí, prima, o bispo Dom Adair falando aí das mazelas da canhota. 17 e 17, olha a hora, 17 e 17.
3: 5 horas e 17 minutos. 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

0: Nesse caso, os dois zagueiros acabam se atrapalhando.
1: Na cidade eu só ia a cada 15 ou 20 dias pra vender queijo na feira. E no mais tava forjado todo dia, era feriado, pescava a semana inteira. Muita gente assim me diz que não tem mesmo raiz essa tal felicidade. Então aconteceu isso, resolvi vender o sítio e vir morar na cidade.
2: Olha aqui o Assis pela esquerda, bateu!
1: Já faz mais de 12 anos que eu aqui já tô morando, como eu tô arrependido. Aqui tudo é diferente, não me dou com essa gente, vivo muito aborrecido. Não ganho nem pra comer, já não sei o que fazer, tô ficando quase louco. É só luxo e vaidade, penso até que a cidade não é lugar de cabô.
2: Mais uma assistência, mais uma balançou a rede pelo lado de fora, que chance do Catar Lavaruzini.
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4: E o setor de borracha natural voltou a ganhar destaque entre produtores e indústrias. Utilizada em pneus, equipamentos e diversos produtos industriais, a borracha enfrentou momentos difíceis nos últimos anos, mas agora busca recuperar espaço. O Brasil ainda importa grande parte do que consome, o que abre oportunidades para o fortalecimento da produção nacional. Produtores de seringueira têm acompanhado o mercado com otimismo, especialmente com a retomada de alguns segmentos industriais.
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16: Prima, calma aí, prima. Calma aí, vai devagar, gordona. Vamos mandar lá pro nosso amigo Tino, seu Tino, a dona Cida, o Jonas, a Daiane Kimberly. Estão tudo ligado lá na, no bar lá, prima. Na mercearia, prima. É supermercado, mercadinho, mercearia. É empório. Tá lá no Beta, os nossos amigos do Mercadinho Tino. o Jonas, tá tudo ligadinho, viu? Boa tarde, Zé, estamos na escuta para o aquecimento do jogo de hoje. Vamos ouvir moda boa, porque o jogo não promete muito. Abraço. É, realmente não mesmo, viu? Não, mas vamos ver o que vai acontecer. O jogo é jogado, lambaria pescado, né? Um abraço aí pra vocês aí. Também quem tá aqui, boa tarde, Zé Boia. Rogério do Feital, estou escutando seu programa no caminhão de lixo, trabalhando, escreve nós no sorteio. Tá aí, Rogério Santana. Ótima tarde e noite pra vocês aí. Boa tarde, Zé. Estou na hora novamente. Estava sem celular, o meu bicho. Agora, sim, manda um modão aí. O pai deu um celular novo pro Darcy do Maria Áurea, prima. É, que coisa, né? Cuidado, Darcy, pode ser roubado, viu? O pai deu pra você, pode ser roubado. Cuidado. O Adriano também tá com a gente, né? Adriano Rodrigues de Almeida, Jardim Regina. Põe no sorteio. É, o pai falou que quem compra celular roubado é pobre. É. Ele falou, pelo menos ele falou isso aí, né, prima? Que rico não compra celular roubado. Só os pobres que compram. Quem que não gosta de comprar um negocinho baratinho, né? E quem compra essas coisas aí é pobre sem vergonha também, né, prima? Eu sei que tem. E não é só pobre, não. Conheço um monte de nego aí, rico aí, que compra essas coisas roubadas aí. Eu sei um monte de coisa que eu não posso nem falar aqui. Mas eu conheço muita neguinha aí que compra só as coisas roubadas. E tá ganhando dinheiro, mas não adianta. Uma hora ele perde tudo, né, prima? 17h28. Tudo que vem fácil, vai fácil também. 17h28. Hoje nós vamos embora mais cedo devido ao jogo aí do Brasil, né, primo? Aí o Henrico vai abrir aí o pré-jogo, né? Então nós vamos um pouco mais cedo hoje. Aqui no programa Zé da Boia, 17h28. Vem o tempo aí, prima. O tempo tá meio rusco-fusco, né? Tá xexelento. Tá xexelento o tempo hoje. Vamos falar dos nossos amigos ligadinhos com a gente, prima. 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Prima, agora manda bala aí, manda bala no pé do Zé. No... O que que é, prima? Manda bala no pé do pé de elefante? Não pode, prima. Já tá com o pé inchado, vai meter bala no pé dele? Meta bala no dedão do Zé Tomás.
15: Atenção, crianças, não fiquem na rua. O terrível homem mau está ali no bar.
2: Eu sou o homem mau. Eu sou mau, mau mesmo. Vendeiro, traz cachaça com farinha para todo. Vamos logo. Mistura esse negócio aí. É pra todo mundo beber. Onde vai, moço?
17: Eu vou indo embora, eu nunca bebi.
2: E nem vai beber. E você aí? Como é o seu nome?
18: Meu nome é Pedro.
2: Era Pedro, agora é defunto.

0: Quem é o dono dessa porcaria aqui?
1: Sou eu, senhor.
0: Então, tá dormindo? Traz o uísque logo.
1: Não tenho uísque.
0: O que é que eu bebo, então?
1: Bebe leite.
0: Quem bebe leite é bezerro. Toma, aprenda a respeitar o homem mau. E essa mulher, de quem é?
1: Essa mulher é minha.
0: Era sua, agora é minha.

0: Então você veio me matar, não é? Quem é você?
1: Eu sou o famoso Billy Gancho. Por quê?
0: Pronto. Era Billy Gancho. Agora é defunto Gancho.

0: Então você é o delegado que veio acabar comigo? Qual é o seu nome, delegado?
1: O meu nome é Justiça. Você está preso, homem mau.
0: Quem é você para me prender, delegado? Fique sabendo que eu sou o homem mau, mau.
1: É, você era o homem mau. Agora é defunto mau.

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1: 5 horas e 33 minutos.
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1: 5 horas e 34 minutos.

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1: E a Rosalina no Pique no Carinho, a alegria do programa do Zé da Boia, 17 horas 38 minutos de Pim da Manhã. Gaba, uma ótima tarde aí pro Guto e pra Amanda. Amanda trabalha aqui com a gente, viu, prima? Está na nossa sintonia. Obrigado pelo carinho, pela audiência. Uma abençoada noite de terça-feira aí pro nosso amigo Guto e também a Amanda. O Luiz, Estética Automotiva. Boa tarde, Zé da Boia. Estamos aqui na MK Estética Automotivos. Escuta, tá? Eu, meio quilo, tá escutando? É, eu, meio quilo. Fabiano, Pé de Bode e o Preá. Então, um abraço para vocês aí. Também, em Guaratinguetá, está o nosso amigo, o Edson Cassiano, Delícia da BR-116. Também a nossa amiga Angélica e o seu Antônio. Um abraço para vocês aí, em Guaratinguetá. Boa noite, Zé Baio. Quero participar do sorteio. Leandro do Ramo dos Santos. Leandro dos Santos, Jardim Resende. O Luíro também está ligado. Boa tarde, Zé da Boia. Miguel Duran, boa tarde, Zé da Boia. Abraço, Miguel, Estéreo e o netinho Vitor, estão ligados com a gente. O Sebastião Diniz, seu programa está voando. Grande Diniz, um abraço. O Joaquim está preparando a quireirinha, tomando uma cachaça, né? E preparando uma quireirinha lá. Quireirinha com esse frio vai bem. Eu comi no almoço, viu? Peguei lá no Minuano, estava uma delícia. Quireira com feijão preto, mas estava bom demais a conta. Boa tarde, Zé da Boia. Se tiver sorteio, por favor, coloca meu nome. Joel Maria Marcelo Ribeiro. Boa Vista, boa noite. 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
1: Pode deixar que aqui comigo mesmo, no pique, no carinho, na alegria do programa Zé da Boia. Ô, prima, vamos dar um alô pro pessoal que tá mandando o zap aqui. Vamos mandar uma moda pra Daiane Kimberly lá. Ah, moda bacana, chumbo quente, com o Léo Caneta e o Robertinho. Daqui a pouco nós já toca pra ela e tá ouvindo o programa Zé da Boia lá no Mercadinho do Beta, né? Um abraço aí pra todos vocês aí. Tem jogo do Brasil daqui a pouco. Tem o jogão aí do Brasil e Escócia. É. Vamos ver o que acontece aí, né, prima? Mas o Brasil deve passar essa fase tranquilamente. E tá complicado lá, aqui ao vivo, quem tá aqui, prima? Tem jogo ao vivo aqui, né, prima? Tem. É a Suíça. É Bósnia e Catar. Tá 2-1 pra Bósnia, né? E com isso o Catar ainda tá classificando. E a classificação aqui, prima, a Suíça tá ganhando 2-1 do Canadá. E a Bósnia está ganhando de 3-1 do Catar. Então está dando aí a Bósnia fazer mais um gol. Ela tira o Canadá, hein, prima? Mais um gol aí, tira o Canadá da jogada aí. É, porque no saldo de gol aqui, a Bósnia agora, gols marcados, ela está chegando a 8 gols. Igual o Canadá. Mas ela tomou 7, tem um só de saldo, né, prima? Ela não vai, não. É, vai ser no saldo de gol aí. Vamos ver como que vai ficar. 17h44, prima, no pique, no carinho, na alegria do programa do Zé da Boia. Um abraço lá para os nossos amigos do Bar da Rita, do Tadeu, lá no antigo Bar do Vicentino, na rua Antônio Rita do Amaral, no Parque São Domingos, está lá o Tadeu e a Rita. Um abraço também para os nossos amigos ligados com a gente, prima. Está no pique, no carinho, na alegria do programa do Zé da Boia. 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Tá lá o Laerte, o Zé Laerte. Tá frio, Elaine. A Elaine. A Eliane falou: oi, Zé da Boia, boa, tudo bem, tudo. Tá frio, hein? Tá gostoso, não tá muito frio, não. Boa tarde, Zé da Boia, ótima noite pro senhor. Amém. É o Denis Gabriel. Antigamente falaram que a noite de São João era a noite mais fria do ano, né? Mas eu acho que não vai confirmar aqui para nós, não. Mas lá pro sul do país tá gelado demais da conta. Então vamos lá, prima. Chumbo quente, Léo Caneta e Robertinho, lá para Daiane Kimberly, para todo o povo lá do Mercadinho do Tino.

Tá aí, prima, Porto Solidão com o Jessé. Moda bacana no programa da Boa, lá pro Carlinho, pra Marcia, que estão ligadinhos com a gente. Uma ótima tarde pra vocês aí, de quarta-feira, 17h52 em Pindamonhangaba. No pique, no carinho, na alegria do programa do Zé da Boia. Vai ter programa hoje. Ô, louco, eu tô falando, Eliane. Tocou aqui no ar, meu bem. A Elaine, Eliane, Elaine. Vai ter programa hoje? É claro que tá tendo programa. Você não tá ouvindo, hein? Um abraço pra você. Também 17h51, prima. Ela que mandou 17h51. Agora 17h53, pros nossos amigos ligados com a gente da Casa Oriental. 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

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Vamos com uma moda? Então vamos com uma moda, prima. Qual é a moda que vem aí? O valentão da Rua Aurora? Manda bala aí nessa turma tudo aí.

0: Hoje eu vou botar pra quebrar aqui nessa baiuca. Ei, botequeiro!
1: Senhor!
0: Esse bolinho de carne aí tá bom?
1: Tá bom, não fala mal de ninguém.
0: Toma, seu atrevido. Ei, você aí, essa coxinha é de galinha?
2: Não, senhor, é de galo.
0: Aê, palhaço! O senhor aí é o dono do restaurante? É,
3: perfeitamente, meu amigo. Em que posso servi-lo?
0: Esse pastel é de hoje?
3: Não, é de carne.
0: Legal, acabei com todo mundo aqui. Agora vou me mandar porque os homens de boné vêm aí.

0: Ei, moço, eu quero comprar um disco.
1: O senhor quer música francesa ou americana?
0: Larga de ser besta, eu quero música caipira, entendeu?
1: O senhor me desculpe, mas aqui nós não vendemos esse tipo de música.
0: E como é que é essa tal de música americana, hein?
1: Pois não, eu vou tocar um pedacinho para o senhor ouvir, tá bom?
0: Tira isso logo. O que esse cara cantou aí, hein?
1: Te amarei para sempre, te amarei para sempre, te amarei...
0: Ah, cria vergonha e bota uma música caipira aí, vamos.
1: Eu não gosto de música caipira.
0: Não gosta por quê? Você não é brasileiro? Não come arroz, feijão, não bebe café, não toma pinga?
1: Eu não tomo pinga.
0: Ah, não toma porque você é frouxo.

0: Se entregue, moço. Você está preso?
1: Preso coisa nenhuma, sou.
0: Não adianta, moço. Você está preso. Se entregue. É melhor pra você.
1: Melhor nada, só vou curtir por aí, tá legal? Inferno, trombei num poste.
0: Você está preso. Vamos.
1: Oh, diabo, tudo ia tão bem. Agora me danei.
0: Vai curtir o seu choro na cadeia, seu patife.

0: aí.
1: Calma aí, prima. No pique, no carinho, na alegria do programa do Zé da Boia. Um abraço a você que está chegando agora. Obrigado pelo carinho, pela audiência. Uma ótima noite de quarta-feira. 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No pique, no carinho, na alegria do programa Zé da Boia. Agora nós damos uma pausa com as modas aí, para que possamos receber as bênçãos de Deus Todo-Poderoso nessa noite de quarta-feira. Que Deus leve paz, amor, saúde e alegria a toda a família. Louvemos ao Senhor porque Ele é bom. Louvemos ao Senhor porque é bom estar com vida. Se dirigir, não beba. Se beber, não dirija. Preserve a vida porque a vida é um dom de Deus. E lembre-se, amigo, sempre atrás de uma bola há uma criança. Coloca aí o seu copinho de água ao lado do rádio para receber as bênçãos de Deus Todo-Poderoso nesta noite de quarta-feira. Boa noite, Pedro. Boa noite, Vale.
2: 6 horas em ponto.
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5: Drops do Pet no ar e hoje a gente vai conhecer o Berner, também conhecido como Boiadeiro de Berna. Com a sua pelagem tricolor e porte imponente, ele chama atenção por onde passa. Mas o que realmente encanta é o temperamento. O Berner é conhecido como um dos grandes gigantes gentis do mundo canino. É calmo, paciente e muito apegado à família. Costuma ter uma relação excelente com crianças. É uma raça que gosta de participar da casa e não aprecia ficar isoladinho ali por longos períodos. Claro que pelo tamanho ele precisa de muito espaço e exercícios regulares, mas em troca entrega lealdade, carinho e muita companhia.
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0: Vamos formar agora a grande corrente de fé, elevando o pensamento ao Supremo Criador, para que interceda com sua divina bondade em favor de todos que necessitam de alívio para os seus problemas através da oração. E agora, com o pensamento em Deus Todo-Poderoso, para que Ele receba nossas orações, oremos. Em nome dos anjos, dos santos e das almas, saudemos a Sagrada Família. Em nome do Pai, do Filho e do Espírito Santo.
1: Amém.
0: E neste momento, em que todos se ajoelham e saúdam Maria Santíssima. Ave Maria, cheia de graça, o Senhor é convosco. Bendita sois vós entre as mulheres, e bendito é o fruto do vosso ventre, Jesus.
2: Santa Maria, Mãe de Deus, rogai por nós, pecadores, agora e na hora da nossa morte. Amém.
0: Fazemos todos os dias, louvamos a Maria.

0: agora a todos aqueles que necessitam de uma graça. Rezamos neste momento a oração de São Francisco. Senhor, faça de mim um instrumento de sua paz. Onde existe o ódio,
1: que eu leve o amor.
0: Onde existe a discórdia,
1: que eu leve a união.
0: Onde existe o erro,
1: que eu leve a verdade.
0: Onde existe a dúvida,
1: que eu leve a fé.
0: Onde existe o desespero,
1: que eu leve a esperança.
0: Onde existe trevas,
1: que eu leve a luz.
0: E onde existe tristeza,
1: que eu leve a alegria.
0: Virgem Maria,
1: guarda-nos puro do pecado.
0: Ó Mãe de Deus,
1: abre os nossos corações quando nossos irmãos precisarem de nós.
0: Ó Mãe da Igreja,
1: faça que vivamos unidos e assim sejamos um dos exemplos para que os outros também amem a seu filho Jesus.
0: Ó Esposa de José,
1: conserve a paz e a união em nossas famílias.
0: Glória ao Pai, ao Filho e ao Espírito Santo. Amém.

Ó Senhora Aparecida, eu renovo neste momento a minha consagração. Eu vos consagro os meus trabalhos, sofrimentos e alegrias, o meu corpo, a minha alma e toda a minha vida. Eu vos consagro a minha família. Ó Senhora Aparecida, livrai-nos de todo o mal, das doenças e do pecado. Abençoai as nossas famílias, nossos doentes, nossos velhinhos e as crianças. Abençoai a Santa Igreja. Abençoai a nossa paróquia e o nosso vigário. Ó Senhora Aparecida, lembrai-vos que sois a padroeira poderosa de nossa pátria. Ó Senhora Aparecida, bendito e sagrado coração, abençoai a nossa nação e pedimos de novo, olhai o nosso povo.

bênção da água. Deus eterno e todo-poderoso, que tendo escolhido a água, fonte de vida e pureza, para nos dar a graça batismal, fizestes também aparecer no rio Paraíba a imagem da Virgem Imaculada. Abençoai esta água e fazei que ela nos recorde nosso batismo, para que, purificados de nossas faltas, vivamos como cristãos, membros da vossa Igreja, e cheguemos um dia à vida eterna. Por Cristo nosso Senhor.

Maria Santíssima, que em vossa imagem milagrosa de Aparecida espalhais inúmeros benefícios sobre o Brasil. Eu, embora indigno de pertencer ao número dos vossos servos, mas desejando participar dos benefícios da vossa misericórdia, prostrado a vossos pés, consagro-vos o entendimento, para que sempre pense no amor que mereceis. Consagro-vos a língua, para que sempre vos louve e propague a vossa devoção. Consagro-vos o coração, para que depois de Deus vos ame sobre todas as coisas. Recebei-nos, ó Rainha incomparável, no ditoso número dos vossos servos. Acolhei-nos debaixo da vossa proteção. Socorrei-nos em nossas necessidades espirituais e temporais, e sobretudo na hora da nossa morte. Abençoai-nos, ó Mãe Celestial, e com vossa poderosa intercessão, fortalecei-nos em nossa fraqueza, a fim de que, servindo-vos fielmente nesta vida, possamos louvar-vos, amar-vos e render-vos graças no céu, por toda a eternidade, assim seja.

0: pela intercessão de Nossa Senhora Aparecida, Rainha e Padroeira do Brasil, a bênção de Deus Onipotente, Pai, Filho e Espírito Santo, desça sobre vós e permaneça sempre. Amém.
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2: Cai mais gordona, no pique, no carinho, na alegria do programa da Boia, estamos aqui com vocês nessa noite gostosa de quarta-feira, chuvosa, tempo rusco-fusco, tá lento e vai até sábado a previsão do tempo assim. O Uruguai, prima, tá ganhando de 1 a 0, viu? Da Espanha. Uruguai 1, Espanha 0. Ô, prima, no pique, no carinho, na alegria do programa da Boia, que Deus leve paz, amor, saúde e alegria a toda a família. No pique, no carinho, na alegria, daqui a pouquinho nós estamos indo embora. Vem aí o Henrico com o pré-jogo para vocês aí aqui na 107. E a gente volta amanhã, se Deus quiser. Mas antes, vamos aqui, prima, plantão da Copa com o Chico da Tiana. Chico da Tiana, uma ótima tarde para você, meu amigo. Fala aí.
3: Portugal ganhou do Uzbequistão 5-0, fora o bafo. Mas também, se não ganhar do Uzbequistão, pode fechar a seleção e a branca daria, né? E o Cristiano Ronaldo, hein? Além de um ótimo garoto propaganda de shampoo anti-caspa, é o único jogador da história a marcar gol em 6 edições de Copa do Mundo. O homem é bom, o homem é espetacular. E a seleção dos Uzbequistão, ainda bem que o escudo do time é um ufa, porque foi a hora que acabou o jogo. Ufa. Essa Copa tá uma covardia que dá nojo. A torcida da Argentina tem o Messi. A torcida de Portugal tem o Cristiano Ronaldo. A torcida da Noruega tem o Haaland. A torcida da França tem o Mbappé. A torcida da Inglaterra tem o Harry Kane. E a torcida do Brasil tem depressão. Dois gols do Cristiano Ronaldo no jogo. No total, o homem já tem 975 gols. Já passou o Luciano de São Paulo e o Yuri Alberto do Corinthians. Será que o Cristiano Ronaldo consegue o gol mil? Se ele quiser, e eu sei quem tá vendendo um gol mil 96. Documento em dia, cinza.
2: Aí, quem quer um gormil aí, documento em dia, cinza, viu, prima? 18 horas, 18 minutos em Pindamonhangaba. Obrigado, meus amigos, minhas amigas, pelo carinho e pela audiência no programa do Zé da Boia. Daqui a pouquinho, às 18h30, o Henrico comanda aí o pré-jogo de Brasil e Escócia. Pra você, aqui na 107, viu? Não sai daqui não, porque aqui é bom demais da conta. Um abraço aí, quem tá mandando pra nós aqui, primo, o Fábio. Fábio, tá tudo certo aí? Bora assistir o jogo. Também aqui mandou, não tem nada, prima. Quem que é a mulher aqui, prima? Não tem nome, tem três florzinhas só. Também quem mais mandou aqui é a Cátia Oliveira. A Cátia tá lá no Araritama, que frio, chuvosa noite, né, Cátia? Um abraço pra você aí, pro Edinho, pro Paquera, também pra Lala e pra Dona Geni. Quem mais tá aqui é o Tadeu Santos, também a Dona Elza lá no Andrade. Primo, um abraço para vocês aí e Deus abençoe a todos nós aí. Obrigado pelo carinho na audiência na noite de São João, noite fria em Pindamonhangaba. A Cida, boa noite, Zé da Boia, Maria Aparecida Mancini de Pinda, Jardim Regina, tá no sorteio. A Rose, gostaria de participar do sorteio. Roselaine Tamires Pereira, quadra coberta. A Mauri Godoy também tá com a gente. Noite fria e chuvosa no Campo Alegre, está lá o Amaury Godoy, né, prima? Também quem está aqui com a gente, Irineu Ribeiro, chuvosa noite em Taubaté também, né? Está na audiência lá, prima. A Márcio Carlinho ligado no programa e pronto para assistir o jogo do Brasil. Carlinho e Marcelo na Mombaça. Boa noite para minha mãe, Geralda e Arlete do Parque São Domingo. Luci Ramos Silva do Mombaça. Também a Maria Vicentina, bairro Massaim, está com a gente. Quem está aqui também é o Marco Santiago. Tudo bem? Põe meu nome no sorteio. Marco Antônio Santiago e o Berto está ligadinho com a gente. Coloca eu no sorteio, Davi Ribeiro Xuxa. Ô, prima, põe na para Regina. Manda lá para Maria Eduarda, o Cauã e também o Alexander e o Felipe em Londres. E lá na Alcoa, o Berto, também o nosso amigo Marco Antônio, Matheus Santiago. A Regina, tá tudo ligado com a gente, né, primo? Um abraço pra vocês aí. Coitadinha da Regina.

0: aqui bailão gostoso.
1: Tá aí, prima, coitadinha da Regina. Bem, amigos, amigas, estamos indo embora. O Henrico tá chegando aí para fazer o pré-jogo para você aqui na 107, viu? Junto com a Rádio Bandeirante aí, transmitindo o jogão do Brasil e Escócia. E eu volto amanhã, se Deus permitir, às 17 horas. Que todos tenham uma ótima noite. Que Deus leve a paz, o amor, a saúde e a alegria. Louvemos ao Senhor porque Ele é bom. Louvemos ao Senhor porque é bom estar com vida. Se dirigir, não beba. Se beber, não dirija. Preserve a vida, porque a vida é um dom de Deus. E lembre-se, amigo, sempre atrás de uma bola há uma criança. Fica aí, Henrico, está chegando o pré-jogo para você, ouvinte aqui da 107 FM. Boa noite, Pinda. Boa noite, valeu.

0: 6:25.
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0: Boa tarde, ouvinte 107. Está começando mais um Futebol 107. Agora são 18h30. Eu sou Henrico e hoje eu vou acompanhar vocês nesse jogo do Brasil entre Brasil e Escócia. Nosso terceiro jogo aí, nosso último jogo nessa fase de grupos aí da Copa do Mundo. Empatamos com o Marrocos na nossa primeira partida. Vencemos do Haiti, como a gente viu aqui na nossa última transmissão. E hoje tem o jogo da Escócia, que é um jogo muito importante. Por quê? Hoje a gente vai jogar contra a Escócia e o Marrocos joga contra o Haiti ao mesmo tempo. Então vão ser os dois jogos simultâneos, Brasil e Escócia e Haiti e Marrocos. E por que que esse jogo é importante? Por quê? Como eu tinha dito no programa passado, o Brasil e Marrocos vão competir para ver quem vai ficar em primeiro e quem vai ficar em segundo no grupo. E isso muda muita coisa, muda o lado do chaveamento, muda quem a gente vai pegar no próximo jogo. Então, os jogos de hoje vão ser definitivos, porque basicamente é quem bater mais no Haiti e na Escócia vai ficar em primeiro. E isso é muito importante, né, gente? Não que vai ficar mais fácil ou mais difícil, porque até então a gente pega ou o Japão ou a Holanda, que são duas grandes seleções que estão dando show nessa Copa do Mundo. Mas é isso aí, pessoal. 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Manda o seu palpite pro jogo de hoje, que é Brasil e Escócia, gente. Jogão hoje, tá? A gente pode pensar aí que a Escócia é um time que não vai dar dor de cabeça. É um time que não pode trazer preocupação pro Brasil, mas traz sim, viu? Que é um time que basicamente ela tem ali o meio de campo da Premier League, gente. Então é embaçado, tá? Não é facilidade, moleza não. Eu vou falar pra vocês até um pouco mais difícil que o jogo contra o Haiti. E nós já temos a escalação do Brasil. No gol a gente tem o goleiro Alisson, na defesa Danilo, Marquinhos e Gabriel Magalhães. No meio campo Douglas Santos, Casemiro, Bruno Guimarães. E no ataque Lucas Paquetá, Rayan, Matheus Cunha e Vinícius Júnior, nosso técnico Carlo Ancelotti. E hoje, um dia muito especial pra gente, porque é o grande retorno de Neymar Júnior pra seleção do Brasil. É o grande retorno dele depois de praticamente 3 anos aí fora do gramado, vestindo a camisa da seleção, né, gente? Ele é o nosso camisa 10, é o nosso jogador mais promissor aí, que surgiu nos últimos 15 anos. O jogador mais promissor aí que surgiu no Brasil nos últimos 15 anos, então é muito bom ter ele de volta pra gente, vai ser de grande ajuda o Neymar junto com a gente na seleção, gente. Ele tava treinando, ele viajou com a seleção, né, um dia antes dele da convocação, que foi no dia 18, o Neymar ele sofreu um edema na panturrilha e acabou tendo que ficar todos esses dois jogos, né. Tanto os jogos de... Os amistosos que a gente teve antes de começar a Copa, que foi contra o Egito e contra o Panamá, quanto os dois primeiros jogos, que foi contra Marrocos e Haiti. O Neymar estava fora, estava fazendo essa recuperação, mas hoje, depois de treinar, depois de fazer toda a transição, de completar esse tratamento dele, né, gente? Ele vai voltar aí para os gramados. E também a gente tem a grande expectativa, mais uma vez, no Endrick. O Endrick vem sendo muito pedido pela torcida aí, muito pedido pelos... Pessoal que acompanha a seleção brasileira e torce pela seleção, o pessoal vê muita... É o Endrick, que é um jogador promissor, né? Então o pessoal, ele vê muito futuro no Endrick e é isso aí mesmo. O pessoal tem que pedir mesmo. O Endrick é um grande jogador e ajuda a gente sempre. Sempre que entra em campo, ajuda a gente. E hoje, de novo, quem tá comigo aqui é o Renato, que vai me ajudar a comentar aqui. Renato, bem-vindo. E aí, o que você acha do jogo de hoje?
1: Boa noite a todos os ouvintes da Rádio 107. Rico, eu acho que 3-1 pro Brasil. Vou dar um golzinho aí pra Escócia. 3-1 pro Brasil. E acho que vai ter gol do Vini Júnior, né? Porque ele tá sendo atualmente o protagonista do Brasil na Copa. Vai ser um jogo difícil, sim, mas acho que vai dar pra meter esse 3-1 aí no Brasil.
0: Na Escócia?
1: Na Escócia.
0: É, no Brasil não, pelo amor de Deus. Calma aí. Pessoal, já manda, ó, já tem mensagem chegando aqui, então você quer participar do sorteio, quer dar o seu palpite, manda pra gente aqui, tá bom? Que a gente vai ver como é que vai ser o jogo de hoje. A Elaine, corintiana, mandou aqui pra gente, Brasil 2, Escócia 1. Elaine Santos quer participar aqui do sorteio. Elaine, já vou colocar o seu nome aqui, tá bom? 2-1 pro Brasil? Vamos ver. Bom placar. Já vai mandando mensagem pra gente aqui, pessoal. Quem mandou aqui foi a Joelma. Boa noite, gostaria de participar do sorteio. Joelma Maria. Beleza, Joelma? Já vai participar aqui do Boa Vista. Meu palpite é 2-0 para o Brasil. 2-0? Bom, hein? É um bom placar. Vamos ver. Quem mandou aqui foi o amigo aqui, como é que é o seu nome? O Fábio. O Fábio falou que hoje vai ser 3-1 para o Brasil. 3-1 para o Brasil? Eu acho que dá para fazer, hein? E esse um golzinho aí da Escócia é bem real, hein? Porque não é um time que dá pra relaxar não, hein, gente? Não dá pra relaxar, não é o Haiti, tá? Vamos ver quem mandou aqui. A Lucimara Bento Honorato. Gostaria de participar do sorteio. Vai participar 4-1 pro Brasil. Chique, valeu. Isso, esse número aqui. Pode mandar o seu nome no sorteio, Gisele. O que você participa do sorteio da mochila térmica cooler e do bolo da MM Doceria. 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Vamos lá ver as mensagens que vocês estão mandando pra gente. Boa noite, quero participar do sorteio. Ney Raimundo Honorato, chique. Quer participar aqui. Marinho Mecânico, gente, que pra quem não sabe, o Marinho Mecânico é quem tá sendo nosso parceiro aqui do programa de hoje e tá fornecendo pra gente essa mochila térmica 30 litros, gente. É o Marinho que forneceu pra gente, hein? A mochila térmica e o fardinho de coca que vai junto. Então o Marinho Mecânico aí fazendo a boa. Grande profissional, cara da melhor qualidade. Boa noite, Henrico e Renato. Hoje vai ser 2-1 pro Brasil. Vai Corinthians sempre, né? É isso aí, Marinho. 2-1 pro Brasil foi o palpite do Marinho Mecânico. Ou aqui a Maria falou. O Zé da Boia. Ô louco, o Zé da Boia foi embora já. Mas eu vou colocar o seu nome aqui no sorteio, ô Maria. Mas o Zé da Boia foi embora já, pô. Agora aqui quem tá falando é o Henrico. Chique. Vamos ver aqui. A Cida falou assim: boa noite, Maria Aparecida Mancini, do Jardim Regina. Coloca meu nome no sorteio. Obrigada. Chique, seu nome já tá no sorteio. E a Maria falou aqui que vai ser 3-0 pro Brasil. Ó, Bom, hein? Dá pra fazer. Se esforçar, a gente consegue. Boa noite, Adriano Rodrigues de Almeida, do Jardim Regina. Coloca meu nome no sorteio. Brasil 2-0. Boa noite, Adriano. Já coloquei esse nome aqui no sorteio. Pode deixar. Boa noite a todos nós. Sou Vitor Hugo dos Santos Gouveia. Brasil hoje vai fazer 4-1. Abração aí pra todos da rádio. Chique, Vitor Hugo. É isso aí. 4-1 Brasil. Vamos torcer, pessoal. Vamos torcer. Renato, a gente já tem a escalação da Escócia ou eles ainda não soltaram?
1: E já divulgaram aqui a escalação da Escócia já, o Steve Clark, o técnico da Escócia, já divulgou já. Aqui, ó. Vai ter o goleiro Gunn, na defesa o Patterson, o Hendry, Scott McKenna e o capitão, né? Posso dizer assim, um dos protagonistas da Escócia é o Andrew Robertson, que atualmente joga no Liverpool. No meio campo, vamos ter o McGinn, o Ferguson, o McLean, Christie e o McTominay, que é um volante que joga avançado, que é outro destaque da Escócia também nessa Copa e nessa atual temporada. E no ataque vamos ter o Shankland, ou Shea Adams.
0: Chique, a Escócia aí, como eu disse, a Escócia, a gente não pode subestimar esse time, porque é um time que vem aí com bastante força. Pessoal, já tem bastante gente mandando mensagem aqui, então não fica pra trás, hein? Se não mandar mensagem, vai perder a chance aí de concorrer a essa mochila top térmica aí. E um bolo da MM Doceria, gente. E ó, não é a primeira vez que o Brasil enfrenta a Escócia em jogos assim de seleção, pessoal. É, a gente já se enfrentou, o Brasil e a Escócia, 10 vezes. O Brasil nunca perdeu para a Escócia, hein? Que continue assim. São 8 vitórias e 2 empates. O Brasil já marcou 13 gols na Escócia e sofreu apenas 3. Esse clássico das Copas do Mundo já aconteceu 5 vezes, gente. A gente já enfrentou eles tanto em Copa do Mundo quanto em amistosos aí de seleções. Mas na Copa do Mundo, no torneio da Copa do Mundo, essa é a quinta vez que a gente se enfrenta. A gente se enfrentou em 1974, 77, 82, 1990 e 1998. Hoje a gente vai ter o nosso sexto jogo contra a Escócia numa Copa do Mundo. E assim, um jogo memorável que a gente teve contra a Escócia foi em 1982, gente. Na Copa de 82, a Escócia saiu na frente com um gol do Narei, jogador deles. Mas o Brasil, que tinha Zico, Sócrates e Falcão, e entre outros craques que são ídolos atemporais de diversos times e da seleção brasileira, virou o jogo. E o jogo que começou com 1-0 para a Escócia, a nossa seleção virou para 4-1, gente. Com direito a um gol antológico do Zico, de cobertura. Então, a gente só tem confronto tranquilo aí, gente. Não, nenhuma derrota, só coisa boa contra a Escócia. E que continue assim, né, gente? Continue assim, porque a gente precisa dessa vitória de hoje. Renato, quer falar alguma coisa?
1: Rico, você sabia que a Escócia tá há 28 anos sem participar de uma Copa do Mundo?
0: 28 anos? Então eles estão desde a Copa de...
1: 98.
0: 98.
1: 98 lá na França. E a partir de estreia deles, sabe com quem foi?
0: Contra quem?
1: Contra o Brasil.
0: Contra o Brasil?
1: Perderam de novo de 2-1 pra gente.
0: Pelo amor de Deus. É freguês, é uma freguesia aí que já vem de tanto tempo, né? É isso aí, pessoal, vamos ver as mensagens que já estão mandando aqui. Não fica de fora, pessoal, vamos lá. Boa noite, galera, Eric Gouveia, do Cidade Jardim. Brasil 2-1 na Escócia. Neymar neles, ele é embaçado, quero participar do sorteio. Bora, Brasil, é isso aí, Eric. Esse é o pensamento, Neymar neles mesmo. Será que tem gol do Ney hoje? Fala pra mim aí, o que você acha, ouvinte? Você acha que tem gol do Ney hoje? Renato, tem gol do Ney hoje? O que você acha?
1: Ah, Rico, se ele entrar... Bom, eu acho que ele já tá com uma condição física melhor do que ele tava antes. Acho que se ele entrar, dá pra ele marcar... Pra ele deixar o dele já no jogo.
0: Ah, eu também acho, Porque, assim, o Neymar não tá nos titulares, né? Ele tá no banco ainda. Então, a gente... já sabe que o Neymar provavelmente entra no segundo tempo. Faltando ali uns 25 minutos, uns 30, talvez. Acho que vai lá pros 20, 25 minutos. Que é geralmente jogadores que estão voltando para poder pegar um pouco o ritmo. O técnico coloca eles faltando esse tempo aí para entrar no jogo. E é o que a gente precisa, né? O Neymar. Seria interessante, hein, ver o Neymar e o Endrick entrando juntos. o passado e o presente. Quer dizer, o passado e o futuro, né? Entrando juntos no campo. Vamos ver aqui as mensagens. Boa noite, Brasil vai ganhar de 2-1. Manda alô pra mim. É, pessoal de São Luís de Redenção. Aí sim, hein? É isso aí. João Velho. É, quem que tá falando? Quem que é? Pessoal de... É, o João Velho aqui. E quem tá falando é o André Oliveira de Taubaté. É isso aí, André. 2-1 pro Brasil. Top. Vambora, vambora. Quem mandou aqui também? Amauri Godoy. Que é o Amauri Godoy, campeã do Campo Alegre. Põe meu nome no sorteio. Já tá aqui no sorteio, Amauri. 1-0 pro Brasil. Muito obrigado. Bom trabalho. É nóis. Tamo junto. 1-0 pro Brasil. Chique. Vamos ver aqui. Tem bastante mensagem, gente. Você quer participar do sorteio? Não quer ficar de fora? Então manda sua mensagem, gente. 1299-224-5660. Agora são 18h46. É isso aí. Vamos ver aqui. Boa noite. Quero participar do sorteio. Leandro dos Santos, Jardim Resende. Top, Leandro. Vai participar aqui. Vamos ver, vamos ver. Boa noite. Hoje teremos mais show. Eu confio. Brasil 2-1. Um abraço da Renata Maria pra todos. Chique, Renata. É nóis. A Maria Aparecida Rodrigues de Almeida de Pinda do Jardim Regina. Coloca meu nome no sorteio. Brasil 3-1. Perdão, 3-2. Chique, o nome já tá no sorteio aqui. Boa noite, quero participar do sorteio. Aqui é o Wilson Vieira, Brasil 3-0. Ó, do Mombaça. Chique, ó, o pessoal tá confiante aí. Tem o pessoal que não tá muito confiante, falando 1-0, 2-1. O Wilson tá confiante que a gente vai meter um 3-0 aqui, hein? Top, top. Quem falou aqui? O Ney Raimundo falou que hoje o Brasil é 3-0. Top. Quem falou aqui também foi o Tadeu Santos. Boa noite, hoje é 2-1 pro Brasil. Quero participar do sorteio. Beleza, Tadeu, vai participar do sorteio aqui. 2-1 pro Brasil, esse foi o palpite do Tadeu. Aqui o Fábio falou pra gente que jogo passado ele acertou o palpite, que foi 3-0. É, vamos ver se acerta hoje, hein? 3-1? Isso ia ser uma mão na roda pra gente, hein? Contanto que o Marrocos não fizesse 4-5 no Haiti, a gente já ia sair em primeiro no nosso grupo. Boa noite, Zé. É, boa noite, Zé Benedito Brás Rock. Boa noite. Vamos ver, vamos ver, vamos ver. Que é isso? 7-1? Pro Brasil? Eu não entendi a mensagem aqui, hein? Ou pra Escócia? Não, pera aí. De novo, torcedor contra o Brasil aqui? Ah, pelo amor de Deus, hein? Hoje eu não quero. Ó, no programa passado eu tive... Eu fiquei de boa aqui. Hoje eu não quero ninguém torcendo contra o Brasil aqui não, hein? Vai, o jogo da Argentina foi anteontem. Não quero saber. Vamos ver. Quero participar do sorteio. Keila Vanessa, do Jardim Resende. Keila, já vai participar do sorteio aqui. Renato, vamos lá. A gente tem esse jogo de hoje. Como eu disse, vai ser jogo simultâneo entre o Brasil e Escócia e Marrocos e Haiti. Sendo sincero, sem ter todo aquele nosso otimismo que a gente tem que ter como brasileiro, quem você acha que será melhor hoje? O Brasil contra a Escócia ou o Marrocos contra o Haiti?
1: Olha, Rico, sinceramente, cara, eu tô achando que o Marrocos vai sair melhor contra o Haiti. É. Porque o Haiti é uma seleção fraca, né?

Pessoal, e essa semana a gente teve dois jogos que foram, pra quem curte futebol, foi uma coisa incrível de assistir. A gente teve o jogo da Argentina contra a Áustria, que, sinceramente, eu achei que seria mais fácil pra Argentina, mas a Áustria deu trabalho pros hermanos e a Argentina, a Argentina conseguiu se sair melhor, metendo 2-0 na Áustria, gente, com dois gols de quem? Dele, né? Do Lionel Messi. Lionel Messi que, no jogo retrasado que ele jogou contra, que a Argentina jogou contra a Argélia, o Messi fez seu hat-trick, marcou seus três gols e se igualou ao Ronaldo Fenômeno, que era o... Perdão, eu não lembro com quem ele... É, um jogador alemão. É, o Klose. O Klose. Sim, se igualou ao Klose, que era um jogador alemão, que ele era o maior artilheiro da Copa do Mundo. O Messi fazendo esses três gols, ele tinha se igualado. No jogo de antes de ontem contra a Áustria, o Messi marcou mais dois gols e se isolou lá na frente e se tornou o maior artilheiro da Copa do Mundo, gente. O Messi é esse jogador incrível aí que se tornou o maior artilheiro da Copa do Mundo, gente. E é assim, aquele negócio. O Messi é da Argentina. Eu, particularmente, não gosto da Argentina, né, da seleção da Argentina. Não gosto do Messi. Mas pra quem gosta de futebol, pra quem gosta desse esporte, acaba que tem que deixar um pouco de lado essa rivalidade, essa raiva e apreciar. Porque tá acabando, tá chegando no fim. Então, mesmo que a gente não goste, a gente não tenha essa afinidade com a Argentina, que é o meu caso, não gosto da seleção da Argentina, né? São os nossos maiores rivais. A gente tem que apreciar. Tem que apreciar porque tá acabando. É provavelmente a última Copa de Lionel Messi, então a gente tem a sorte de poder ver o Messi fazer história aqui no Brasil. Perdão, fazer história no futebol, né? E também, no dia seguinte desse jogo do Messi, quem até então não tinha acordado, que estava meio quieto assim, foi Portugal e Cristiano Ronaldo. A Portugal de Cristiano Ronaldo, o robozão, que ele já sou fã, marcou dois gols para Portugal na vitória de Portugal de 5-0 em cima de quem mesmo? Do Uzbequistão, né? Portugal venceu de 5-0 o Uzbequistão, dois golaços do Cristiano Ronaldo. O cara tava com fome. Foi uma semana inteira ouvindo coisa no orelha dele, porque Messi marcou gol, Haaland marcou gol, o Mbappé marcou gol, Vinícius Júnior, todo mundo marcando gol e só ele no jogo de estreia que não marcou nada. Aí, poxa, cara, você imagina, todo mundo ali fazendo um negócio assim, já tem essa comparação chata que o pessoal faz aí, Messi, Cristiano Ronaldo, você não marca nada. Então o robozão tava com fome, tava com sede e foi lá e marcou dois golaços. Movimentou o jogo do começo ao fim, um cara com 41 anos jogando os 90 minutos inteiros do futebol, gente. Então, como eu disse, eu sou fã do Cristiano Ronaldo, tem gente que é fã do Messi, tem gente que gosta dos dois, tem gente que não gosta de um dos dois, mas quem gosta de futebol tem que sentar e apreciar, porque tá acabando e é uma dádiva a gente poder ver esses dois caras atuando pelo futebol, gente. Então a gente teve a Argentina ganhando da Áustria de 2-0 e Portugal ganhando do Uzbequistão de 5-0. Gols de Cristiano Ronaldo, que chegou na competição, o robozão chegou finalmente, e dois gols de Lionel Messi, né, gente? Vamos ver as mensagens aqui, já começa o jogo, agora são 18h54, ó, às 7 horas começa o jogo do Brasil. Vamos ver as mensagens aqui, o Claudemir Oliveira falou assim: hoje é 3-1 pro Brasil. É isso aí. Vamos ver, a Gisele falou: bora, Neymar, vamos pra cima dele. É isso aí, gente, Neymar, pessoal, todo mundo colocando a expectativa em cima do Ney hoje, e tem que colocar mesmo, o Ney é o nosso camisa 10, é o nosso cara. O Padre Jesus aqui falou que quer concorrer hoje, vai concorrer aqui, chique. Olá, boa noite, gostaria de participar do sorteio do Brasil hoje. 2-1 pro Brasil, Celso Togoro, chique, Celso Togoro. Vai participar do sorteio aqui já. Já manda suas mensagens.

mensagem, pessoal, 12992245660. 6 minutos, agora 5 minutinhos, agora 18h55. 5 minutinhos aí para começar o jogo entre Brasil e Escócia.

0: ou mais tarde eu estou lá. Por isso, é continuar o meu trabalho. Eu acredito muito naquilo que faço. Acredito muito que quem trabalha, Deus ajuda. A minha carreira foi sempre assim. Não ia mudar nada. E estou muito feliz, porque para mim o principal é a equipa. Estar unido com eles, estar unidos com as nossas famílias, que isso sabemos que podemos controlar. Tudo o resto que vem de fora não podemos controlar, porque sabemos que quando não jogamos bem ou não ganhamos, somos sempre atacados. Principalmente eu, mas já, como disse anteriormente, já estou acostumado e sigo o barco. Bueno, não sei o que contestar-te, porque é uma pergunta um pouco... Não tem muito sentido, mas bem.
1: Tá aí, né? O depoimento aí do Cristiano Ronaldo. Como ele disse, cedo ou tarde o robozão sempre chega no aonde quer que seja. Ele sempre tá lá. São 6 Copas. E aí também, a gente falou do Messi aqui, que se tornou o maior artilheiro da Copa do Mundo. Teve também o Cristiano Ronaldo, que se tornou o único jogador a marcar em 6 Copas do Mundo diferente. É a Copa do Mundo de 2026 agora, 2022, 2018, 2014, 2010 e 2006, gente. São aí mais de 20 anos participando de Copas do Mundo e marcando gol em cada uma. Esse cara não é normal, gente. Não é normal. Por isso eu digo, vamos aproveitar. Vamos aproveitar. E assim, eu falo tá acabando, é porque assim... É a idade, né? A gente pensa na idade, Messi com 39, Cristiano com 41. Eu não sei se o Messi ainda joga mais uma Copa. Talvez se ele pegasse firme ali, ele poderia sim participar da Copa de 2030, quem sabe, né? Não sei se ele estaria em condições. Agora, uma coisa é fato. O filho do Cristiano Ronaldo tá aí brilhando nas categorias de base da seleção de Portugal, né? O Cristiano Ronaldo Júnior. Provavelmente ele já vai ter idade, né? Com certeza vai ter idade para ser convocado na seleção de Portugal para a Copa de 2030, que por sinal vai ter jogo em Portugal. Eu acho muito provável que esse louco do futebol, que é o Cristiano Ronaldo, ainda queira jogar até 2030 para poder participar aí da Copa do Mundo junto com o seu filho, né? Ele já falou que um dos sonhos, tanto dele quanto do filho dele, é participar, eles jogarem juntos. Então, quem sabe, né? A gente ainda pode ver. Vamos aproveitar o Messi, mas a gente ainda pode ver o Cristiano Ronaldo por mais uma Copa, gente. 2 minutinhos, agora 18h58, vamos ler as mensagens que vocês estão mandando aqui pra gente, pra poder ver aqui, já começa o jogo. Olá, sou Bianca Silva, me coloca no sorteio, por favor. Chique, Bianca vai participar aqui do sorteio. Boa noite, Henrico, sucesso, querido. Obrigado, nosso palpite é 2-1 pro Brasil. Chique, a Rosângela Freitas, obrigado, Rosângela, obrigado pela audiência e pelo carinho. Boa noite, que vença o Brasil, um abraço, Henrique. Henrico, quem mandou aqui foi a Regiane Carina. Obrigado, Regiane. Um beijo. Quem mandou aqui foi a Gisele. Foi lá, falou o quê? Já falou que seu palpite é... Gostei de participar do sorteio, né? Neymar pra cima deles. É isso aí. Bora, Brasil. A Vera Lúcia do Jardim Regina. Oi, sou ligadinha. Vai ser 3 pro Brasil e 0 pra Escócia. O meu palpite... Esse é o palpite da Vera Lúcia pro sorteio. Pro jogo de hoje. Isso aí, vamos. Continue na 107 FM, logo depois da Voz do Brasil. Isso aí, pessoal. Já a gente já começa aqui o jogo. Vamos entrar em transmissão aqui com a Rádio Bandeirantes, que já a gente está de volta, pessoal. Brasil e Escócia. Então fique ligado aí na 107, que agora é Brasil e Escócia. Vai comentando o jogo que você tá achando, vai mandando os nomes para participar do sorteio, que eu volto com vocês no intervalo, pessoal. É isso aí.

0: pronto para começar o jogo. Nesse momento, os jogadores do Brasil fazem aquele círculo na sua intermediária, no círculo de união, conversando, dando últimos detalhes do que pediu o técnico 950. E conosco já, Rádio Band FM, torcedor brasileiro. Vai começar a partida, tudo pronto para a bala rolar. Saída que pertence ao time da Escócia. Vem para tocar da bola o jogador Gamondoak. Gamondoak vem para tocar da bola para começar o jogo. Se posiciona para a cobrança. Shanklens também próxima bola para começar a partida. Você ligado no futebol Bandeirantes. 9 segundos. 8 segundos para começar, 7 segundos, contagem regressiva, 6 segundos, 5 segundos para começar, Brasil e Escócia, 4, 3, 2, 1, vai começar o jogo, apita um árbitro, toca a Escócia na bola, ela rola, se ela rola, 2, se ela rolar. Você quer emoção, vem comigo, torcedor brasileiro. E também a seleção brasileira já sai jogando no campo de defesa, a bola foi chuta. Paquetá atingido fora do lance, vem Vini Júnior, tentou a finta, a bola sai para a linha de lado. E o Paquetá está caindo, foi atingido no rosto, no campo. Está parado o jogo, lateral para a seleção escocesa, bater o árbitro, está dando desvio de bola do último do jogador brasileiro, Vini Júnior. E continua caindo o Paquetá, o árbitro vai parar o jogo, Paquetá caindo no campo de jogo, aí Pretzel.
1: Está reclamando que foi atingido no rosto, o árbitro vai lá, fala com ele. Ele nem deu falta, mandou o jogo seguir, segue o jogo, arremesso para a Escócia.
0: 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É lateral para o direito do campo de defesa para ser jogando Patterson. Ele vem para repor a bola em jogo para a seleção da Escócia. Comecinho de jogo, tudo ok com o Paquetá. Ele domina no campo de defesa, vai tentar o toque de bola contigo novamente no setor intermediário. Já domina novamente a seleção brasileira. Paquetá prende o lance, tenta o tapa na bola, perde a bola volta com a seleção. Recolhe a seleção, vem para o toque de bola contigo para o setor de meio de campo. Maquiguinho dominou, tentou cruzamento à frente. Vem para esperar a zaga brasileira, tira. Tira o perigo dali de Gabriel Magalhães, a bola volta do toque de bola com a seleção da Escócia, pois não, Lucas Bueno.
2: Começou em Atlanta, nesse momento, Marrocos 0 a Haiti também 0.
0: Lucas Bueno e Pedro Martelli acompanham esse jogo de bola no microfone Bandeirantes. Casemiro vem, toca na bola, vem para subir de cabeça, tentou agarrar na direita, volta a jogada contigo no meio de campo, o árbitro para, ou mandou seguir, é bola no campo de ataque, já recolhe novamente, o árbitro vai parar agora o jogo. Jogadores brasileiros cercaram o árbitro do jogo, mexicano César Ramos, pressionado pelo time brasileiro, ele parou o jogo.
3: E a bronca grande para cima do árbitro mexicano da partida, nessa disputa do Ryan, recompondo pelo lado para cima do Ferguson, teve um braço, é verdade, sem maldade do atacante brasileiro, posse de bola escocesa no campo de ataque, Ulisses.
0: É que o Ferguson já tinha pego o Paquetá aqui no meio de campo, deixando o braço na cara dele, agora o Brasil vai lá e desconta, o árbitro vai dar a bola no chão, nem falta, é bola para a seleção da Escócia, Cero jogando, a abertura vem pelo toque de bola contigo do campo de retaguarda, domínio do campo de defesa, seleção escocesa, Henry domina, abre a jogada pela direita do campo de ataque, levantou no boca do gol, Marquinhos tentou escorar, não consegue, bola volta no toque de bola contigo, novamente Bruno Guimarães, ele sai jogando do campo de defesa, abre a jogada curta com Matheus Cunha, para a seleção do Brasil, já foi puxado pela camisa, o árbitro mandou seguir, agora volta para Matheus Cunha, ganha o lance para a seleção brasileira, abre pelo meio de campo para Paquetá, tem Vini Júnior aberto na esquerda, soltou para Douglas Santos mais atrás, agora para Vini Júnior, Paquetá passou, dominou para a seleção brasileira, ele calcanhar, tentou toque para o Vini Júnior, a bola não passa, aperta a seleção brasileira, vai para cima Paquetá, ele tenta ganhar a jogada, não consegue, agora volta, campo de defesa, vem para o domínio, faz a finta da marcação novamente, Henry domina para a seleção, tenta ser jogando com Gum, o goleiro Gum toca na bola para a seleção da Escócia, para vir para o toque de bola contigo no meio de campo, já domina novamente no campo de retaguarda, vai para a finta, prende o lance, a seleção, domina a seleção da Escócia para ser o jogador do campo de retaguarda, prendeu com McGinn domina no campo de defesa, McGinn prende o lance, abre da esquerda com Peterson, recolhe novamente Robertson, ele pede a jogada contigo no campo de defesa com Randy domina novamente McKain domina, recolhe do campo de defesa, parte com a bola dominada pelo setor de direita, McKain pede, levantamento vem à frente do toque de bola contigo no setor de meio de campo, recomeça a jogada curta novamente, Robertson, ele prende o lance na zaga central, sai tocando a bola no campo de defesa, McKinn domina no campo de defesa, McKinn domina, ele recorda a jogada, abre para o setor de esquerda, como toca na bola continha de Robertson domina, vem para a finta, faz o toque, escora a jogada continha pelo meio de campo, já abre o lance contigo novamente, McKinn, ele prendeu jogada pelo setor de direita para Patterson, recolheu novamente, vem para a finta, Patterson domina para a seleção da Escócia, tenta o toque de bola, ultrapassa Nick de vídeo gramado, já vem para o toque contigo na intermediária, recolhe novamente Shankland domina, ele ganha a jogada pelo meio de campo. tempo para Ferguson. Ferguson prendeu pelo setor de meia esquerda, campo de ataque, tenta descer, aperta a seleção, tenta arrancar a seleção da Escócia. A abertura vem pelo setor de direito do campo de ataque, Casemiro na marcação, escora, a bola tira dali. A bola volta novamente pelo setor de esquerda com Robertson. Robertson domina pelo campo de retaguarda, está jogando contigo no campo de retaguarda, vem pro toque, levado curto no meio. Hendry dominou, recolheu com Gun, seu goleiro. Gun vai partir para fora, parte de perna da direita, bate, levanta a frente do comando de ataque, tenta descer, erra, Escócia volta, bola com Bruno Guimarães, recebe o passe de graça, partiu pela direita do campo de ataque, abre o compasso, cruzou na boca do gol, nas mãos do Gun, sai do gol, goleiro da Escócia para fazer a defesa.
1: Não tinha ninguém na área, mas o Bruno abriu o jogo pelo lado direito, onde o Ancelotti quer muito, jogo ofensivo 0-0.
0: 0-0 é o placar do jogo, domina pelo setor de esquerda, campo de defesa para ser jogando, toca para novamente a seleção escocesa no campo de defesa com um toque de bola de McNenna. McNenna domina, ele prende, então a McNenna tenta o toque de bola curto na intermediária, bola volta pela direita para Danilo prende para a seleção brasileira, para Marquinhos, que abre na ponta, solta para Matheus Cunha, ele domina para a seleção brasileira, Matheus Cunha escora a jogada curtinha para o setor intermediário, Ryan solta, escora a jogada para Matheus Cunha, que volta, jogador do campo de defesa, Marquinhos domina para a seleção brasileira, sai jogando, ele abre novamente, recolheu com Gabriel Magalhães, domina, se lança, é boa, ele prefere fazer o break, faz o break, volta para Marquinhos domina para a seleção brasileira, sai jogando para o seu campo intermediário, abriu para Danilo prende para Marquinhos recolhe pelo campo de defesa, sai jogando contigo novamente com Gabriel Magalhães, abriu para o setor de esquerda para Douglas Santos, volta para Gabriel Magalhães que prende, recolhe a jogada para ser jogando para a seleção brasileira, a Escócia se fecha no campo de defesa, marca atrás da linha que divide o gramado, já prende pela direita, prendeu Marquinhos, ele prende o lance, abre a jogada pela direita para Danilo domina, vem para frente em cima da marcação, recolhe pelo seu campo de defesa novamente Danilo, articula a jogada para a seleção brasileira, Marquinhos deixa a bola passar, já domina do campo de defesa, prende o lance novamente Gabriel Magalhães para a seleção brasileira, tenta ser jogando a seleção do Brasil, recolhe a jogada 0-0, é o placar do jogo, você ligado no microfone Bandeirantes, a Bandeirantes com você, com Band FM na Copa do Mundo, abertura da esquerda para Douglas Santos domina para a seleção brasileira, vem pro toque, ele vai para Paquetá, para Douglas Santos, gira a jogada curtinha para Gabriel Magalhães para Paquetá enfia a jogada para Douglas Santos, escora para Vini domina, tem passando pelo meio de campo, tem Casemiro aberto, enfiou para Casemiro, dominou, bate Casemiro, dominou, bateu pro gol, em cima da marcação, a bola explode, domina a seleção escocesa para ser jogador no seu campo de defesa, já prende o lance no campo de retaguarda, o tempo não para, Bandeirantes marca! Você confere, jogados para você conferir. 6 minutos de bola rolando, o primeiro tempo de jogo, último jogo da fase de grupos aqui em Miami. Girando o placar da Copa do Mundo. Continua para você, Brasil 0, Escócia também 0. Pedro Martelli, como é que tá? Marrocos e Haiti.
4: Nesse momento, Ulisses Costa 6.
0: Errou a Escócia, vem o Brasil. Vini Júnior dominou, bateu!

0: Brasil, do Brasil, do Brasil, do Brasil, Vini Júnior! Erra feio! Erra feio! Mackenna! O Mackenna erra feio! Ele tentou sair pro jogo, não conseguiu, deu de graça a bola, deu de graça a bola, o Vini não bobeou, o Vini dominou, o Gun saiu no desespero, o goleirão, tentou fazer a defesa, o Vini driblou ele como se driblasse um cone, meteu e rolou pro fundo da rede, num lance bonito do Brasil, o Rayan ganhou lance impressionante, o Rayan ligado no jogo, o Rayan ganhou lance, dá pro Vini, o Vini abre o placar do jogo de Brasil, 1-0 para a seleção da Croácia. O detalhe do gol é todo o seu design, Brasil.
1: Marcação, pressão, isso o Ancelotti pede em todos os treinos e funcionou mais uma vez. A falha na saída de bola, recuperação do Brasil. Vinícius Júnior ainda driblou o goleiro e só não entrou com bola e tudo porque não quis. 12 gols com a camisa do Brasil em 52 jogos. 1-0 Brasil, Brasil vai sendo o primeiro, Ulisses.
0: 1-0 para a seleção brasileira, para o microfone da Bandeirantes de Zay. Alô, alô, Quesada, craque Neto, Zaitan, Brasil abre o placar do jogo, mal. Que roubada de bola do Rayan.
2: Quem diria, a Escócia prometeu fazer a marcação sob pressão e quem fez isso foi o time do Ancelotti, espertíssimo no lance o Rayan, a gente falou, Rayan para entrar, para ajudar na marcação, roubou essa bola e o Vini, o melhor jogador do Brasil até aqui no Mundial, marcando mais um gol com a camisa da seleção, Zaitan Neto.
3: Ah, esse time da Escócia é muito fraco, essa saidinha vive fazendo vítimas, né? Fez mais uma agora, e o Rayan e o Vini, Vinícius Júnior aproveitaram muito bem. É isso aí, o Brasil tem de ganhar da Escócia, que é um time fraco, que a gente espera mais do que ganhar o jogo e que o Brasil jogue bem, né? O que é meio difícil com esse meio campo aí, mas o jogo hoje não deve apresentar grandes dificuldades não, hein, não.
4: É, mas tem uma coisa muito importante, viu, Zaidan, para todo mundo que tá ligado, Mecana. Ele vai, tenta jogar, e aí o Rayan dá o bote, meu irmão. Aí o Vinícius Júnior vem, dá um drible no Gun, que é o goleirão, né? Aí ele arrebenta, faz o terceiro gol, dá tranquilidade. E numa Copa do Mundo, pra você conseguir a primeira colocação, quem sabe o Brasil não mete uma goleada. E aí, independentemente do que vai acontecer entre Marrocos e Haiti, essa é a função que tem que fazer. Que legal o Brasil!
0: Legal, craque Neto, legal, Zaitan, legal. Isso. Também Leandro Quesada. E Marrocos vai empatando em 0-0. Quer dizer, o Brasil, nesse momento, Marrocos precisaria de 4 gols para passar o Brasil. Tem gol? Pois não, alô, Lucas Bueno.
5: O primeiro gol do Haiti em Copas do Mundo, na sua segunda participação aos 10 minutos. Joseph, camisa 16, sozinho na área, abre pro Haiti. Situação pro Brasil fica cada vez mais favorável. Haiti que faz o seu primeiro gol em Copas do Mundo em Atlanta, Ulisses.
0: É o futebol da Bandeirantes para você, torcedor brasileiro. O primeiro gol do Haiti em Copa do Mundo, hein? Acho que Marrocos olhou, falou que era o segundo lugar mesmo, tá bom. A bola volta no toque de bola, já recolhe com o time do campo de defesa da seleção da Escócia para ser jogado novamente com o McLean. McLean domina, ele prende o lance do campo de retaguarda. McLean levantou na boca do gol, subiu de cabeça, Danilo de cabeça bem para tirar. A bola já volta, volta no toque de bola com o time do setor intermediário, prende o lance da seleção brasileira, domina Rayan, ele prende o lance, Juru. Bom toque de bola no meio da velocidade, Matheus Cunha prende. Entendeu, dominou o Vini Júnior, se movimenta, se meteu pro Vini Júnior, é boa, abriu na ponta, soltou, bom lance, Matheus até pro gol, a pancada do Bruno Guimarães em cima da marcação, a bola volta novamente no toque de bola, era pra meter o Vini Júnior, a bola que entrava às costas da zaga, vem Marquinhos, tenta agarrar de cabeça, não consegue, a bola volta no toque de bola, continua na intermediária, novamente o lugar no embarque, ele recolhe do campo de defesa da seleção brasileira, está jogando pra Paquetá, pra Vini, Vini domina pra Paquetá, Paquetá prende o lance pra seleção brasileira, prende a jogada, continua no meio de campo, recomeça pra meio direito, ele vem pra frente em cima da marcação. No primeiro, já prende o lance, Vini abre a jogada pra ponta, Marquinhos, Marquinhos soltou pra Rayan, Rayan domina do jeito que ele gosta, limpa, abriu jogada, boa bola, pode pintar, bateu, Matheus Cunha pra fora, tiro de meta pra seleção da Escócia bater,
1: mas funcionou mais uma vez, e pelo lado direito, Rayan em cima do Robertson. Quando ele puxou pra dentro, o mundo se abriu pro Matheus Cunha bater por cima, 1-0 Brasil, Vini marcou
0: 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Sim, vai repor a bola em jogo com um para bater tiro de meta novamente. Prazer jogando para a seleção da Escócia, que está jogando no campo de defesa. Ryan vai para cima da marcação. Gun rifa a bola. Abriu pelo setor de direito do campo de ataque. Danilo sobre para a marcação. Abertura vem pelo meio de campo. Aperta a zaga brasileira. Levantamento do Marquinhos. Marquinhos tentou buscar a jogada. Aperta o Vini Júnior. Tentou chegar. A bola não chega. Ela volta pelo setor de direito do campo de defesa. Vini Júnior não foi porque estava impedido. Lançamento no meio. Zaga brasileira aberta. Vem para consertar tranquilamente no campo de defesa. Recomeça o Brasil. Já prende lance pelo setor de esquerda. Campo de retaguarda. Gabriel Magalhães abre a jogada. Solta para Paquetá. Paquetá domina contigo novamente. Recolhe a jogada com o Matheus Cunha. Matheus Cunha para Paquetá. Paquetá carrega a bola. Solta Paquetá para Matheus Cunha, que abre para Vini Júnior. Vini Júnior de primeira voltou para Casemiro. Casemiro para Marquinhos. Marquinhos domina para a seleção do Brasil. Já tenta ser jogador no campo de defesa. Recolhe a jogada curtinha pelo meio de campo. Recolhe novamente com Bruno Guimarães. Ele domina a jogada pelo setor intermediário na circunferência central do gramado. Na direita tem Ryan aberto. Ele prefere o toque para Danilo um pouco mais atrás. Danilo domina para a seleção brasileira. Ele já prende o lance no campo de defesa. Sai jogando para a seleção do Brasil. Domina para Marquinhos. Marquinhos domina para Casemiro. Casemiro recolhe para a seleção brasileira para ser jogando. Prende novamente no meio com o toque de bola de Gabriel Magalhães. Gabriel Magalhães para Marquinhos. Marquinhos domina para a seleção brasileira. Tem Bruno Guimarães aberto. Ele vai lançar na direita para Danilo. Desceu Danilo. Não dominou. Lançamento foi bom. Danilo que errou o domínio pela direita e pressionou.
1: E o Danilo disse que o Brasil não formará mais laterais que passam. Mas ele passou. Mas infelizmente não alcançou a bola. 1 a 0 Brasil. Gol de Vinícius Júnior.
0: O tempo não para. 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Você confere jogados para você conferir no ar do futebol Bandeirantes. Você confere, girando o placar da Bandeirantes com 13 minutos de bola rolando o primeiro tempo de jogo, girando o placar da Copa do Mundo. Você confere, Brasil. Brasil tem um Vini Júnior. Escócia 0 na Bandeirantes. Alô, Lucas Bueno.
5: Neste momento, o Marrocos no ataque, Ulisses. Depois de um gol sofrido pelo Haiti, Marrocos segue tentando o segundo escanteio para a equipe marroquina na partida.
0: A bola volta, volta no toque de bola contigo novamente no campo de defesa. Recolhe curto no campo de retaguarda para sair o jogo da seleção brasileira. Domina o Brasil, prende pelo setor de esquerda no campo de defesa. A abertura foi feita à frente. Paquetá, ele tenta o toque de bola, volta curto no meio de campo. Recupera no campo de defesa para sair jogando. Paterson prende o lance, levanta Casemiro, vem para ganhar. Recolhe com Paquetá. Paquetá domina para a seleção brasileira. 1 a 0 para o Brasil, para Casemiro. Casemiro prende o lance para o Brasil. Já tenta descer no meio de campo. Rurquinho na intermediária. Recolheu para Paquetá. Paquetá prende a jogada para Gabriel Magalhães. Abre para o toque de bola de Casemiro. Na direita, lindo lance para Danilo. Danilo dominou bem, recolheu, vem no meio de campo, tenta jogar a coxinha para Paquetá. Recolhe a jogada, tentou bater direto pro gol. O chute errado, cruzamento não bateu, não cruzou, não fez nada. Casemiro só pôs ela para fora, Prete.
1: E pede desculpas pros companheiros. Primeiro lance do Casemiro na tentativa ofensiva. O Gun não tem pressa para bater, mas o Brasil vence 1-0. Gol do Vinícius Júnior.
0: Hora de análise e opinião. Craque Neto, Leandro Quezada, Cláudio Zaidan fala. 1 Brasil 0 Escócia.
4: Olha, a verdade é o seguinte: o Brasil faz um jogo muito bom mesmo. Melhor primeiro tempo em relação aos dois primeiros jogos, contra o Haiti e contra o Marrocos. Ganha o jogo de 1-0. Só que tem uma coisa: o Paquetá, pô, para de achar que você é o Zico, velho. Para de achar que você é o Zidane. Joga legal, entra em diagonal, encosta no Vinícius Júnior. Pô, para de achar que você é craque, velho. Joga bola, e se jogar bola de uma maneira mais ofensiva, mete 4-5 nessa seleção da Escócia.
0: E como? Alô, Zaidan!
3: Não, o time da Escócia está mostrando o que mostrou contra o Haiti, contra o Marrocos. É um time fraquíssimo, né? Fraquíssimo. Então, o Brasil está se impondo sem problemas, o meio campo está podendo chegar. Casemiro já tentou duas finalizações, as duas muito ruins, mas é um jogo tranquilíssimo. Se não fizer bobagem, daqui a pouco faz outro gol.
0: É o futebol da Bandeirantes, Leandro Quezada.
2: O Brasil faz uma partida perfeita até aqui, né? Quando foi atacado, não deu espaços para a seleção da Escócia e fez aquilo que todo mundo imaginava que pudesse fazer, uma pressão alta na saída de jogo dos escoceses, daí o gol marcado pelo Vini Júnior. Realmente é o primeiro melhor tempo da seleção, ou melhor, o melhor tempo da seleção nessa Copa do Mundo. Nem vou contar aqueles 3-0 contra a seleção de Haiti. Se continuar assim, dá para encarar Holanda e Japão numa boa na próxima fase.
0: No futebol da Bandeirantes e Band FM para você, torcedor brasileiro. Domina a seleção brasileira, tenta ser jogando com toque de bola de Bruno Guimarães. Abra a jogada para Gabriel Magalhães. Ele prende o lance novamente para Casemiro. Circunferência central do gramado. Casemiro domina. Recolhe para a seleção do Brasil. Brasileiro jogando. Abriu para Danilo. Danilo prende para o setor de esquerda. Gira a jogada para Douglas Santos. Douglas Santos vem para o toque de bola para a seleção brasileira. Prendeu para Paquetá. Paquetá volta para Douglas Santos, que solta Coutinho da sua zaga central para Gabriel Magalhães. Recolhe Coutinho para Marquinhos. 1-0. O Brasil vence o jogo. Vini Júnior fez numa roubada de bola do Rayan. Domina do campo de ataque a seleção brasileira. Prende o lance Rayan. Ele balança, volta para Danilo. Danilo domina pelo meio de campo. Volta a jogada na zaga central. Sai jogando para Marquinhos. Marquinhos toca a bola para a seleção brasileira, que já sai jogando no seu campo intermediário. Mesmo perdendo por 1-0, a Escócia inteira atrás. Recolhe do campo de ataque. Rayan entrou em velocidade. Prefere o toque de bola Marquinhos. Marquinhos domina para a seleção brasileira. Ele vem para o breque de bola. O Brasil pensa agora para a esquerda. Tem Vini Júnior. Rayan também. Paquetá domina. É pelo setor de meia esquerda. Campo de ataque. Já domina do campo de defesa. Recolhe o Brasil. Vem para a finta. Bom drible. Matheus Cunha ganhou do primeiro, do segundo. Soltou na direita. É para Danilo. Danilo dominou para a seleção brasileira. Abriu o compasso. Vai cruzar no bagulho. Levantou. Passa por todo mundo. Afasta o zagueiro. Volta na esquerda. Recolhe novamente. O Douglas Santos buscou na linha de fundo. Buscou jogada com Vini. Vini prendeu. Fez a finta. Ganhou. Mas vem no mergulho. Paterson põe para fora. Escanteio para o Brasil bater da esquerda.
1: Primeiro do jogo, Bruno Guimarães vai para a cobrança. Todo mundo na área. Em dois lances, o Matheus Cunha como armador. Em longe da área, mesmo com a número 9. 1-0 Brasil.
0: Escanteio para a seleção brasileira. Eu vou. O Brasil se posiciona para a cobrança de escanteio. A seleção brasileira vem para o levantamento à frente. 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Vem para bater escanteio, Bruno Guimarães, para a seleção brasileira. Escanteio para a seleção brasileira. Bater Bruno Guimarães. Vem para a cobrança de escanteio para o Brasil. 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Se posiciona para a cobrança. Vem Casemiro para bater na bola. Vem na bola Bruno Guimarães. Bruno Guimarães para a cobrança de escanteio para a seleção brasileira. Se posiciona novamente. Partiu Bruno Guimarães. Levantou no banco do gol. Toque de cabeça para trás. Volta para Paquetá. Paquetá recomeça para a seleção do Brasil. Ele tenta o toque de bola dentro da grande área. Vem para subir de cabeça. Sobe de cabeça. Ganha a jogada novamente. Recolhe. Tenta descer do campo de ataque. Aperta na marcação. A seleção da Escócia. Já prendeu o lance pelo setor de esquerda. Vini Júnior vem para a marcação. Aperta a jogada. Levantamento foi feito à frente do campo de ataque. Aperta Paquetá. Vem para tirar a bola. Recolhe a seleção escocesa. Sai jogando no meio de campo. Recolhe novamente McTominay. Ele dominou novamente McTominay. Prendeu o lance. Vem para o toque de bola. Contigo na intermediária. Vem para ganhar a jogada. O Brasil com Matheus Cunha. Ele prende o lance. Recolhe a seleção brasileira em velocidade. Bom lance à frente. Dominou Vini Júnior pela direita. Balançou mano a mano contra quatro. Recolheu. Bateu de três dedos. Ele põe para fora. Tentou por efeito na bola. Pede apoio da torcida e recebe imediatamente. Põe para fora. Tiro de meta para a seleção da Escócia bater. Pois não, craque Neto.
4: Oh, a verdade é que os dois laterais estão descendo. Coisa que eu não vi nos dois primeiros jogos. Meu irmão, o Danilo tá lá na frente, fez dois cruzamentos, o Douglas Santos também chegou e já percebeu que o Vinícius Júnior tá indo pro lado direito, do lado do Rayan. O Rayan entrou e se ele fizer gol, Ulisses, ele não sai do time.
6: Não sai mesmo, 19 minutos de gol, o Brasil chegou 5 vezes a gol. A seleção da Escócia não chegou nenhuma. Pois não, Quesada?
2: Não, e o Vini tem que soltar essa bola. Ele poderia ter tocado, feito um 2 ali com o Rayan. Preferiu fazer um gol mais difícil. Toca a bola. Se o Brasil fizer isso, como o Neto falou do Paquetá, toca essa bola. Às vezes tem que tocar a bola, não ficar carregando a bola. O Vini errou nesse lance.
0: Mas ele bateu de três dedos lá de fora do pé pra pôr curva na bola, hein, Pretzel?
1: Ah, sem dúvida, o goleirão já era, né? Ficou fazendo golpe de vista. Sabe... Depois o Rayan caiu no gramado, Neto. O Luiz Henrique foi pro aquecimento, mas tá tudo certo com o atacante brasileiro.
4: Ah, foi uma bolada no saco que ele tomou. Isso aí não mata ninguém, ele vai tirar. É o cara do futebol dos Estados Unidos que fez um gol igual do Vinícius Júnior aí.
0: É verdade, domínio do campo de ataque da seleção norte-americana, domínio do campo de ataque, tenta descer novamente a seleção do Brasil, abertura para o toque de bola de Paquetá, Paquetá domina, recolhe a jogada do campo de defesa, abriu para Marquinhos, Marquinhos domina para a seleção do Brasil, ele tenta descer, volta a jogada para Danilo, Danilo já prende pelo seu campo de defesa, voltou contigo no setor intermediário para Gabriel Magalhães, Gabriel Magalhães recolheu para a seleção brasileira, abriu para Vini Júnior, Vini Júnior dominou, enfiou na ponta direita, bom lance para Rayan, ele recolhe, Danilo passou, Rayan driblou, puxou, cruzou na boca do gol. A perna vem para tirar Henry. Ele põe para fora em lateral para a seleção brasileira. Bater pelo setor de esquerda, campo de ataque. Lateral cobrado para a seleção brasileira. Rayan mesmo cobra o lateral, sai jogando para Casemiro. Casemiro domina para o Brasil. Dá o tapa na bola, Coutinho pelo meio de campo. Recolhe Couto novamente. Gabriel Magalhães domina para a seleção brasileira. Abre para Vini Júnior. Vini Júnior dominou. Vai para a finta. Tentou cruzamento de três dedos. Erra o passe. Tranquilo, boom. Sai para pegar, Pretzel.
1: Ele abre os braços. O goleiro escocês pede que o time da Escócia avance. 1-0 Brasil, Vinícius Júnior marcou.
0: O tempo não para, Pampeirantes e a Pan de FM marcam. 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Vini Júnior ganhou, vai fazer mais um na saída do goleiro, bateu!

0: frente dele, ele não brinca em serviço, o Vini Júnior ganhou na dividida, zagueirão vem puxando, segurando, tentando derrubar, não conseguiu na saída do goleiro, ele meteu por baixo, rasteiro no fundo da rede, Vini Júnior, Brasil 2, Escócia 0, gol emoção maior do futebol, essa emoção Vini Júnior que você proporciona à torcida brasileira, num erro absurdo do Endri, o Endri erra feio, o Endri vem pra fazer a falta, o Vini Júnior tava na área, ele solta o Vini Júnior e aí o Vini Júnior bate por baixo das pernas do goleiro Gum, pra fazer o segundo dele no jogo, pra fazer o segundo da seleção brasileira, Brasil 2, 0 pra seleção da Escócia, na Bandeirantes, é você o detalhe, é todo seu Alexandre Pretzel.
1: Eu perguntei a ele antes do jogo contra Marrocos, você é candidato a craque da Copa, ele disse que não queria isso, ele só falou o seguinte, eu quero ajudar o Brasil, e tá ajudando demais, segundo gol dele no jogo, quarto na Copa do Mundo, o 13º em 52 jogos, vai provar, hein?
0: Vai provar. Vai checar o gol do Vinícius Júnior.
2: Só falta do Vinícius Júnior.
0: Só se uma possível falta, é isso, né?
2: Tá me ouvindo, Luiz?
0: É, tô te ouvindo muito baixo, o Zaidan, infelizmente. Mas assim, você tava falando, eu também. O árbitro ficou questionando a falta do Vini Júnior. Pois não, Zaidan.
2: É, o Vinícius toca o pé direito do jogador e desequilibra o jogador da Escócia. É isso que, por isso que o VAR chamou o César Ramos.
3: Ó, pra mim é o seguinte, não foi absolutamente nada. Ele antecipa o zagueiro chuta o pé dele e aí ele tenta cair. O que eu vi foi isso, pra mim não foi falta.
1: E tem um detalhe aí, pessoal, ele não tinha dado nenhuma falta ainda, ele estava deixando o critério do jogo de choque, do jogo físico.
0: Ele vai, vamos ver o que ele vai fazer, ele vai falar aqui. Muito bem, ele anulou o gol. Ele anula o gol e toma uma vaia tremendo o árbitro do jogo. Ele anula o gol do Vini Júnior.
1: E a Escócia, a torcida da Escócia vibra como se fosse um gol, mas eu repito, o critério que ele estava utilizando, agora a gente tem o repeteco no vídeo, dá para marcar falta, mas o critério que ele utilizou, falta nenhuma em jogo de choque, a primeira falta da partida.
0: Mas olha aqui,
3: Não, ele antecipa! Desculpa, Ulisses.
0: Ele antecipa!
3: Ele antecipa, ele bota o pé na frente e quem chuta é o zagueiro da seleção da Escócia, não foi absolutamente nada! Mesmo. Foi gol da seleção brasileira e gol legal, porra!
2: Não, esse último legal, vídeo mostra.
0: O Vini tava com o pé na frente e o jogador, o Hendry, que chuta o pé do Vini, cara. O Vini tava com o pé apoiado no chão. Pois não, Zaidan?
2: Isso. Esse último vídeo mostra claramente que o Vinícius não fez falta. Aquilo que o Neto já havia dito, o jogador é que chuta o pé do Vinícius Júnior, que havia se antecipado. Independentemente disso, considerando esse gol que foi incorretamente anulado aí pelo César Ramos, são 6 gols da seleção brasileira na Copa, considerando esse aí que foi anulado. Todos com participação direta do Vinícius Júnior. 4 ele fez, 1 foi anulado, ele está com 3, e participou dos outros gols da seleção. É com folga, o melhor jogador brasileiro nessa fase de grupos, e esse time da Escócia é ruim, hein, irmão?
4: Faz uma partidaça o Vini Júnior. É aquela história, né? Se o jogador coloca o pé à frente na hora que o outro vai chutar, não pode marcar a falta, né? É um lance difícil. Agora, o pessoal que tá no VAR, tá dormindo aqui no estádio, pô, os caras têm a imagem, né? Será que eles não estão vendo?
3: Só que tem uma coisa, né? Vinícius Júnior tá certinho com o Zaidan falou. É uma visão que a gente tem que ter, mas a seleção brasileira tem uma postura diferente. Vocês estão aí direto do campo. Eu não estou no campo. Eu estou vendo a televisão. A seleção brasileira vai para frente, ela marca na frente, ela marca na intermediária, ela dá o bote, ela já fez 2 gols, ela roubou 2 bolas, os laterais já chegaram. É completamente diferente daquilo que a gente viu. A seleção brasileira pega corpo e tá jogando bem.
4: É, isso a gente tá vendo também aqui, né? É isso aí. Uma pegada diferente. Até o Casemiro, que eu critico muito, tá jogando diferente. O Danilo, incrivelmente, tá atacando. Realmente é uma outra seleção. Não sei o que o Ulisses, o que o professor Ancelotti falou com a rapaziada. mas é um outro time do Brasil. Incrível realmente o que o Brasil faz nesse primeiro tempo. Infelizmente, com esse gol anulado, o Vini poderia ter 4 gols na Copa do Mundo.
5: Muito bem, o Claudio Zaidan, isso é assim,
2: essa descida, né?
5: Porque é o seguinte, Zaidan, claro. É uma seleção que está treinando, ele está trabalhando, ele está treinando. Então o cara está mais tempo junto, a tendência é cada vez melhorar mais, certo, Zaidan?
2: Inclusive a escolha do Rayan também tem a ver com o que está acontecendo no jogo. O Neto enfatizou aí que os laterais estão descendo, que não aconteceu nos outros dois jogos. O Rayan, ele em muitos momentos, ele se aproxima, ele vira um centroavante. Ele e o Vinícius fecham e abrem aquele corredor para os dois laterais. O Matheus Cunha sai da área, como disse o Prédio há pouco, vai armar, joga na esquerda, às vezes faz marcação pela esquerda, e o Vinícius e o Rayan fecham e deixam aquele espação para os laterais descerem, né, Ulisses?
0: É futebol da Bandeirantes, é isso, Zaidan. Vai recomeçar o jogo lateral que pertence à seleção da Escócia. Para você ligado no microfone Bandeirantes, situação de momento para Marrocos e Haiti. Haiti vence ainda, hein, Lucas?
6: Exatamente, Ulisses. Com 28 minutos de jogo, Haiti segue vencendo por 1-0. Marrocos no ataque, mas ainda não consegue ser eficaz. Haiti segue ganhando, Ulisses.
0: Lateral para a seleção da Escócia, batendo pelo setor de ponta. Danilo vem para a marcação, aperta para a seleção brasileira. Bola vai embora para a linha de fundo, está parado o jogo, está marcado. Escanteio para a seleção da Escócia, cobrar.
7: Na estocada por ali de Andrew Robertson, lateral esquerdo histórico do Liverpool da Inglaterra, que vence o duelo individual com o Danilo. Primeiro que favorece a Escócia na partida, 28 minutos, 1-0 Brasil, Vini marcou.
0: Para você ligado no microfone da Bandeirantes, torcedor brasileiro, escanteio foi o Rayan que tá braça dividida, se posiciona para a cobrança de escanteio, escanteio novamente para a seleção da Escócia bater, se posiciona novamente pelo setor de direito do campo de ataque, escanteio para a seleção escocesa, vem levantamento para dentro da grande área, 1-0 Brasil, escanteio cobrado, levantamento na boca do gol, o toque de cabeça vem para tirar dali, afasta a zaga brasileira, corta o perigo, recolhe do campo de ataque, a abertura vem para direito do campo de ataque, Maquinho, ele tenta o cruzamento, levantou na boca do gol, afasta o time brasileiro, fala um susto, o Brasil vem para tirar Paquetá. Paquetá dá um pico na bola, mas põe para fora. Em lateral para a seleção da Escócia bater. E o Carlo Ancelotti levanta no banco de reservas, dando bronca em todo mundo aí, hein?
1: É verdade. Reclamando o árbitro também. Apontou pro árbitro César Ramos, que anulou o gol do Brasil. Só tem uma falta no jogo, o lance que ele anulou.
3: Esse é nome de... Esse é nome, viu, né? Esse juiz é nome de cantor brega, né?
4: É verdade. Daqueles lugares que nós ia lá.
3: Exatamente.
4: No campo de defesa, tenta descer com o Tigre no setor intermediário. Recolhe a seleção da Escócia. Fica na zona. Domínio do campo de ataque, aperta na marcação, já recolheu novamente Ferguson. Ferguson prendeu pelo setor de direita, abriu novamente para Patterson. Recolhe a jogada curtinha pelo campo de defesa. Recolhe curto novamente Ferguson. Recomeça no campo de retaguarda, tenta o levantamento à frente do comando. Abriu pelo setor de esquerda, vem para o toque de bola. Maquena. Maquena prende o lance, volta na saca central para alguma. Recolhe o goleiro da seleção da Escócia para ser o jogando. Ele tenta o levantamento, vem Danilo para a marcação. Sobe de cabeça Danilo, ganha a jogada, põe para fora. Lateral para a seleção escocesa cobrar. Manuel para a Escócia bater novamente no seu campo de ataque, para você ligado na Bandeirantes, a Bandeirantes com você, torcedor do Brasil. Mas que gol mal anulado do Vini Júnior, lamentável. Eu tô com a imagem na cabeça, o Vini Júnior tinha o pé no chão apoiado, jogador da Escócia que chuta o pé dele, o árbitro deu falta do Vini Júnior, lamentavelmente o mexicano César Ramos com um péssimo VAR, domínio do campo de defesa, tenta ser jogando, recolhe novamente no campo de retaguarda, seleção da Escócia, já tenta ser jogando com Gum, Gum prende o lance curtinho novamente no campo de retaguarda, vai tentar o toque de bola curto novamente pelo comando, ele abre o lance, solta a jogada pelo setor de esquerda, prende a jogada curtinho no campo de retaguarda para ser jogando novamente Henry, Henry que perdeu a bola, ele vem pro toque de bola, soltou pelo direito, abre novamente para Patterson, Patterson recolheu com Henry, Henry domina novamente, Kenna, ele tenta o levantamento no comando de ataque, prende a jogada, curtinha para a ponta direita, tenta passar novamente, dominou novamente McTominay, ele prendeu o lance, escapa da marcação no primeiro, soltou novamente McGinn, McGinn prendeu, soltou na direita, vem cruzamento na área, a bola explode na barriga do Danilo, vai embora na barriga do Danilo, vai embora para a linha de fundo, Danilo tira de barriga, escanteio para a seleção da Escócia bater.
7: O segundo numa sequência de poucos minutos, nessa dobradinha que vem funcionando pelo time de Steve Clark. Tanto Robertson quanto McGinn, jogador de 10 gols na temporada na Premier League, escanteio lado esquerdo, Ulisses.
0: E não tem pressa a seleção da Escócia, você ligado na Bandeirantes, a Bandeirantes com você, Marrocos, Haiti, tempo e placar de jogo, diz aí o Pedro Martelli.
7: Nesse momento, Ulisses Costa, 31 e 30, Marrocos 0, Haiti 1, Haiti no ataque, mas segue 1-0, Ulisses.
4: Escanteio. Haiti vai vencendo. O primeiro gol marcado na história da Haiti em Copa do Mundo. Escanteio para a seleção da Escócia. Bateu escanteio. Cobrado levantamento. Na boca do gol. Para a tocada na segunda trave. Vem para subir de cabeça. Vem para tirar. Afasta Bruno Guimarães. Bola volta no toque de bola. Coutinho pelo setor de ponta. Aperta Bruno Guimarães. Vem para a finta. Tenta o toque de bola. Coutinho. Maquiguinho. Maquiguinho dominou. Lançou dentro da grande área. Paquetá vem para a marcação. Domina para a seleção brasileira. E tenta ser o Juninho. Ele prende o lance. Paquetá vai sair para o jogo do campo de defesa. Recolhe. Se levanta. Vem para a proteção. Ele tenta o giro. Paquetá dá o tapa na bola. Escapa, tenta o levantamento para o meio de campo, levanta ele fora, errada, erra Paquetá, a bola volta de primeira batida, gol, desvio na zaga brasileira, vai embora.
5: Isso.
4: Toca no Marquinhos, escanteio para a Escócia bater, pois não.
3: Sem brincadeira, eu tiro o Paquetá e boto o Luiz Henrique. Eu tiro o Paquetá, boto o Luiz Henrique, faço o Rayan vir mais para dentro, faz o meia, ter mais velocidade para sair, e quem tem que entrar no jogo é o Bruno Guimarães.
4: Tá parado o jogo, marcado escanteio para a seleção da Escócia, bater escanteio para a seleção da Escócia, cobrado pelo setor de esquerda, campo de ataque, você na Bandeirantes e Band FM juntas na Copa do Mundo, escanteio novamente do campo de ataque, vem para o levantamento à frente a seleção da Escócia, 1-0 para a seleção brasileira, tiraram um gol legítimo do Brasil, do Vini Júnior, escanteio vai ser cobrado, escanteio, levantamento vem para dentro da grande área, subiu de cabeça, vem para tirar Marquinhos, mas o árbitro para, já marcava a falta no Bruno Guimarães.
7: Na disputa aérea por ali, esse time da Escócia, uma altura média de 1,86m, portanto, atenção redobrada dos brasileiros nesses escanteios. O Bruno Guimarães estava por ali com o Jack Hendry, jogador Al-Ittifaq da Arábia Saudita, 1,92m de altura. Ulisses.
4: É bola para a seleção brasileira, ser jogando, se posiciona Alisson para bater a bola em jogo, tenta bater a frente do campo de ataque para Rayan. Rayan tentou chegar de cabeça, não consegue, a bola volta, volta com o tigre do campo de retaguarda, tenta descer já no ataque, a seleção da Escócia na esquerda, abertura com Robertson, Robertson prendeu, solta a jogada com o tigre do meio de campo com a Hendry. Hendry domina, abre pelo setor de direita para Patterson. Patterson prendeu pelo setor de direita no campo de ataque. Já solta a jogada contigo no meio. Vem pro toque de bola. Ganon Duarte. Ganon Duarte. Ele vai para a finta. Ganon Duarte levantou no boca do gol. Tira a zaga brasileira. Domina Casemiro. Tenta ser o Júnior no Paquetá. Ele briga com a bola. Tenta ganhar o lance. O árbitro para. Dá lateral para o Brasil bater da esquerda. Campo de defesa.
7: E esse Ganon Duarte, jogador que atua pelo lado direito da equipe da Escócia, é mal encarado, hein, Ulisses? Ele é baixinho. Ele já foi para dentro do Gabriel Magalhães na primeira. Agora para cima do Paquetá. Dor de cabeça. Essa para a marcação do Brasil, jogador que atua atualmente no Bournemouth da Inglaterra.
4: Está parado o jogo, Gendon Doug vem para fazer a falta novamente no campo de retaguarda. Gendon Doug faz falta em cima do jogador brasileiro. É falta para o Brasil, já cobrador do campo de defesa com Gabriel Magalhães. Ele prende o lance para Marquinhos, que abre para Danilo. Danilo domina pelo seu campo de defesa, vem para finta em cima da marcação do primeiro. 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Já recolhe para a ponta, vem para finta em cima da marcação, recolhe a seleção brasileira. Sai jogando o Coutinho com toque de bola de Marquinhos. Marquinhos prende o lance curto do meio de campo para Gabriel Magalhães. Ele volta a jogar para Marquinhos. Marquinhos domina para a seleção brasileira. Ele tenta terceiro jogando no campo de retaguarda, ameaça esticar à frente do campo de ataque, soltou para a direita para Danilo. Danilo já prende, vem para finta, abre a jogada com Matheus Cunha. Matheus Cunha girou, abriu jogada boa na ponta para Rayan, vai para dentro da grande área, tira o zagueiro, põe para fora. Árbitro tá dando tiro de meta, é escanteio. Time brasileiro seca o árbitro do jogo, time brasileiro irritado com o árbitro do jogo. E aí, e pra você, Pretzel, que tá em cima do lance?
1: Pra mim foi escanteio também, vendo uma vez só o lance, o Rayan reclamou demais. Agora que patrola, hein? Foi atropelando todo mundo até cair no gramado, 1-0 Brasil.
4: Tá parado o jogo, tá marcado lateral para a seleção da Escócia, bater pela direita, lateral para a seleção escocesa cobrar. Que má vontade cobrado do árbitro tem com o time brasileiro, hein? Pô, mas não tinha nem dúvida de quem tocou nessa bola. Zaidan, Neto, Quesada.
8: Ferguson, 19.
2: Nenhuma dúvida. Escanteio claríssimo.
3: É só que o VAR. Só que o VAR não pode chamar pra dar o escanteio, né? Na verdade, mudou isso, né? Só o contrário. Se for escanteio, chama, porque aí é uma chance de fazer o gol. Então. Não pode fazer isso. O que eu fico preocupado às vezes com a seleção brasileira é nesse momento. Ulisses Costa, onde o Brasil fica muito atrás e deixa a seleção da Escócia jogar. Roubou a bola agora. Vai pra cima, pô.
4: Não, Brasil. Dominando o campo de ataque. Bola foi solta pelo setor de esquerda. Campo de ataque. Douglas Santos prendeu. Recolheu pra Vini. Vini gira a jogada. Abriu no meio de campo pra Paquetá. Paquetá dominou pra seleção brasileira. Ele tenta enfiar a jogada pra Bruno Guimarães. Bruno Guimarães volta para Marquinhos. E aí, Quesada?
8: É isso. Agora o Brasil não pode ficar preocupado com a arbitragem, né? Se ficar preocupado com a arbitragem, o árbitro não pode atrapalhar a seleção brasileira como já atrapalhou no segundo gol legítimo anulado do Vini Júnior, Ulisses.
4: Não pode entrar na arbitragem ruim do mexicano, seleção brasileira. Dominou do campo de defesa, Paquetá,
9: prende, lance, solta, contigo no campo de reta, quarta para ser jogando a seleção brasileira. Abertura vem para Marquinhos, Marquinhos domina para a seleção brasileira. Ele tem um toque de bola contigo no setor intermediário, já prende o lance curto novamente na zaga central. Recolheu novamente Gabriel Magalhães, domina para a seleção brasileira. Vini partiu, Gabriel Magalhães não solta para o Vini. Vini recolhe para a seleção do Brasil, vai para dentro da grande área, vem para a finta. Ele balança um, dois para marcá-lo, perde o lance limpo na bola, recolhe a seleção da Escócia. Já domina, sai jogando no seu campo de defesa. Prende o lance a seleção escocesa, vem para cima da marcação, aperta Douglas Santos. Vini Júnior vem para dar o combate, aperta Douglas Santos, tem muito toque de bola. Vini Júnior vai para cima, a bola volta. Vini Júnior apertou, roubou a bola, quase roubou o gol, vem para tirar. Ele sai jogando novamente para o setor de esquerda com Robertson. Ele tem muito toque de bola, vem Rayan. Rayan chega na bola com muita vontade, ganha para a seleção brasileira, sai jogando no meio de campo. Curtinho, Danilo prendeu, abriu para Bruno Guimarães, recolheu para a seleção brasileira, abriu na direita, bom toque, a bola para Rayan. Ele tentou bater pro gol, a bola vai embora. Pega pessimamente na bola, vai para a linha de fundo, chute do Rayan, tiro de meta para a seleção da Escócia bater.
1: Ele colocou as mãos na cabeça porque ele viu que ele errou, porque o Vinícius passava pelo meio e sinalizou para ele. 1 a 0 Brasil, Vini Júnior marcou.
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9: 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É primeiro tempo de jogo, girando o placar da Copa do Mundo 2026 aqui em Miami. Continua para você. Continua Brasil tem um. Vini Júnior passe 2, arbitragem mexicana tirou um gol legítimo do Vini. 0 para a seleção da Escócia. 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Alô, Lucas Bueno.
6: Nesse momento, 38 minutos de jogo em Atlanta. Haiti segue vencendo por 1 a 0 a equipe marroquina.
9: É o futebol da Bandeirantes para você, torcedor brasileiro. E aí, Pedro Quen?
10: Daqui a pouquinho tem mais dois jogos válidos pelo Grupo A da Copa do Mundo, Ulisses. A partir das 10 horas da noite, África do Sul e Coreia do Sul. A outra partida do Grupo República Tcheca e México.
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9: 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Está parado o jogo, pois não, Cláudio Zaidan.
2: Isso que o Neto falou aí, é importante ressaltar, porque tem muita gente confusa, inclusive na imprensa brasileira. Ah, mas não mudou, o VAR agora não pode chamar em lance de escanteio. Então é exatamente isso. Se ele marca escanteio, mas foi tiro de meta, aí o VAR chama. Mas se foi tiro de meta, se foi tiro de meta e ele marca escanteio, aí sim, aí o VAR chama. Opa, porque é um lance perigoso. Mas se foi escanteio e ele dá tiro de meta, o VAR não pode chamar. Que foi o que aconteceu naquele lance. E outra coisa, o Brasil vai pegar o Japão, tudo indica, né? Que a Holanda vai enfrentar a Tunísia. Então,
6: tem gol.
2: O salto que a Holanda vai fazer. Opa, tem gol.
6: Tem gol, Ulisses, neste momento.
9: Brasileira. Pois não, Lucas.
6: Tem gol, Ulisses, neste momento aos 39 do primeiro tempo. Hakimi empata em Atlanta, 1-1. Marrocos agora chega perto de pegar a primeira colocação do grupo.
9: É futebol da Bandeirantes. Tem que fazer mais 3 gols, certo? Marrocos para pegar essa primeira posição e o Brasil ficar aqui, isso?
6: Isso mesmo, Ulisses. Marrocos tem que fazer mais 3 gols para passar o Brasil por conta do saldo de gols.
9: Paquetá erra o cruzamento, péssimo cruzamento, vem para o toque de bola tranquilo. Gol, goleiro da Escócia sai para fazer a firme defesa. 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Já dominou o toque de bola contigo no meio de campo. Recomeça novamente a seleção da Escócia. O Brasil parou de jogar, hein? Neto, craque Neto, Quesada e Zaidan.
3: A verdade, além de parar de jogar, não é que a Escócia está jogando, Ulisses. É que o Bruno Guimarães não aparece para o jogo. O Paquetá é uma coisa impressionante, eu fico muito bravo. E se ele fizer 10 gols aí, não faz mais que obrigação, sabe? Ele joga muito mais do lado esquerdo, ajudando o Douglas Santos. Não pode isso. A seleção brasileira tinha que partir para cima da Escócia para fazer o segundo, fazer o terceiro, fazer o quarto e ficar tranquilo.
9: É por aí, hein, Zaidan?
2: Não, a Escócia não está jogando porque nem sabe, né? É um time fraco realmente. Agora, o problema do Brasil é esse meio campo. E o Ancelotti tem de aproveitar cada jogo para observar isso. Ele manja muito para concluir isso aí. Opa, será que o Danilo não pode melhorar esse meio campo? Porque o meio campo do Brasil não está aproveitando a grande facilidade que a Escócia dá para o Brasil jogar. O Brasil está muito melhor no jogo, deve ganhar esse jogo sem problemas, mas é preciso melhorar esse meio campo na hora de paradas mais tortas aí, Luiz.
9: E vem Brasil, bateu os cantos, vira para a seleção brasileira, tentou bater pro gol, a bola passa, a esquerda vai embora para a linha de fundo, pois não, Pretzel.
1: Bela jogada, tirou do goleirão, hein? O gol já era se ela fosse no canto esquerdo. 1-0 Brasil, a Escócia não tem pressa, mesmo perdendo o jogo. Será que passa com 3 pontos, meu caro Ulisses? Acho que não, hein?
12: Vamos ver. E aí, Quesada?
4: É, o Brasil diminuiu o ritmo. Isso aconteceu exatamente após o segundo gol, erroneamente anulado pela arbitragem. O Brasil tirou o pé, inexplicavelmente tirou o pé. E aí, qual foi o primeiro lance da Escócia? Aquele cruzamento para a área que quase complicou a vida do Brasil. Aí, velocidade agora.
9: E vem para o jogo, levantamento, vem para Vini Júnior, tenta chegar na bola, chega de cabeça, vem para tirar Henry. Ele tira o perigo para a volta no meio de campo, aperta na marcação. Douglas Santos tenta ganhar, recupera para a seleção brasileira. Ele prende o terceiro campo de retaguarda. Douglas Santos sai jogando, curtinho para Casemiro. Casemiro para Marquinhos. Marquinhos abre a jogada pelo setor de esquerda para a seleção do Brasil. Tentou toque de bola com o Gabriel Magalhães. Recolhe para a seleção brasileira, para Marquinhos. Marquinhos domina para a seleção do Brasil. Ameaça levantamento à frente do campo de ataque, soltou já pelo setor de direita. Na direita do campo de ataque, prende durante a seleção brasileira. A vitória vem para Marquinhos. Marquinhos domina para a seleção do Brasil. Vai tentar a finta em cima da marcação do primeiro. Obrigado, torcedor, pelo carinho da audiência. Levantamento vem à frente do comando de ataque. Aperta na marcação. Tenta descer a seleção brasileira. Vem com Vini Júnior. Vini Júnior domina para a seleção do Brasil pelo setor de esquerda, para Douglas Santos. Douglas Santos recolhe e vai para Vini Júnior. Ele tenta passar, fecha a porta. O zagueiro tira. A bola volta, volta no toque de bala contigo novamente no setor intermediário. Domina a seleção brasileira. Já abre o lance à frente do comando de ataque. Vai tentar o toque de bala contigo novamente para a ponta. Volta para Marquinhos. Marquinhos domina para a seleção brasileira. Tenta enfiar a jogada no comando de ataque para Paquetá. Paquetá recolhe para o Brasil, para Douglas Santos. Douglas Santos não tem Vini na esquerda. Vini está pelo meio. Abertura para Paquetá. Paquetá para Vini. Vini para Paquetá. Toca para a seleção brasileira para ser jogando novamente com Casemiro. Casemiro recolheu, se desloca. Matheus Cunha pelo setor de direita. Abertura vem para Danilo. Danilo prendeu, vem para o toque de bola para Matheus Cunha. Recolhe a seleção brasileira. Tenta descer da direita. Campeão. Ataque. Afasta a zaga. Vem para tirar. Dá um bico. Gum na bola e tira dali. Tem gol. Pois não. Lucas Bueno.
6: 42 minutos de jogo, Isidor acaba virando para o Haiti. Neste momento, Haiti 2, Marrocos 1 em Atlanta.
12: Haiti 2-1, é isso?
6: Exatamente, Isidor.
12: Isidor fez o gol 2-1 para a seleção do Haiti. Segundo gol na história do Haiti na Copa, é isso?
6: É o segundo gol nesta Copa. Em todas as... E participou em 74, fez 2 gols nesta Copa, faz o seu segundo gol.
9: A bola volta no toque, ele para tenta descer a seleção brasileira, vem pro toque, contigo no setor intermediário, prende o lance novamente, Casemiro. Casemiro prende para a seleção brasileira, arma a jogada, curtinha nessa zaga central para Marquinhos. Marquinhos, o Prado, o Brasil vai cadenciando o jogo. A vitória vem pelo setor de esquerda, vai pro toque, ele para Douglas, recolheu novamente Gabriel Magalhães, prendeu para Vini, Vini para Gabriel Magalhães, abriu para Casemiro, Casemiro levanta para o comando de ataque, sobe o zagueiro, tira a bola, volta na direita para Rainha, depois do toque do Vini. Rainha dominou, deu para Vini, levou na linha de fundo, deu para trás, vai ser o gol brasileiro, tocou, tirou, bateu no zagueiro, bateu no gol. Ele vai embora, a bola toca no Patterson, bate no bumbo e vai embora. Seria o segundo gol brasileiro, escanteio Brasil direita.
1: Agora o gol foi top gol, né? Um asa indomável evitando o gol do Brasil. Mais um escanteio pela direita. Bruno Guimarães cobra o segundo brasileiro.
9: Escanteio para a seleção brasileira, bater pela direita do campo de ataque. 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Escanteio vai ser cobrado, vem para a cobrança novamente Bruno Guimarães. Bruno Guimarães para bater escanteio para a seleção brasileira. 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Bruno soltou para Paquetá, meia direita de ataque, ergue a cabeça de 3 dedos, cruzou, levantou nas mãos do goleiro Paquetá. Tá destoando, hein, Paquetá? Tá difícil, hein, meu filho? A bola volta no toque de bola para a seleção da Escócia. Já sai jogando a seleção da Escócia no campo de defesa. Vem para a marcação a zaga brasileira. 1-0 Brasil. Brasil vence. Domina no campo de retaguarda para ser jogando. Já vamos com 45. Vamos ver os acréscimos por parte do árbitro. Toca a bola na seleção escocesa. Já domina no toque de bola contigo novamente no campo de retaguarda. Prende o lance novamente. Recolhe no campo de defesa. Domina para o setor de esquerda. Recolhe a seleção no toque de bola da seleção da Escócia. Abertura à frente. A torcida porque esse é o placar da vitória de Haiti, 2-1 sobre Marrocos. Já domina o campo de defesa da seleção, tendo o toque de bola, Marrocos tem que fazer 4 gols agora para ficar em primeiro, além de vencer o jogo e não tomar nenhum. O Brasil vence 1-0, a abertura já vem do campo de defesa, prende o lance curtinho pelo
6: meio
9: direita, recolhe curtinho, Patterson, pois não.
6: Saibari empata o jogo neste momento, Marrocos 2, Haiti também 2, tudo igual em Atlanta.
9: É o futebol da Bandeirantes, obrigado, 2-2. A bola volta no toque de bola, recolhe, vamos com 6 de acréscimo. Domínio do campo de defesa para ser jogando, tenta o toque de bola contigo novamente no setor, abertura pela direita do campo de ataque, tenta descer a Escócia, aperta na marcação, Casemiro ganha o lance, bola volta contigo no meio de campo, recolhe novamente, curto no campo de retaguarda, o jogador Ferguson, Ferguson prendeu, abriu na ponta, Danilo deu espaço para a jogada, prendeu para a ponta, tenta descer a seleção, tentou bater para o gol, falhou a zaga brasileira, vem para tirar Casemiro, sai jogando novamente
12: rebote, recolhe, recolhe Gabriel Magalhães, vem pro toque, libera para Danilo, Danilo levanta no toque, libera Coutinho pelo meio de campo, aperta a seleção, tenta descer novamente, vem pra ganhar a jogada, recolheu Casemiro pra seleção brasileira, abriu pelo setor de esquerda, campo de defesa, já vem pro toque, libera pelo setor de ponta, prende o lance, Coutinho novamente, recolhe a seleção, vai pro toque, libera curto novamente, a seleção do Brasil, abertura vem pelo setor de meio de campo, Coutinho no setor intermediário, placar do jogo pra você ligado na Bandeirantes, Bandeirantes, Bandeirantes, Brasil vence o jogo, Brasil 1-0, já domina do toque, libera Coutinho, o placar tá atrasado aqui na Copa do Mundo, recolhe do campo de ataque, Vini Júnior aberto pelo setor de esquerda, Vini Júnior domina para a seleção brasileira, vai para fintar uma jogada, tenta cortar para o meio, vem pro drible, tenta o toque de bola e toma falta, o árbitro para o jogo, marca falta para a seleção do Brasil bater.
1: Terceira cometida pela Escócia, a quarta no jogo, o Brasil só teve aquela falta erroneamente marcada no gol anulado do Vinícius Júnior, Brasil 1-0.
12: 1-0 para a seleção brasileira, domina a seleção brasileira, prazer jogando pelo setor de esquerda, campo de ataque, toca para a seleção do Brasil, abertura vem pelo comando de ataque, Bruno Guimarães para Paquetá, para Bruno Guimarães, se fecha a seleção escocesa, vem para o toque de bala contigo no setor intermediário, já recolhe pelo seu campo de defesa, 47 minutos de bala rolando, teremos mais 4 minutos de jogo, já prende o lance contigo no setor intermediário, domina a seleção do Brasil pelo setor de meio direito do campo de ataque, para Marquinhos, Marquinhos prendeu para Danilo, Danilo domina, vem para o toque de bala para Rayan, Rayan ganhou o lance para a seleção brasileira, domina, vem para o toque curto. Aí entrou na área, se desequilibrou, tirou o zagueiro, voltou, tenta ganhar novamente, Paquetá não conseguiu, Bruno Guimarães ganhou, cruzou na boca do Vini Júnior de cabeça! De cabeça! Gol! É do Brasil, do Brasil, do Brasil, do Brasil, do Brasil! Vini Júnior! Vini Júnior! Pra meter do fundo da rede, Vini Júnior, com emoção maior do futebol, essa emoção, Vini Júnior, que você proporciona à torcida brasileira. Agora Brasil 2, Croácia, Escócia 0, Brasil 2, Escócia 0. Pra você ligado no futebol, Bandeirantes, Vini, Vini, Vini, Vini, Vini Júnior. Um cruzamento, uma bola metida na medida, ele complementou pro fundo da rede.

0: passada, Neto Zaidan.
1: Mais uma jogada de pressão na marcação. Matheus Cunha espertíssimo ali, roubou essa bola. E o Bruno Guimarães colocou como se fosse com a mão na cabeça do Vini, que só teve o trabalho de mandar para o fundo da rede. Que jogada incrível, que belo gol. Vini, o melhor jogador do Brasil nessa Copa do Mundo, Neto Zaidan.
2: Ah, a verdade, ele é o melhor jogador da Copa, um dos melhores jogadores da Copa. Se o gol não tivesse sido do lado, ele é artilheiro da Copa, com 5 gols. Na verdade, ele já fez 4 gols em 3 jogos, importantíssimo, fazendo gol de cabeça. E aquilo que eu estava falando, o Bruno Guimarães foi até a frente, deu o combate. O Rayan não sai mais do time, não sai mais do time e está jogando muita bola no Brasil.
3: Vai na falta aí, Ulisses?
1: Não, pode ir, Zaidan. Vai lá.
3: Tranquilo?
1: Não, eles não sabem cobrar falta.
3: Vamos lá que é squad.
1: Se fosse o Neto batendo falta,
3: vamos lá que é squad,
1: cortava todo mundo. Mas os caras que vão bater, deixa quieto.
3: Deixa quieto. Agora é o seguinte, Caboclo. O Vinícius, é a história da atuação individual notável, né? A Argentina, por exemplo, tem 5 gols na Copa. Os 5 foram marcados pelo Messi. O Brasil tem 6 gols na Copa. Os 6... com participação direta do Vinícius, 4 ele fez, na verdade seria mais um, seriam 5.
1: E vem, né? Brasil, Rayan, lindo lance para fazer o gol, bateu, defendeu o Gum! O Gum faz uma defesa inacreditável, Rayan ia fazer um golaço no jogo, Pretzel!
4: Era para matar, né? A Escócia tá grogue, mais um escanteio para o Brasil, agora é o terceiro escanteio. Vai o Paquetá para a cobrança, 2-0 Brasil, 2 do Vinícius.
1: Escanteio para a seleção brasileira, bater pelo setor de direita do campo de ataque, vem para a cobrança novamente Paquetá, Paquetá para bater o escanteio para a seleção brasileira, placar de 2-0 Brasil. Paquetá partiu para a bola, correu, bateu, levantou no gol, zagueirão vem para tirar de primeira, bate, bateu o Douglas Santos em cima da marcação, a bola explode, vai embora para a linha de fundo, bate no Hendry, escanteio Brasil pelo setor de esquerda.
4: E ele não deixa bater, acabou.
1: Esse gol. Cara é um mala, velho. Árbitro mala, César Ramos mexicano, antifutebol ele é antifutebol o cara, anula um gol do Vini perfeito, final de primeiro tempo, Brasil 2, Croácia 0, era pra estar 3-0 com 3 gols do Vini, na Bandeirantes vem você, alô, Ricardo Capriotti.
5: Alô, Ulisses, que vergonha esse árbitro, hein? Não é possível que esse cara tá apitando a Copa do Mundo. E o VAR, então? Não é possível. Tiraram um gol do Vinícius Júnior. O Vinícius Júnior, moralmente artilheiro da Copa junto com o Lionel Messi. Só isso. Tiraram um gol dele. Mas vamos lá. Vamos falar aqui com o Alexandre Pretzel, que vai explicar pra gente aí a visão da reportagem Bandeirantes na saída do campo de jogo. Fala aí, Pretzel.
4: E uma saída com o Ancelotti e os membros da comissão técnica gesticulando para o árbitro. Ancelotti atravessou o gramado, dentro do gramado, fazendo...

É isso aí, voltando, 2 para o Brasil, 0 para a Escócia, 2 gols dele, do nosso camisa 7, Vinícius Júnior, mandando 2 gols pro fundo da rede. Vinícius Júnior surpreendendo, ele chegou, o Vinícius Júnior, que era o 7 do Real Madrid, agora é o 7 da seleção brasileira, finalmente, hein, tava demorando. Jogaço, gente, o Brasil dominando o jogo inteiro, o tempo todo no campo da Escócia. A Escócia teve pouquíssimas chances e chances mal aproveitadas. O Brasil dominando o jogo. Seguimos líderes do nosso grupo. Enquanto isso está rolando, o Brasil também, com essa liderança que a gente está em cima do nosso grupo, está rolando o jogo do Marrocos contra o Haiti. E por incrível que pareça, está 2-2, pessoal. O Haiti começou saindo na frente com um gol. Marrocos foi lá, empatou, marcou mais um gol. Haiti foi lá, virou, marcou 2-1 em cima do Marrocos. E agora Marrocos empatou de novo. Tudo igual, 2-2, Haiti e Marrocos.

0: com esse empate, o Brasil ainda segue sendo o líder desse grupo que a gente está. Provavelmente vamos pegar ou o Japão, né? Ou o mais certo agora é que a gente pegue o Japão. Então é isso aí, pessoal. Brasil 2, Escócia 0, gente. Jogaço, jogaço. Vidi jogando bola pra caramba. Matheus Cunha jogando bola pra caramba. Acertando demais a mão na pressão. O Rayan, gente, ele marcou quase 2 gols, gente. Esse gol que ele quase marcou agora, quase marcou um golaço. O Rayan tá com sede, tá querendo entrar no jogo e tá conseguindo, hein? Se continuar assim, a gente consegue marcar muito mais, hein? E vai ter gol do Rayan ainda, hein? Eu sei que vai ter. Vamos ver as mensagens que estão mandando aqui no 1299-224-5660. Agora são 19h56, 7h56. 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Vamos ver aqui? A Gisele falou, bora, Vinícius Júnior. É isso aí, gente. A Gisele aqui vibrando junto com os gols do Brasil, com os gols do Vinícius Júnior. Até que enfim, o Brasil está indo bem. É, acordamos, Gisele. Acordamos para a competição. Chegou. O Brasil chegou, o Vini chegou. E é isso aí. Segundo tempo tem Neymar, hein? Neymar e Hendrick. É isso aí. E de novo Vinícius Júnior. É, Vinícius Júnior marcando o primeiro e o segundo. Vamos ver aqui. Aí, ó, o tio Marco Antônio mandou mensagem aqui. Manda um abraço pra nós. Um abraço, tio Marco. E pra tia Ana também. 2-0 pro Brasil. É isso aí, tio. Ó, por enquanto é 2-0 aí. Chique, vamos ver. Boa noite. Antônio Palma, de São José dos Campos. Manda um forte abraço a todos aí da rádio. Tá mandado. Henrico, forte abraço a você. Valeu, Antônio. 3-1 Brasil. É isso aí. Vamos ver, vamos ver. Bora que dá, bora que dá pra ser 3-0 ainda, hein? Vamos ver aqui as mensagens. Pra cima, menino Ney vai fazer um gol pra cada filho. 5-1 Brasil. Pô, se o Neymar fazer um gol pra cada filho aí, nós estamos ótimos. A gente vence a Copa, hein? Se continuar assim. Que é a Juliana, do Parque São Domingos. Vamos lá, a Raquel também, do Parque São Domingos. Acha que vai ser 2-1 pro Brasil. Ó, tá contando com um golzinho da Escócia ainda. Não sei não, hein? Vamos ver, vamos ver, vamos ver. O pessoal vibrando aqui com gol. Ó, o Pivete, ó. Olá, Cetete. Henrique, tudo bem? Quero ganhar o sorteio. É o Pivete, chique. Gol do Brasil, isso aí. Ah, vamos ver, vamos ver. A Josi Faria falou 2-1 pro Brasil. É isso aí, Josi. Vamos ver, vamos ver. Ó, o Marcelo, meu palpite aqui é 3-0 pro Brasil. É isso aí, o Marcelo Cruz. Cabe mais um gol, hein, Marcelo? Eu acho que cabe também. Vambora. É isso aí, gol. Vamos que vai, Brasil. Quem falou é a Joelma aqui. Isso aí, Joelma, vamos, vamos. Se continuar assim, é isso aí. Quem falou aqui também, a Grace falou, placar do jogo 4-0 pro Brasil, hein? Eu também acho que é possível, eu não acho que é um placar muito impossível, não, eu acho que é uma coisa muito irreal. 4-0 pro Brasil cabe tranquilamente. Vamos ver aqui, vamos ver. Gostaria de participar do sorteio, a Carol do Vila Verde, Brasil 2-1 em cima da Escócia. Chique, Carol, vai participar do sorteio aqui já. Sucesso pra você, valeu, Elza. Nosso futuro locutor da Rádio Princesa. Ô, oh, aí sim, hein, muito obrigado. 2-0, quero ganhar prêmios, chique. Seu nome já tá aqui no sorteio pra concorrer. Tá, pessoal? 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Chique, beleza? Chique, pessoal. É isso aí. Vamos... É isso aí. Renato. Primeiro tempo, Brasil 2, Escócia 0. O que você vem achando? Vinícius Júnior brilhando, né? O que você tá achando?
1: Olha, Henrico, um ótimo primeiro tempo do Brasil. Vinícius Júnior bailando, né? Tá jogando muito solto agora com a camisa da seleção. Nesses últimos 5 jogos do Brasil, pelo Brasil, né? Com Egito, Panamá, Escócia, Marrocos e Haiti. Anda jogando muito, tá leve e solto. Rayan, tá jogando bem, né? Mas foi como eu havia dito, que o Robertson, ele ia dar trabalho pro Rayan, porque ele é um lateral forte, firme, rápido pra caramba, né? E teve até uma hora que ele perdeu a bola e tava no meio de campo, ele voltou rapidamente lá pra lateral da onde ele atua, rapidamente tirou a bola do Rayan. Então, tá dando um pouco de trabalho pro Rayan. Acho, como você também falou, que o Rayan vai deixar o gol dele. E se continuar nesse ritmo que o Brasil tá jogando, Neymar entra e faz um gol, entendeu? Acho que se o Henrique entrar também, deixa o dele. Estamos conduzindo muito bem agora esse jogo. Acho que já tá ganho o jogo.
0: É isso aí. Eu também acho que... se continuar nesse naipe aí que o Brasil tá, a gente consegue ter um resultado top pra poder abrir mais essa vantagem aí, né? Que é o que a gente precisa. A gente precisa abrir vantagem e marcar mais e mais gols pra gente poder ter um bom resultado, né? Ter um bom saldo de gols aí. E vamos ver que já tem mais mensagem aqui dos ouvintes. Vamos lá. O Paulinho Augustini falou assim: Vini Júnior vai ser o artilheiro da Copa. Parabéns pela sua transmissão. Aê, valeu, Paulinho. O Vini Júnior, se continuar assim, hein? Consegue. Vamos ver aqui. Oi, Henrique, quero participar do sorteio. Meu palpite é 4-0 pro Brasil. Sou a Regiane do Portal. Quero ver o Neymar jogando, hein? O Neymar entra no segundo tempo, eu tenho certeza, hein? Eu acho que o Mister não faria isso com a gente, hein? Colocar o Neymar só pra ficar no banco? Aí não dá, pô. Vai ser 3... Aqui o Marco Antônio falou, vai ser 3-1. Quero ganhar esses prêmios, hein? Não ganho nada. Vamos ver, ó. Vamos ver se a sorte tiver com você, Marco. Aí você leva. Certo? Vamos ver aqui. A Elaine falou: sucesso pra você, amigo. E bora pra cima, Brasil. É isso aí, bora pra cima. Bora pra cima que cabe mais gol, tenho certeza. Boa noite, coloca meu nome no sorteio. Ana Ramos, do Jardim Mariana. Brasil 4-1. Ana, já coloquei seu nome no sorteio. 4-1. Vocês estão muito generosos, hein? Estão dando um golzinho aí pra Escócia. Eu não tenho essa dó, não, hein? Agora é cada um por si. Tem que ser zero. Zero. Aí, chique, Ana. Valeu aí pelo seu palpite. Paulinho, sou o Nilton, irmão do Tonho. Chique, Paulinho. Paulinho é parceiro nosso aí. De tempo. Um abraço, Paulinho. Ouvindo lá de Pariqueira Sul. Caramba, longe, hein? Chique, ó. 107 aí em todo lugar do Brasil. Tamo junto. Bom, pessoal. Vamos lá. Com esse empate de Marrocos, então, voltando um pouco, foi isso que a gente tá falando, com esse empate do Marrocos, a gente segue na liderança do grupo. Então é uma coisa que é boa, mas que ainda assim tem que ficar alerta. Por quê? Como eu disse, a gente pega Holanda ou Japão. Renato, Holanda e Japão, duas seleções que estão indo muito bem, são as melhores do grupo, se confrontaram ali logo no começo e tiveram um jogo bem acirrado, 2-2 para cada um. A Holanda se saindo muito bem, Japão se saindo muito bem. Provavelmente agora que a gente pega é Japão. O que você acha aí que a gente pode esperar jogando contra esse Japão? Que é o Japão que tá cada ano melhor, hein?
1: Então, o Japão que tá cada ano melhor tá muito forte, Rico. É um Japão que assusta, que bota medo em muitos brasileiros se a gente pegar eles, porque é uma seleção que tem muitos jogadores novos, entendeu? Jogadores que têm bastante gás, e então vai dar muita dificuldade pra gente. A Holanda é um país muito forte, cara, também, que tem vários jogadores atuando em vários países, em diferentes clubes, né? Como o Van Dijk, que tá no Liverpool, que nunca sai da fase boa que ele tá, porque todo ano ele joga bem. O De Jong, que joga bem pra caramba no Barcelona, o Mendes no Corinthians, o Dumfries na Inter, que vai pro Real Madrid agora, entendeu? Então, tipo assim, os dois vão dar muito trabalho pra gente, caso o Marrocos vire e faça uma grande goleada agora no segundo tempo ali no Haiti, dá pra gente ficar em segundo e pegar a Holanda. Mas o mais provável é a gente pegar o Japão. Então, tipo assim, o Japão vai dar muito pra cima do Brasil. E é provável que a gente vá pros pênaltis com o Japão.
0: Quem sabe, medo, a gente não tem que ter medo de ninguém. Porque a gente é o Brasil e nós a gente é o maior time dessa aí. Pode, a fase que seja, a gente é sempre a seleção mais importante desse esporte. Mas é uma coisa que é interessante é que a Holanda sempre tenta evitar o Brasil, sempre, a vida inteira, né? A gente sabe que a gente tem aquele jogo traumático entre Holanda e Brasil, em que a Holanda eliminou a gente da Copa de 2010. Mas é uma coisa que não é só da Holanda, acho que qualquer time que tem um certo medo aí de pegar o Brasil, porque a gente é a gente que produz os craques do mundo inteiro. Então a Holanda, e não é coisa de achismo não, é uma coisa que tanto os jogadores da Holanda já falaram que se pudessem evitariam de pegar o Brasil nessa fase de mata-mata que vai ser tão importante, né, gente? Que lembrando que a fase de mata-mata desse ano na Copa do Mundo não vai ser direto nas oitavas de final, vai ser 16 avos de final, ou seja, vai ter 16 avos de final, oitavas, quartas, semis e aí sim a final. Então vai ter bastante jogo pra gente curtir, porque esse ano tem bastante, muitas seleções, 48 seleções, gente, é seleção pra caramba. E é isso aí. Vamos lá, a gente já manda sua mensagem no 1299-224-5660. Agora são 8:06 da noite. Já já a gente volta pro segundo tempo de Brasil e Escócia. Brasil 2, Escócia 0. Vamos ver as mensagens aqui? Vamos ver. Gisele, o que vocês estão achando do jogo? Ah, eu tô achando que o Brasil tá indo bem. O Brasil tá indo top. O Brasil tá conseguindo sair bem, pressionando o tempo todo na área da Escócia. Se continuar assim, dá pra caber mais uns 2, 3 gols. Eu acho isso. O Gilberto, taxista, mandou um boa noite. Valeu, Gilberto. Aqui que mandou foi o Cláudio. Boa noite, meu amigo. O resultado do Brasil é 4-1 pro Brasil, Escócia. Claudio Açougueiro. Quero bolo. Ou então cooler. Chique. Vou mandar. Hoje é só o cooler e o bolo. Ah, é. Tá. Confundi aqui. Mas chique, Cláudio. Vou colocar seu nome aqui, certo? Tamo junto. Monteiro mandou aqui, boa noite. Ah, o Sensei Monteiro, Marco Monteiro, do Monteiro Judô e Jiu-Jitsu, hein? Mandou um abraço aqui pra gente. 3-1 pro Brasil hoje. Isso aí, Sensei. Cabe, hein? Cabe mais uns 3 gols aí pro Brasil. Dá pra ser 6-1. Daqui pra frente, quem falou que é a Elane, daqui pra frente vai ficando só os fortes. Daí é difícil, né? Mas vamos acreditar no nosso Brasil. Exatamente, né? A cada fase que a gente vai avançando, só vai ficando quem é casca grossa. E aí, a cada fase que a gente passa vai ser uma mais difícil que a outra, mas a gente tem sempre que acreditar, né, gente? Se a gente não acreditar na nossa seleção, quem vai, né? Bom, se a gente não acreditar, a Índia acredita, né? Porque pra quem não sabe, a Índia, metade da Índia torce pro Brasil, uma curiosidade, metade da Índia torce pro Brasil e a outra metade torce pra Argentina. É até uma disputa lá, então você pensa, 1 bilhão de pessoas dividida entre Brasil e Argentina. Então se a gente não torcer, a Índia torce, mas é bom que a gente torça assim pra nossa seleção, pessoal. Agora são 8:08 da noite, já já o segundo tempo entre Brasil e Escócia. 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Vamos ver mais mensagens chegando, gente. Já já a gente volta aí pro segundo tempo, hein? Enquanto isso, a gente vê suas mensagens aqui. Vamos lá. Henrico, mande um beijo pra mim, meu marido e meu filho. Chique, um beijo. A Rejane, um abraço pra Rejane e pro marido e filho dela. A Gisele falou aqui, eu quero muito esse cooler, hein? Gostaria de participar do sorteio do cooler. Gisele Cristina. Gisele, seu nome já tá aqui, você vai participar do sorteio, certo? É isso aí, pessoal. Ó, a Gisele já vai participar do sorteio. Se você quer participar também, manda sua mensagem. 1299-224-5660 é o telefone aqui da 107. E é isso aí, pessoal. Já já, Brasil e Escócia no segundo tempo. Já já a gente retorna. Renato, pode falar. Que você tinha falado comigo, Renato, que a questão de uma seleção que surpreendeu positivamente, né? Querendo ou não, que foi os Estados Unidos. Passaram em primeiro no grupo deles, foi isso mesmo?
1: Foi. Bateram na Austrália, bateram no Paraguai e, acho que se não me engano, vão bater na... Qual outro país mesmo que tá no grupo deles? Eu não lembro. Mas eles já estão classificados, né? A Austrália já está eliminada e Paraguai tá lutando ali pra...
0: Pra poder pra
1: ficar
0: sobreviver.
1: Em segundo. Tá ele, mas o outro país... Eu esqueci agora. Me deu branco agora, mas...
0: É, eu também esqueci agora, mas... Quem diria, né? Os Estados Unidos que não tem afinidade nenhuma com o futebol.
1: Sim.
0: Chamam até de soccer lá o futebol. Chama. Mas agora os caras vieram pra... Não podia fazer feio em casa também, né?
1: Não podia, né?
0: Pelo menos na fase de grupo tem que passar. Aí pode perder de 7-1 nas quartas, nas oitavas. Que...
1: Não podia dar uma de Qatar, né? Qatar que foi eliminado na segunda fase.
0: Aí não dá, cara. Mas Qatar também, né, tadinho?
1: Qatar que já está eliminado também, né?
0: Também já está eliminado. A gente tem muitos times aí que já estão eliminados. É o Qatar que está eliminado, é a Austrália, o Haiti já está matematicamente eliminado, né?
1: Já está eliminado.
0: É, então a gente... Bastante times que já estão classificados e que já estão eliminados, né? Vamos ver o Brasil também. O Brasil também já está classificado, né? Que não. É só ver se é primeiro ou segundo lugar o Haiti. Vamos lá.
1: Hã? O Haiti que tá fazendo um jogaço contra Marrocos, hein?
0: O Haiti tá fazendo um jogaço. O que não jogou contra o Brasil tá jogando agora contra Marrocos.
1: É.
0: Porque é um time que ninguém espera muita coisa do Haiti, né?
1: Sim.
0: E os caras já matematicamente eliminados podiam, vamos jogar aqui o que tem que jogar, entrega o jogo, mas não. Estão dando a vida ali.
1: Dando a vida.
0: Impressionantemente empatando com o Marrocos, 2-2. Tivemos mais jogos hoje também, né, nessa Copa do Mundo. Tivemos Suíça e Canadá, né? A Suíça meteu 2-1 no Canadá. Eu tava vendo esse jogo. A Bósnia hoje meteu 3-1 no Catar. Impressionantemente. É, Brasil e Escócia, Marrocos também. E hoje a gente tem também dois jogos simultâneos, mais dois jogos, que vai ser África do Sul e Coreia do Sul e Tchequia, na República Tcheca, e México, que começam às 10 horas, hein?
1: Nossa, 10 horas, tá tarde, hein? Mas são jogos que é pra você colocar ali, curtir um pouco o jogo e dormir.
0: E é isso aí, pessoal. Ó, a gente já até passou aqui do nosso horário. O jogo já voltou. Brasil e Escócia. Agora a gente vê o segundo tempo. Depois a gente volta com o sorteio. Vai mandando sua mensagem, vai mandando seu nome. Agora Brasil e Escócia, segundo tempo.
2: Balança em frente ao seu marcador, tenta o passe de bola, Tinir vai passar na linha de fundo, as costas do Danilo, vem cruzamento na grande área, o toque de cabeça, Alisson pega, segura o goleiro brasileiro, no meio do gol, bola cabeçada fácil para Alisson.
3: E era o McTominay por ali, que é volante, mas tem gosto pelo gol, 14 anotados nessa temporada pelo Napoli, 1,93m de altura, ameaça pelo alto, Ulisses.
2: McTominay, ele cabeceou, mas o McTominay, ele cabeceou no meio do gol, nas mãos do Alisson. É bola para a seleção brasileira bater do campo de defesa. Pois não, pressão.
4: Léo Pereira, Alexandro, Martinelli e Fabinho começam o aquecimento. Não significa que eles vão entrar, o Neymar ainda não.
2: A bola volta do toque de bola, já recolhe do meio do campo de defesa, tenta ser jogando a seleção brasileira. A abertura vem pelo campo de retaguarda, você na Bandeirantes, a Bandeirantes com você. A abertura pelo setor de direito do campo de ataque, tenta o toque de bola novamente, o Brasil na esquerda com Douglas Santos. Douglas Santos volta a jogada para Gabriel Magalhães. Gabriel Magalhães prende para Marquinhos, Marquinhos domina para a seleção brasileira, para ser jogando, prende o lance no curtinho para Danilo. Danilo recolhe, sobe um pouco mais a marcação, a seleção da Escócia em cima do Brasil. A abertura vem pelo campo de defesa, tenta o toque de bola, já estão marcando a intermediária de ataque da Escócia, a saída de bola. bola brasileira. Abertura vindo, toque de bola, Coutinho pela ponta. Prende o lance curto no meio de campo, recolheu o Paquetá. Paquetá solta para Marquinhos. Marquinhos domina para a seleção brasileira. Enfiou para Vini Júnior às costas do zagueiro. Vem para tirar. Recolhe a seleção da Escócia, corta o perigo dali de qualquer maneira. Tira Henry. A bola volta, volta no toque de bola, domina a seleção escocesa. Já para sair jogando no campo de retaguarda, Coutinho no meio de campo curto, no meio de retaguarda com McGinn. Ele prendeu o lance e soltou pelo setor de direita com Henry. Henry domina, abre pelo setor de ponta, tenta o toque de bola novamente com McTominay. McTominay domina, recolhe a jogada, vem cruzamento na grande área, passa por todo mundo. A bola volta para Danilo, que domina para a seleção brasileira, para ser jogando. Já prende Danilo, tem abertura aberta no campo de ataque com Bruno Guimarães. Recolheu para a seleção brasileira, se atrapalha com a bola Bruno Guimarães. Abriu para o toque de bola Coutinho, melhor dizendo, quem se atrapalhou foi o Matheus Cunha. Levantamento vem no meio de campo, tentou ganhar Rayan, jogada não consegue. Era falta no toque de bola da seleção brasileira. Bruno Guimarães prendeu o lance, abriu para Paquetá, na esquerda passou, pediu Douglas Santos, enfiou para Vini Júnior, vai fazer mais um, bateu, defendeu o goleiro! Gol com o pé, evita o terceiro gol do Vini Júnior, o quinto gol dele seria na Copa e o terceiro brasileiro no jogo de hoje.
4: Jogada da base do Flamengo, esticada do Paquetá no primeiro bom lance dele no jogo, o Vinícius tirou do goleiro, mas o goleirão foi esperto, salvando como goleiro de futsal. 2-0, 2 o Vinícius.
2: A bola volta no toque, ele para tenta descer a seleção da Croácia. Já prende o lance contigo no campo de defesa com Ferguson. Ferguson prende a jogada, volta na sua zaga central. Está jogando com um toque de bola contigo na intermediária. Recomeça novamente Ferguson. Voltou jogada com Henry. Henry domina, abre pelo setor de esquerda. Campo de defesa com Tiner. Tiner recolheu no campo de retaguarda. Tenta inverter a jogada da esquerda lá na direita do campo de ataque. Vem pro toque de cabeça para tirar Douglas Santos. Tira a bola alta com a seleção da Escócia para ser jogando pelo setor de direita. A seleção escocesa tem posse de bola contigo pela direita com Patterson. Patterson prende o lance curto do meio de campo, recolhe a jogada curtinha com McLean. McLean domina para a Escócia, tenta ser jogando para sua zaga central, abertura vem com McKenna. McKenna prendeu, empurrou pelo setor de direito do campo de retaguarda para Patterson. Patterson domina e tenta enfiar no comando de ataque, zaga brasileira na marcação, abertura vem à frente, o toque de bola de calcanhar, tenta descer a Escócia, afasta a zaga do Brasil. A bola volta no toque de bola, tem o time Matheus Cunha, ele sai jogando, abriu na direita, tenta o toque de bola para Rayan, abriu para Matheus Cunha, tenta o levantamento para Vini Júnior, na velocidade tentou chegar na bola, bola recuada até o goleiro, goleirão dá um tapa na bola, sai jogando gol tranquilamente no campo de defesa, aperta o time brasileiro para ganhar, lateral para o Brasil bater pelo setor de direita no campo de ataque.
4: E o Matheus Cunha reclama alguma coisa do auxiliar, mas segue o jogo. Vem o Brasil no ataque de novo, 2-0.
2: É que a bola estava fora, o jogador da Escócia, ele foi pegar, ele chutou a bola já estava fora e vem pro jogo da seleção.
5: Não, viu, Ulisses? Não, que o Matheus Cunha é ruim pra cacete, velho.
2: A bola volta no toque de bola, tenta descer a seleção brasileira. A abertura bem curtida no seu campo de retaguarda. Prende o lance curto na zaga central. Domina o Brasil, prende para Marquinhos. Todo o time brasileiro no campo de ataque. Só o Alisson na defesa. Domina do campo de ataque. Abriu, recolheu pela direita. Campo de ataque. Bruno Guimarães. Ele prende o lance e solta no setor de esquerda. Abriu para Rayan. Rayan balança em frente à marcação. Voltou para Danilo. Danilo domina para a seleção brasileira. Vai tentar o toque de bola. Prefere voltar curtinho para Marquinhos. Marquinhos domina para a seleção brasileira. Abriu para Paquetá. Paquetá prendeu para o setor de ponta. Vai para a finta. Abriu do toque de bola de Douglas. Douglas Santos prendeu para o setor de esquerda, voltou para Vini Júnior, de fora da área, pode cruzar, arredondou para Casemiro, Casemiro vem para a tabela, tenta o toque de bola curto no meio de campo para Danilo. Danilo já prende, nem abre na esquerda, ele volta a jogar a cotinha novamente no toque de bola, Rayan aberto agora pelo setor de esquerda, a bola gira lá no setor de esquerda, campo de ataque, domina curto no campo de ataque, Paquetá, ele gira para Vini Júnior dominou, Paquetá passou, Vini Júnior abriu, bateu pro gol, pega o goleiro em dois tempos, o Dum.
4: Bateu no gol, Bruno Guimarães passava pelo lado direito, mas ele arriscou, 2-0 Brasil, 2 o Vini Júnior e o Neymar louquinho para entrar no jogo. Não sou analista de ansiedade, mas ele se movimenta a todo momento e olha para os jogadores que estão aquecendo.
2: O tempo não para, Bandeirantes marca com a Band FM. Jogados para você conferir, 8 minutos, vamos chegar a 9 de bola rolando o segundo tempo de jogo, girando o placar da Copa do Mundo 2026. Continua para você. Brasil tem 2, Croácia, Escócia 0, Brasil 2, Escócia 0. 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Alô, alô, Lucas Bueno.
6: Neste momento segue 2-2 em Atlanta. Saibari chega ao seu terceiro gol com a equipe de Marrocos. Com isso, é o artilheiro da equipe na competição.
2: E aí, Pedro Coen?
7: Já definido o grupo B da Copa do Mundo. A Suíça venceu a seleção do Canadá e se classificou com a primeira colocação. Os canadenses ficaram com a segunda com 4 pontos, mesma pontuação da Bósnia-Herzegovina, que espera o fim da terceira rodada para saber se classifica como uma das melhores terceiras.
2: 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Domínio do campo da reta, quarta para ser o jogo. Vem para o toque de bola, placar de 2 a 0 para a seleção brasileira. Já prende o lance Henry. Henry domina pelo setor de direita, vai para a finta, quarta jogada para a direita com Peterson. Peterson domina, tenta o levantamento à frente. Zaga brasileira está aberta, aperta a zaga do Brasil. Tentou chegar na bola, vem para tirar dali. Gabriel Magalhães tira para o Brasil. Paquetá vem sair jogando, toma a pancada. Aí o árbitro marca a falta para a seleção brasileira bater no campo de defesa. E a torcida da Escócia vai à arbitragem agora.
3: Porque houve um pedido por um pênalti na disputa do Gabriel Magalhães por ali com o Gannon Doke, atacante da Escócia, no momento que ele realizava a ultrapassagem. De fato, tem uma carga, mas muito leve, para não dizer nula, do zagueiro brasileiro. Nada a marcar na sequência. A falta bem apontada em cima de Lucas Paquetá na área de defesa do Brasil.
2: A bola volta com a seleção brasileira, tenta ser jogando com o Gabriel Magalhães. Na Bandeirantes, 20 minutos, nós vamos chegando já 10 minutos de bola rolando. Domínio no campo de defesa, segundo tempo de jogo. Prende o lance a seleção do Brasil, vai tentar o toque de bola contigo no campo de retaguarda. Já prende jogada pela direita, Rádio Bandeirantes e Band FM juntas na Copa do Mundo. Abertura do campo de ataque na velocidade para Rayan. Rayan tentou imprimir o ritmo, tentou ganhar um lance, não consegue. Vem por baixo, vem para tirar Tiner. Ele põe para fora Tiner, lateral pelo setor de direita. Tiner vem para a cobrança pela direita. Danilo, ele vai bater para a seleção brasileira. Sai jogando no campo de defesa para Marquinhos. Marquinhos recolhe para a seleção brasileira. Vai tentar o toque de bola, sai jogando curto. É com Gabriel Magalhães. Gabriel Magalhães domina para a seleção brasileira. Tem aberto escancarado pela esquerda Douglas Santos. A bola chega curta para Paquetá. Douglas Santos se manda. Recolheu Vini Júnior, prende a jogada, corta pelo meio de campo. Já vai partir Matheus Cunha, pediu. Vini Júnior dominou, abriu o compasso. O zagueiro tentou deixar passar para o Vini. Bruno Guimarães, o goleiro saca para pegar o gol.
4: É, o Guimarães passou antes no facão. E aí o Vinícius Júnior deu risada agora, porque essa era a tabela dentro da área. 2 a 0 Brasil, 2 do Vinícius.
2: 2 a 0 para a seleção brasileira. Vem para o toque de bola. O Brasil vai ficando, vai jogar do Texas. A bola volta pelo setor de direito do campo de defesa. Ferguson, ele prende o lance curtinho do campo de retaguarda. Abre a jogada novamente. Mac Dumini, ele pede a jogada pela ponta. Aperta a zaga brasileira. Paquetá foi empurrado, derrubado. É falta para o Brasil bater do campo de defesa. Queçada, Zaidan, craque Neto e o jogo. 2 a 0 Brasil. 12 de bola rolando do segundo tempo.
8: É, o ritmo e a intensidade são diferentes nesse segundo tempo. Então acho que está na hora de colocar um fôlego novo aí. E o Clark, o técnico da Escócia, acertou a colocar o Tierney, né, na vaga do Robertson. Ele está jogando bem e está tentando acertar uma marcação que era muito falha naquele setor do Rayan e também do Danilo. Zaidan, Neto?
9: É, o Robertson, que é o principal nome do elenco, né, jogador do Liverpool e tal, mas estava devagar, o Tierney entrou bem. A Suécia, se a Suécia aprontar para cima do Japão, vai ser um jogo muito parecido com esse, viu, Luiz? O time da Suécia também é ruim e tem uma maneira de jogar muito parecida com a Escócia. O Japão não, o Japão vai ser diferente, né, Léo?
5: É, não, é, tanto o Japão quanto a Holanda, né? O que eu penso em relação ao treinador é como é que
2: ele... Olha o Danilo, escapou, mas não chegou! Desculpa aí, Neto.
5: Imagina, você tem toda a razão, porque quando ele escapou e ele vai na diagonal do Danilo, o que é importante isso, Ulisses, é assim, ó. Qual o jogador só que você narra e a gente comenta que tem a oportunidade para chutar a bola na Escócia? Vinícius Júnior. Mas nenhum deles. O Rayan tá participando bem. Pô, então pera um pouquinho. Bota o Hendrick, pô. Bota o Danilo Santos. Bota o time mais ofensivo. Vai para cima da seleção da Escócia. Para de ser medroso e bota o Neymar.
2: Passou para Rayan, dominou na entrada na grande área, bateu em cima do zagueiro, voltou para Paquetá, vai fazer o gol, recolheu, girou, balançou, puxou, perna esquerda, bateu. Mas o que é isso, Paquetá? Fernando Sabão! Pô! Ah! Chega batendo na bola, vai dominar, tirar, que mania de driblar que ele tem, cara. Se chega ele, a bola e o gol aberto, capaz dele querer driblar a trave. Pô, chega enchendo o pé na bola, a bola veio redonda pra ele. Que coisa, Pretzel, que gol perde o Brasil.
4: Ele puxou pra perna direita, o ônibus fechou, não conseguiu subir. 2 a 0, 2 do Vinícius.
2: E aí? Pois não, Zaidan, sem a falar.
9: Não, é isso aí, é isso aí. Eu tava dizendo que a Suécia é muito parecida, se ela aprontar pra cima do Japão. E o Paquetá nesse lance me lembrou que o Neto tinha falado no começo do jogo. Você não é o Zico, pô!
2: É o futebol da Bandeirantes para você, torcedor brasileiro. E aí, Queçada?
8: É, tô vendo o Luiz Henrique. Acho que é um jogo pro Luiz Henrique para tentar quebrar ali uma marcação, né? Eu colocaria o Hendrick também. O Danilo eu tô defendendo desde antes da Copa do Mundo. Acho que o Ancelotti perde uma grande chance de fazer coisas que a gente não está conseguindo ver.
2: E a torcida pede o Neymar. Num grito de Neymar, Neymar, Neymar. Mas vem Brasil. Bruno Guimarães ganhou a jogada, vai para dentro da grande área, vai fazer um golaço, tocou, deu para trás, bateu! Matheus Cunha,

0: do Brasil, Matheus Cunha! Numa bola enfiada para o Bruno Guimarães, ele foi espetacular no lance, dominou, ameaçou bater para o gol, em vez de bater, cortou o zagueiro voltou para marcar, ele dá um tapa de lado na bola, a bola sobra para Matheus Cunha, que entra meio sem ângulo, mas sem marcação nenhuma, ele bate rasteiro por baixo do goleiro Boom para fazer o terceiro gol brasileiro. Agora Brasil 3, Escócia 0, com emoção maior do futebol, essa é a emoção que você proporciona, Matheus Cunha, torcida brasileira, 2 do Vini, 1 do Matheus. Que jogada do Bruno Guimarães. O detalhe do gol é todo o seu design, Brasil.
1: Bruno Guimarães, um personagem no jogo, botou a bola na cabeça do Vinícius Júnior no segundo gol e agora construiu toda a jogada do terceiro. Faz Matheus Cunha, sozinho na cara do goleiro, ele deu um tapa pro fundo da rede. Terceiro gol dele na Copa. E é o quarto gol dele com a camisa da seleção em 26 partidas. Brasil 3-0, primeiro do grupo.
0: E aí, Pretzel, vou dizer pra você, bom destaque, mais um gol dele. Na Bandeirantes, fala Neto, fala Quezada, fala Zaidan.
2: Rapaz, isso que o Pretzel falou tem de ser notado, né? O Bruno Guimarães, ele fez uma jogada formidável, né?
0: Neymar aquece.
2: E não foi fominha. Neymar tá aquecendo, por isso esse frisson no estádio de manhã.
0: Isso. Pois não. E aí, Neto?
3: Na verdade, a importância da jogada pra mim foi sensacional. Né, vai dar cartão amarelo pro Danilo agora aí, Danilo. O Pretzel, né, Pretzel?
1: É, vai confirmar, eu acho. E o Ancelotti chama Fabinho e Martinelli. Atenção, duas primeiras mudanças no time do Brasil. Fabinho e Martinelli daqui a pouco no Brasil.
3: É, na verdade ele faz tudo aquilo que eu, por exemplo, penso diferente, entendo ele, tá tudo certo, tá ganhando o jogo de 3-0. Dos 7 gols, 4 gols do Vinícius Júnior e 3 gols do Matheus Cunha. Então, dos gols que nós fizemos até agora, de 2 jogadores, o que é importante. Mas a jogada foi muito legal. Casimiro mete a bola enfiada no Matheus Cunha, ele sai por dentro e aí, pra mim, um dos melhores jogadores da seleção brasileira, o Bruno Guimarães, dá uma de centroavante e deixa o Matheus Cunha na cara do gol. Legal, 3-0, tamo bem classificado, 16-avos.
0: Muito bem, pois não, Quezada.
4: É, a batida de falta do Ferguson é perigosa, né? Tentando diminuir a Escócia porque tem saldo aí na parada. Depois eu completo, Ulissinho.
0: Ferguson para cobrança de falta para a seleção escocesa. Partiu para a bola, correu, bateu. Alisson dá o tapa na bola e manda para a linha de fundo. Escanteio para a Escócia bater.
5: E aquela bola enjoada no canto do goleiro brasileiro, que tinha a visão encoberta pelos defensores que estavam à sua frente. Pé direito de Ferguson, jogador do Bolonha, que agora se direciona para a bandeira de escanteio. Ulissinho.
0: Para você ligado no microfone da Bandeirantes, obrigado pelo carinho da sintonia. Torcedor brasileiro vem para o levantamento à frente. Escanteio para a seleção da Escócia bater. Escanteio para a seleção escocesa cobrar pelo setor de direito do campo de ataque. Vem levantamento à frente por enquanto no 16-avos. Brasil pega o Japão. Levantamento no boca do gol. Toque de cabeça, afasta a zaga brasileira. A bola volta pelo setor de esquerda do campo de ataque. Domina Tiner. Ele tenta o cruzamento. Levantou no boca do gol. Toque de cabeça. Alisson! Espetacular o goleiro brasileiro. Faz uma defesaça! Espetacular! Claro, Alisson, que defesa do goleiro do Brasil!
5: E mais uma dele de cabeça, McTominay, jogador do Napoli, que tenta pegar o goleiro brasileiro no contrapé. Ele cai e faz bela defesa, olha o Brasil, Ulisses.
0: Amarelo. Não vai nada, porque é impressionante o Vini Júnior se posiciona melhor, né? E também é absurdo o Paquetá meter a bola pra ele completamente indiferente, né? Errado. Pois não, Pretzel.
1: Amarelo pro Danilo, conforme o Neto já tinha antecipado. Fabinho, 17, Martinelli, 22. Vamos ver quais jogadores que sairão.
0: No futebol da Bandeirantes, é o primeiro cartão amarelo do jogo para a seleção brasileira. Do meio do campo de ataque, tenta descer contigo novamente no big de campo. Já prendeu lance a seleção da Escócia, aperta a zaga brasileira. Domina pelo setor de esquerda, vem para a finta, McTominay. Ele tenta o toque de bola, partiu para a linha de fundo, a bola vai embora. Tiro de meta para a seleção do Brasil bater.
5: E aí foi bem o Casemiro na escolta para a investida da Escócia pelo lado direito do ataque. Vai mudar o Brasil aí, hein, Prats?
1: Casemiro sai ao primeiro, número 5, entra Fabinho com a 17. Agora vem a placa para a mudança do Martinelli. Martinelli com a 22. Está saindo o número 20, Lucas Paquetá. Fabinho no Casemiro, Martinelli no Paquetá.
0: E aí? Quesada, Zaidan, Neto.
4: Bom, Fabinho por Casemiro, óbvio, né? Coloca ali um jogador naquela posição mais descansado, acho que melhor marcador que o Casemiro. Casemiro é que lançou a bola pro Bruno Guimarães na jogada do terceiro gol, é bom destacar. E o Martinelli faz aquela parte da esquerda ali, né, para ajudar na marcação, pode soltar o Vini Júnior ainda mais no ataque.
2: A gente tá falando desde o ano passado, o Ancelotti é um conservador, né? Ele não é um inovador, revolucionário. Ele faz o feijão com arroz, inclusive nas substituições, é previsível até nas substituições. Agora o público quer ver o Neymar em campo. Só uma coisa, hein, Ulisses e Neto. Que defesa do Alisson, hein, Neto? Bola
3: não,
2: difícil
3: não.
2: Pro goleiro, hein?
3: Cara, uma baita defesa, posicionou na diagonal, fez uma defesa incrível. O que dá pra eu entender nessas substituições, gente, é que ele não acredita no Endrick mesmo, né?
0: É, vamos ver o que ele vai fazer. O futebol tá para isso para você, torcedor brasileiro. Deveria do campo de defesa, tenta descer contigo no campo de retaguarda da seleção da Escócia. Placar do jogo, placar continua de 3-0 para a seleção brasileira. Cabe mais, Brasil, capricha, Brasil, que cabe mais. O tempo não para, Bandeirantes e a Band FM juntas da Copa do Mundo marcam. Você confere, jogados para você conferir do futebol da Bandeirantes. Vem pro jogo a seleção escocesa, sobe bem de cabeça para tirar dali, escora a jogada, o time brasileiro vem para ser do gol, Alisson para fazer a firme e boa defesa, depois do toque do Ryan. Você confere, jogados para você conferir, 21 minutos de bola rodando, etapa para você conferir a final de jogo, girando o placar do Mundial da FIFA. Continua Brasil 3, Escócia 0 na Bandeirantes. É você, alô Lucas Bueno.
6: Neste momento, 69 minutos de jogo, segue 2-2 em Atlanta, pausa para hidratação.
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7: Hoje o São Paulo anunciou que reintegrou o zagueiro Arboleda às atividades com o elenco profissional. Ele estava afastado desde abril por conta de problemas com, em relação à diretoria.
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0: 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Claro que a Copa do Mundo é aqui, Bandeirantes e Band FM juntas na Copa do Mundo 2026. Já domina do toque de bola, tenta descer a seleção. Domina o Brasil pelo setor de esquerda, campo ataque com Douglas Santos. Douglas Santos prende o lance, abre a jogada pelo setor de ponta, volta a jogada com o Tinha na zaga central. Abriu para Gabriel Magalhães, para Marquinhos. Marquinhos domina pela direita. A torcida no grito de Neymar, Neymar, Neymar. E vem Brasil, bola foi solta, frente recolheu Matheus Cunha. Ele tenta o toque de bola, erra o toque de bola. Tenta evitar a saída, não evita a saída, Bruno Guimarães. A bola sai para a linha de lado e vamos beber uma aguinha. É tempo de beber água no futebol da Bandeirantes. Tempo técnico aqui nesse momento. Brasil 3, Escócia 0. Fala, craque Neto. Fala, Zaidan. Fala, Quesada.
3: Não, a verdade é assim, né? Quando você tem uma seleção, que o último jogo foi quanto? Contra a equipe do Haiti, 3-0. Aí 3-0. São 6 gols. Mais o gol de 1-0, de 1-1 contra a equipe do Marrocos. Eu classifico na primeira colocação com 7 gols. Só tomei um gol, então o Brasil cresce em termos de moral, em termos de medo do adversário. Não é a gente que tem que ter medo do Japão, os caras lá estão com medo do Brasil, de enfrentar o Brasil. E o Brasil, nesse jogo, eu estou gostando, apesar das substituições. E aí o que o Zaidan, o mestre Zaidan, disse, ele é um cara que não é revolucionário, ele é um cara que ele é pragmático, ele é um cara que faz as mesmas substituições. Eu gostaria de ver o Endrick jogando, o Danilo Santos, mas ele pensa diferente. Ele coloca o Fabinho, que é o volante, e coloca o Martinelli. Mas o Brasil faz 3-0 e o Vinícius Júnior é o cara do jogo.
0: Muito bem. E aí,
2: é o cara do jogo, é o cara do jogo, é o cara do Brasil na Copa até aqui, o Vinícius Júnior. Mas é importante você se dar opções. Para mim, esse era o grande problema do Tite. O Tite, ele tinha um esquema. Ele não tinha alternativa, ele não tinha plano B, plano C. Ou era aquilo ou não era nada. Né? O Ancelotti é muito parecido nessa maneira de pensar, né? E ele poderia desenvolver, até porque ele tem duas possibilidades. Eu estou considerando que a Holanda vai ganhar da Tunísia, que até agora é o pior time da Copa, a Tunísia, que toma mais gols e tal. Mas se você considerar o Japão ou Suécia, são dois times muito diferentes. O Japão é técnico, toca bola e tal, e a Suécia é um time muito parecido com esse da Escócia. Time durão, tecnicamente fraco, a atual Suécia, claro. Então, ele precisa se preparar para isso. E um jogo como esse está 3-0. Começa a buscar alternativas, maneira diferente de jogar. Falta isso, na minha opinião. Não sei se você concorda com essa.
4: Não, é isso sim. Agora, o Brasil não foi atacado hoje pela Escócia, não foi atacado pelo Haiti e foi um pouco atacado por Marrocos, né? Contra a Holanda a parada é diferente, né? Aquele trio de ataque lá da Holanda eu acho extremamente perigoso. Gagpo, Brobbey, o Malen, o Dumfries, que é um lateral que ataca, parece um ponta. Aí o nível de enfrentamento é outro, mas o Brasil fez o necessário arroz com feijão, com certinho tempero italiano aí, que lá não é grande coisa, né? Para passar por esse grupo sem sustos. Vamos ser sinceros, o Brasil não teve susto nenhum. Foi só a estreia ali, frio na barriga, 1-1, venceu o Haiti e hoje está fazendo vitória fácil do Brasil hoje aqui em Miami, Ulisses Costa.
0: Parece que começa a chover um pouquinho aqui, hein, Pretzel?
9: É uma chuva leve, dá pra dizer assim, que molha pouco, viu, Ulisses?
0: Igual o chute do Paquetá. É bola no campo de ataque, tenta descer novamente a seleção brasileira, ouvir a falta, o árbitro para marcar a falta para a seleção da Escócia, bater do campo de defesa, 3-0 para a seleção brasileira. Brasil vai garantir no primeiro lugar do grupo, vai ficar nos Ulisses. Estados Unidos, pois não, Pretzel?
9: Preparador físico Mino Fulco faz o Neymar acelerar o aquecimento. Acho que o Neymar está vindo rapidamente.
0: Está acelerando mesmo, Neymar. Acelera e aquece demais o jogador brasileiro. Neymar, a torcida na expectativa. Vai ser uma explosão se ele entrar aqui, viu, meu amigo? Do meio do campo de defesa, tenta ser o jogador. Já aprendeu nesse contigo do campo de retaguarda. Porque nós temos mais ou menos uns 25 minutos, 28 minutos para terminar o jogo. Já aprendeu nesse curto do campo de retaguarda. Tenta descer a seleção da Escócia. Abertura com o Tiner. Tiner prende o lance e tenta soltar a jogada com o Tiner. Intermediária com o McGinn. Ele levanta no campo de ataque. Afasta a zaga brasileira.
9: Neymar.
0: Neymar vem pro jogo.
9: Neymar chamado, vai tirar o colete. Já tá falando com o filho do Ancelotti. E vem aí o número 10 da seleção, voltando aos gramados depois de mais de um mês, quando ele jogou pelo Santos contra o Coritiba.
0: O maior craque da atualidade do futebol brasileiro vem pro jogo novamente, tenta descer a seleção da Escócia, bola batida, gol, vai embora! McTominay, ele põe pra fora, tiro de meta pra seleção do Brasil, batendo aí.
5: E talvez seja a única boa notícia nesse segundo tempo da Escócia, o Tierney apoiando demais pelo lado esquerdo, encontra o McTominay como elemento de surpresa, é bem demais o Marquinhos, escolta o jogador do Napoli, ele pega mal na bola, manda pra fora, tiro de meta Brasil.
0: E o Ancelotti vai lá conversar com o Neymar também, já já. Neymar do campo de jogo, para você ligado no microfone Bandeirantes, torcedor brasileiro. Obrigado pelo carinho da sua sintonia. Domina a seleção brasileira para ser o jogador no seu campo de reta. Quarta para foi chuta, solta no toque de bola, contigo novamente no setor intermediário. Já domina no campo de ataque, vem para a pinta em cima da marcação. Recolhe a seleção brasileira com o Alisson Sá jogando contigo novamente para Fabinho. Fabinho prende o lance, ele abre pelo setor de esquerda, campo de reta. Quarta novamente com Gabriel Magalhães. Gabriel Magalhães prende, tem aberto o Douglas Santos, prefere cortar para dentro. Ele toca para Marquinhos, Marquinhos domina para a seleção brasileira. Já sai jogando pelo seu campo de defesa. Marquinhos gira a jogada para Fabinho. Fabinho prende no comando de ataque. Aperta o Brasil, tenta descer com Martinelli. Martinelli domina, tem pela direita. Danilo passando. Martinelli ergue a cabeça, fica sem espaço. Penso já pelo setor de esquerda. Ele volta a jogada contigo novamente no setor intermediário. Recolhe novamente. Gabriel Magalhães prendeu para a seleção brasileira. Solta para Matheus Cunha. Matheus Cunha prende a jogada para Futoca de bola de Fabinho. Ele prendeu o Fabinho, abriu na esquerda, quebra ataque. Vini Júnior partiu. A abertura vem para Martinelli pelo meio dos zagueiros. Vem para finta, toca para Vini. Vini leva pra dentro, mas esqueceu que tinha marcação, ele perde a bola, para volta no toque de bola, McTominay, McTominay domina, ele vem pro toque de bola, já solta do campo de defesa, vinta para marcação, novamente Rainha domina a seleção da Escócia para ser jogador do seu campo de retaguarda, já prendeu o lance curtinho, domina novamente a seleção escocesa. Neymar, cabeça 10, já já no campo de jogo, pra você ligado no microfone da Bandeirantes, torcedor do Brasil, obrigado pelo carinho da sua sintonia, já prendeu o lance curtinho no setor intermediário, recolhe a jogada da seleção brasileira para ser jogador do campo de toque de bola, curtinho pelo meio de campo, aperta a seleção do Brasil, tenta o levantamento à frente do campo de ataque, tenta ser pro jogo novamente, recolhe a jogada, a abertura vem pelo setor intermediário, domina no campo de defesa para sair jogando a seleção da Escócia, que prende o lance pelo setor de esquerda, ele vem para finta em cima da marcação, já domina novamente no toque de bola, recolhe a seleção, recolheu a seleção escocesa, a bola foi solta à frente, chegou Ryan, põe para fora e vai mexer o Brasil, ou vai esperar?
9: Vamos ver,
0: pede para esperar, não vai mexer não. Neymar não vai entrar ainda não. Escanteio, escanteio para a seleção da Escócia, bater pelo setor de esquerda, pois dá um craque.
3: É, essa é a importância do Ryan em relação ao Luiz Henrique. Você viu quem estava marcando ali? Porque o Ryan é mais completo do que o Luiz Henrique e para mim joga mais que o Luiz Henrique.
0: Recompõe bem, escanteio, escanteio para a Escócia, Alisson no soco, vem para tirar, a bola volta no toque de bola para ser jogando, o árbitro parou, nada disso está valendo, vai mexer o Brasil ou não? Valeu sim, a bola volta com a seleção escocesa, cruzamento no buco do gol, afasta mal, tira mal dali, Douglas Santos volta para o setor de esquerda, tenta a Escócia, lançamento na grande área, o toque para o meio, subiu de cabeça e põe para escanteio, Fabinho, novo escanteio para a seleção da Escócia, bater na esquerda, e Neymar não entra porque não mexe o time brasileiro, vai tirar quem o centro centroavante, Matheus Cunha. Quem é que ele vai tirar, vocês acham?
9: Eu acho
0: deve
9: que
0: ser
9: é
0: um cara alto, né?
9: Eu acho que é o Matheus. O Matheus olhou pra cá agora, pode ser o Matheus.
4: Também acho.
0: Se posiciona pra cobrança, porque não troca, porque é escanteio. Escanteio, Neymar à beira do campo pra entrar. Se posiciona pra cobrança, o Brasil no México, que tem escanteio, a seleção da Escócia, e deixa o homem alto dentro da grande área. Escanteio cobrado, levantamento do gol, toque de cabeça, vai pra fora em tiro de meta. Agora mexe, Neymar vem pro jogo.
9: No estádio vira um frisson, sai Matheus Cunha com a número 9. Conforme observamos, entra Neymar com a número 10. O abraço caloroso de Matheus Cunha no Neymar, que volta aos gramados depois do dia 17 de maio, sem jogar futebol. Tá aí Neymar aplaudido e reverenciado pela torcida brasileira presente no estádio, Ulisses.
0: Se posiciona no toque de bola para ser o jogo da seleção brasileira. Já prendeu no seu campo de retaguarda. Tem gol, pois não, diz aí, alô, Lucas Bueno.
6: Marrocos consegue virar o jogo para cima do Haiti com camisa 9. Nazon, que marca o seu primeiro gol na Copa do Mundo em Atlanta. Marrocos 3, Haiti 2.
0: No futebol da Bandeirantes para você, torcedor brasileiro. Domina, vem para o toque, levando a seleção brasileira. Danilo prende para Neymar. Neymar domina para a seleção brasileira, volta para Danilo. Danilo prende a jogada pelo seu campo de defesa. Domina a seleção do Brasil. Recolhe pelo seu campo de defesa. 3-0 Brasil. Abertura vem pelo setor intermediário. Neymar já parte. Ergue a cabeça, Marquinhos. Marquinhos tenta o levantamento. Neymar se movimenta, pede jogada num buraco. Não passa a bola, Danilo. Abriu para Rayan pelo setor de direito do campo de ataque. Tenta o toque de bola, gira a jogada para Marquinhos. Marquinhos domina para a seleção brasileira para ser jogando. Já prende durante a seleção do Brasil para vir para o toque de bala. Coutinho pelo setor esquerdo, recolhe para o comando de ataque, vem para a finta novamente a seleção brasileira para Fabinho. Fabinho domina para o Brasil, tenta o toque curto para meio de campo, abriu na esquerda para Douglas Santos. Douglas Santos recolhe para a seleção brasileira. Ele prende durante e tenta levantamento à frente para Bruno Guimarães. Bruno Guimarães para Neymar. Neymar vem na finta do primeiro, finta do segundo, tenta o passe de bola para Vini Júnior. Afasta o zagueiro, tira a bola, volta no toque de bola, tenta o Danilo, vem para fazer a falta e já tem amarelo, hein?
9: É verdade. No Brasil, na Série A, poderia ser expulso. César Ramos só olha para ele, tá tudo certo. Brasil tem 4 amarelos: Casemiro, o próprio Ibanhas, o Douglas Santos e o Danilo.
4: Último jogo do Neymar foi no dia 17 de outubro de 23 pela seleção brasileira. O técnico era o Diniz. Brasil perdeu para o Uruguai 2-0, quase um ano e 8 meses, Ulisses Costa.
0: Foi o jogo que ele machucou.
4: Exatamente.
0: A bola volta no toque de bola. Domina a seleção brasileira para ser jogando. Já prende para a direita Danilo. Danilo tenta o toque de bola curto pelo setor intermediário. Já recolhe a jogada, Coutinho. Pois não, Cláudio Zaidan.
2: Está pintando um jogo interessante aí também. Outro jogo no 16 avos. Holanda e Marrocos, né?
0: Isso. É, deve ser Holanda e Marrocos, é o que está acontecendo nesse momento. A bola volta no toque, levada domina pelo setor de esquerda, aperta na marcação, a seleção brasileira vem para Neymar. Neymar dominou, tem Martinelli, prendeu para Vini Júnior, balão para o Vini Júnior, vai para a área, bateu para o gol, não tá. Para a bola, o goleiro Bumba, e para escanteio. Escanteio que Neymar vem para a cobrança para a seleção brasileira.
9: É o quarto pelo lado esquerdo, e se não fosse o Gum, hein, já era 5 pelo menos. Brasil 3-0, 2 do Vinícius, 1 do Matheus.
0: Neymar pede apoio da torcida, ela se levanta na arquibancada, escanteio para a seleção brasileira bater. Neymar vem para a cobrança para o Brasil, para você ligado na Bandeirantes, a Bandeirantes com você. Escanteio para o Brasil cobrar. Neymar dá bola pelo setor de esquerda, partiu para a bola, bateu fechado, levantou no banco do gol, zagueirão cortou, voltou no toque de bola de Rayan, tentou o passe, não consegue, volta para Martinelli. Ele se atrapalha, mas o árbitro para, marca falta de ataque.
9: É, e reclamaram, né? O Fabinho reclamou, mas o árbitro mandou ficar quieto ali. Segue o jogo. 3-0 Brasil, jogadores terminaram o aquecimento, o Ancelotti tem mais 2 substituições a fazer.
0: Para você ligado no futebol da Bandeirantes, torcedor brasileiro, o tempo não para, Bandeirantes e a Band FM marcam. E vem Brasil no campo de ataque, bola foi solta à frente, recolhe Bruno Guimarães, prende a jogada para Fabinho, que está jogando. Repito para você, jogado 79 minutos, e são 79 minutos, nós estamos chegando a 29 minutos de bola rolando do segundo tempo de jogo, girando o placar da Copa do Mundo 2026. Placar Bandeirantes, placar Band FM, Brasil, Brasil, Brasil 3, Escócia 0, vem Brasil, pede Neymar, recebe a jogada, ele ergue a cabeça, vai para a finta, tentou a tabela, ganhou, perdeu, para voltou com toque de bola de Bruno Guimarães, recolheu no campo de ataque, abriu para Neymar, ele prende o lance, mas o árbitro já parava.
9: Errou,
0: marcava falta de Bruno Guimarães, o toque de mão, pois não.
9: Foi na barriga do Matheus, do Bruno Guimarães, perdeu. Vem aí Endrick e Alexandro.
0: Opa!
9: Endrick 19... Alexandro, número 6, mais as 2 mudanças que restam para Carlo Ancelotti.
0: Vai mexer o Brasil por 2 vezes, você ligado na Bandeirantes, repito, Brasil 3-0 para a Escócia. Alô, alô, ô, Lucas Bueno.
6: Neste momento, faltam 8 minutos para acabar o jogo em Atlanta, segue Marrocos 3, Haiti 2.
4: Pedro Coen.
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0: Ryan dominou, abriu o cruzamento, colocou para Vini Júnior, vai fazer, bateu errado, perde o gol, cruzamento perfeito do Danilo. O Vini Júnior passa um pouco da bola com o gol aberto e meteu por sobre o gol, linha de fundo, tiro de meta para a seleção da Escócia bater.
9: E mais um apoio do Danilo, hein? Danilo chegou a dizer... Não dá mais para passar, mas passou de novo e para fazer a jogada de linha de fundo. Daqui a pouco, Endrick e Alexandre no time do Brasil.
5: E muda a Escócia.
0: Vai mexer a seleção da Escócia, isso.
5: Vem o Christie, 11. E vem também o camisa de número 24, o Ralston. Quem deixa o campo? 22, o Peterson. Ele vai dar a vaga para o 24, o Ralston. E o 17, o Gannon Doak, que vai dar a vaga dele para o 11, o Christie Ulisses Costa.
9: E no Brasil, o Alexandre vem aí com a número 6, sai o Douglas Santos. E sai o Ryan para a entrada do Endrick. Então, Douglas Santos sai, entra Alexandre com a 6, e sai o Ryan com a 26, entra Endrick com a 19.
0: E aí, craque Neto, Quesada, Zaidan.
3: Na verdade, um baita jogo da seleção brasileira. Ele coloca o Endrick, gostei. Colocou o Neymar, gostei. Né? A seleção brasileira faz 3-0. Poderia ser 4, 5, 6. Vai com moral pro Japão. Não tem que ter medo do Japão. Duas linhas de 5. E vamos torcer para sair mais gols aí.
0: Pra você ligado no futebol,
10: tá tentando
0: descer novamente a seleção da Escócia. A bola foi chuta. Frente a falta do Fabinho que vai tomar amarelo. Pois não, Zaidan.
10: Alexandre entra como prêmio de consolação. O Douglas Santos não sai do time, tem jogado bem, é o titular. Não há dúvida quanto a isso. E as substituições na Escócia, como nenhum deles se chama Kenny Dalglish, Dennis Law, então não vai mudar nada, viu, Liz?
0: Futebol da Bandeirantes para você. E aí, Quesada?
4: Gostei. Muito legal ver aí Endrick, né, de uma geração muito nova, juntando com o Neymar, que é um cara de 4 Copas do Mundo, e ainda o Vini Júnior. Seria legal se não tivesse tirado o Ryan, né? Podia tirar aí, de repente, o Bruno Guimarães, deixar o time mais ofensivo, e também é pedir muito pro seu Ancelotti.
0: A bola foi falta cobrada novamente para a seleção da Escócia. Tenta o toque de bola contigo na intermediária, afasta a zaga brasileira, vem para tirar. Pois não, Pretzel.
9: Fabinho tomou amarelo, é o quinto do Brasil na Copa.
0: A bola já volta pelo setor de esquerda, prende o lance curtinho, Tiner. Placar de 3-0 para a seleção brasileira. Levantamento às costas da marcação, aperta em cima da marcação, vem para o toque de bola, tenta chegar Alexandre. Ele aperta na marcação, recolhe a seleção da Escócia, tenta o cruzamento por entre as pernas do Alexandre. Ele domina, vem para a finta, tenta o toque de bola, aperta a zaga brasileira, vem para tirar o bate e rebate. A bola voltou pelo setor de esquerda, campo de ataque. Domina, Alexandre na marcação, já foi driblado, ele é fraco, ganha o lance novamente a seleção da Escócia, cruzamento na grande área e o toque de cabeça vem para trás, vem para tirar Endrick ganha a jogada para a seleção brasileira, em velocidade ele vem para o jogo, para a seleção do Brasil faz o break, Endrick, já rola a jogada para Neymar domina para a seleção brasileira, Vini Júnior pede, ameaça o levantamento, Neymar vem para o toque, ele vai na curta no meio de campo para Bruno Guimarães, recomeça para a seleção brasileira, abre para Fabinho prendeu para o setor de esquerda, para Martinelli abre para o Flaco, Alexandre fraco, ele domina novamente, vem para finta, toca para Martinelli novamente para Fabinho abre para Marquinhos, circunferência central do gramado, recorre a seleção brasileira para ser jogando, já prende no toque de bola contigo novamente, Marquinhos domina para a seleção brasileira, levantamento vem para Vini Júnior e Neymar na bola, recolhe pelo setor de esquerda, campo de ataque para volta para Neymar domina novamente para Alexandre passa para o Neymar, levantando a bola, ele vem para o toque de bola contigo novamente no meio de campo, recolheu o Alexandre, Neymar prendeu, gira curtinho para Marquinhos para Danilo domina para a seleção brasileira, se inverter a jogada, Endrick ameaçou entrar, fechou o zagueiro, a bola volta, Vini Júnior tá livre, tem que meter a bola dele, agora chega a marcação, chega lentamente a bola com a marcação, mas o Vini domina pelo setor de esquerda, finta na marcação no primeiro, ele pede com Martinelli, vai Vini no drible, abre para Alexandre domina para a seleção brasileira, gira para Martinelli prende, Endrick tá aberto aqui pelo setor de esquerda, abertura vem para Danilo domina para a seleção do Brasil, toca novamente com o Matheus Cunha, ele prende a jogada curtinha, Bruno Guimarães recolhe para a seleção brasileira, ele abre o lance curtinho na esquerda, abriu novamente para Gabriel Magalhães prendeu para Vini desceu na esquerda, são dois da marcação, recolheu, tentou a finta, toca nas pernas do marcador Frist, ele toca para fora, Frist põe para fora, escanteio para a seleção brasileira bater.
9: Quinto do Brasil, Neymar cobra pelo lado esquerdo, Brasil 3-0, é primeiro do grupo para jogar em Houston na próxima segunda.
0: Se posiciona para a cobrança de escanteio, a seleção brasileira, vem Neymar para a cobrança de escanteio para a seleção do Brasil, você ligado na Bandeirantes, a Bandeirantes com você, Neymar para a cobrança, vai partir para a bola, vai para o levantamento levantamento dentro da grande área. Placar do jogo continua Brasil 3-0. Neymar bateu o escanteio. Olímpico tirou o zagueiro. E a bola ia na cabeça, mas ia na cabeça em cima do Fabinho. Tava chegando também ali o Gabriel Magalhães para cabecear. Escanteio para a seleção brasileira bater. Neymar vem para a cobrança para o Brasil pelo setor de esquerda. Para a carta 3-0 para a seleção brasileira. Escanteio para a seleção brasileira bater. Você ligado na Bandeirantes, a Bandeirantes com você. Neymar partiu.

0: Com Alexandro, Alexandro prende a jogada já, domina pelo comando de ataque, aperta a seleção brasileira, domina pelo comando de ataque pelo setor de esquerda, tenta o toque de bola pra cá do jogo, continua 3-0 Brasil, domina no campo de ataque, Marquinhos, Marquinhos prendeu jogada pra seleção brasileira, ele abre o lance à frente no comando de ataque, soltou no toque de bola de Vini, Vini para Neymar, Neymar recolhe pra seleção brasileira, Vini vai passar, Neymar vem pro toque de bola, solta para Alexandro, Alexandro abre a jogada na zaga central, vem pro toque de bola, Brasil recomeça novamente, curtindo no meio de campo, recolhe, prende a jogada, Danilo, Danilo para Marquinhos, os Marquinhos para Endrick, Endrick domina para a seleção brasileira, gira para Martinelli, Martinelli tenta o toque de bola curto novamente, Endrick já passa, Martinelli tenta o domínio, toma falta, é falta, vem a direita, ataque em frente ao banco de reservas para o Brasil bater.
1: Sétima falta da Escócia, o Brasil cometeu 8-15 no total, Brasil 3-0, 2 do Vinícius, 1 do Matheus.
0: Abra a volta com a seleção brasileira, 3-0 para a seleção do Brasil, você na Bandeirantes e na Band, FM juntas da Copa do Mundo, abre a jogada curtinha pelo meio de campo, domina Marquinhos, ele prende para a seleção brasileira, abriu para Endrick, Endrick dominou, tabelou com Martinelli para Endrick, Endrick recolheu para o Brasil, desceu, esqueceu a bola, vai para o toque de bola curtinho no meio para Alexandre, abriu para o toque de bola, recolheu curtinho novamente Fabinho, prendeu para Vini Júnior pela esquerda, entrada da área tem Neymar, Vini Júnior vai para a finta, abriu para Neymar, deixou passar, não entrou Endrick, aperta na marcação, a zaga brasileira tenta recuperar a bola, aperta novamente, tenta ser jogando, vem para o domínio, tenta o toque de bola curtinho novamente a seleção, recolhe a seleção da Escócia, tenta o levantamento à frente para o comando de ataque, vai para o toque de bola novamente, já prendeu no comando de ataque, vem pra finta, prendeu no lance curto pelo meio de campo, recolhe a seleção escocesa, já tenta partir para o comando de ataque, abertura vem curtinho com Frist, Frist prende o lance, domina pelo seu campo de defesa, recolhe a jogada, vamos chegando já 42, quase 43 minutos de bola rolando, Rádio Bandeirantes, Band FM, Bandeirantes e Band FM pra você, placar do jogo, continua 3-0 pra seleção brasileira, abertura vem pelo setor de esquerda, campo de ataque, domina curtinho novamente no setor intermediário, já prende o lance curto novamente, recolhe, balança Tiner, ele tenta o passe, ele bola no setor de esquerda, aperta a seleção brasileira para tentar ganhar o lance, domina curto novamente no campo de ataque, pode sair cruzamento, abriu o levantamento, vem na grande área, o toque de bola de primeira batida, tranquila para Alisson que sai para pegar, pois não.
2: Yassine Guessime do Estrasburgo, de 22 anos, faz o quarto de Marrocos, com isso Marrocos 4, Haiti 2 em Atlanta.
0: E vem para o jogo da seleção brasileira, mas Marrocos tem que fazer mais 2 gols, é isso?
2: Exatamente.
0: Para passar o Brasil, 2 não, seria isso? São 4, 2, o Brasil nesse momento, o Brasil tem 5 gols de vantagem, não é isso? Exatamente. E vem para o jogo da seleção brasileira, a abertura foi feita à frente, dominou, prendeu o Vini Júnior! Derrubado o Neymar e tomou cartão amarelo, na marcação em cima do Neymar, o Frist.
1: Exatamente, amarelo para a Escócia, é o primeiro... E mais uma falta cometida, Neymar na bola, vem bola na área da Escócia, bem provável, Marquinhos e Gabriel Magalhães.
0: É o futebol da Bandeirantes para você, torcedor brasileiro. Se posiciona bem para a cobrança de falta, a seleção brasileira, é falta para a seleção brasileira bater. Vem levantamento dentro da grande área, falta para o Brasil bater, Neymar vem para a cobrança. Brasil quer mais um gol, se posiciona pelo setor de esquerda, falta para a seleção brasileira bater, Neymar partiu para a bola, correu, bateu, levantou no banco do gol, faça o zagueiro tira. Voltou para Neymar, linha lateral da área, ele prende o lance, Vini Júnior pede, Neymar abriu o compasso, girou, bateu para o gol, pega no meio do gol, segura o goleiro da Escócia.
1: Mas aplaudido e dá para ver que o Neymar tem intensidade, tem espaço e bateu no gol, ambicioso para marcar. 3-0 Brasil.
0: No futebol da Bandeirantes, a bola volta no toque de bola curtinho. Brasil com 6 de saldo nesse momento. Marrocos tem quantos de saldo? 4, é isso? Ou 3?
3: 3.
0: 3, né? 3 de saldo a seleção de Marrocos. Domínio do campo de defesa, prende o lance curtinho novamente a seleção brasileira. Já tenta ser jogando no seu campo de retaguarda, prende o lance curto novamente o Brasil. Domina com Gabriel Magalhães. O Gabriel Magalhães prende para Marquinhos. Marquinhos domina.
1: Mais 6.
0: Mais 6 minutos de jogo. Já prende o lance curto no meio de campo para Martinelli. Martinelli prende Neymar, já pedindo a intermediária de ataque. Recolhe a jogada para a ponta, prende o lance novamente a seleção brasileira. Vem Fabinho, Fabinho de cabeça, deu para o adversário a bola. Ela volta novamente para Fabinho na dividida, não dá sorte no lance. Para a volta do toque de bola, tentou o toque de bola, o árbitro para. Marca falta para a seleção da Escócia bater.
4: E era o Gabriel Martinelli por ali, quase que como um volante, para fazer a falta e dar a oportunidade da Escócia de um cruzamento na área já nessa reta final. O técnico da Escócia, o Steve Clarke, preparou mais 2 trocas. O Curtis com a 25 e o Adams com a 10. O primeiro a deixar o campo é o 20, o Shanklin. Ele deixa o campo com a 20, assim como o 7, McGinn. Portanto, sai 7, McGinn. Entra 10, Adams. E sai 20, Shanklin. Entra 25, o Curtis, Ulisses Costa.
0: Tá aí o Kurtz no campo de jogo. É falta para a seleção da Escócia. Bater para você ligado na Bandeirantes. Tem falta a seleção escocesa. 3-0 para a seleção brasileira. Tem mais 5 minutos de jogo. É falta para a seleção da Escócia. Bater da intermediária. Se posiciona para a cobrança.

0: A bola vai ser batida dentro da grande área, levantamento às costas da marcação, tanto toque de cabeça vem para tirar Danilo. Ele põe para fora em lateral para a seleção escocesa, bater pelo setor de esquerda, campo de ataque. 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O Endrick sairia na cara do gol. O Vini domina, tenta o passe de bola, houve a falta no Vini, foi puxado, falta na esquerda para o Brasil bater.
1: Ele lamentou o erro do passe no lance anterior, passavam Endrick e Martinelli para ficarem cara a cara com o goleiro. Mais uma falta cometida pela Escócia, 3-0 Brasil.
0: 3-0 para a seleção brasileira, domina a seleção brasileira, brasileiro jogando pelo setor de direita, vem para Danilo. Danilo prende o lance para o Brasil, volta a jogar para Marquinhos, Marquinhos recorda a jogada pelo seu campo intermediário de defesa. A abertura pode ser feita para Danilo, Endrick pede, lançamento vem as costas, Endrick vem para brigar, ele ganha para a seleção brasileira, chega na linha de fundo, tranquilo, evita a saída, a bola sai. Parou no primeiro momento, mas depois acabou saindo com bola e tudo para a linha de lado.
1: Valeu o esforço, né? Ele é cumprimentado pelos companheiros de longe. 3-0 Brasil, 2 do Vinícius, que vai a 4 gols, e 1 do Matheus Cunha, que vai a 3.
0: Para você ligado no microfone da Bandeirantes, placar de 3-0 para a seleção brasileira. Prende o lance pelo setor de esquerda da seleção. Tentou toque de bala contigo no comando de ataque. Aperta na marcação. Tentou descer da esquerda. Trava a zaga brasileira. A bola volta para Endrick. Endrick domina para o toque de bala contigo na intermediária de Bruno Guimarães. Levanta para Neymar. Neymar recolhe para a seleção brasileira. Limpa de um lado ao outro. Sai jogando para o toque de bala contigo novamente do Fabinho. Fabinho prendeu para a seleção brasileira. Tenta o levantamento à frente pelo setor de esquerda. Campo de ataque. Aperta o Brasil. Desce com o Alexandre. Ele vem para o toque de bala para Vini Júnior. Vini Júnior prendeu para a esquerda. Se capricha. Já cabe mais um Brasil, aperta no toque de bola contigo novamente, mais 3 minutos de jogo, abertura novamente para Bruno Guimarães. Bruno Guimarães dominou pela direita, tem um toque de bola para Endrick, Endrick recolhe para a seleção brasileira para sair para o jogo, ele faz o break na marcação, volta a jogada novamente no toque de bola com a seleção do Brasil, já prende na zaga central, recolheu novamente o Brasil, abertura para Martinelli, Martinelli para Fabinho, Fabinho prendeu, é para Bruno Guimarães, recolheu, tentou passe de bola, sai errado, o Vini estava na esquerda, ele tentou, o Neymar e passou mal,
1: e o Neymar agradeceu a tentativa do Bruno Guimarães. Segue o jogo, 3-0 Brasil, Brasil primeiro do grupo.
0: A bola volta para Danilo no peito, sai jogando para Fabinho, Fabinho para Marquinhos, Marquinhos domina do campo de defesa, vem Adams para cima, abertura vem pelo setor de esquerda, Alexandre fez o break, vem para o toque de bola curto na sua zaga central, ele domina novamente para Gabriel Magalhães domina para a seleção brasileira, Neymar pedia, não foi lançado, Marquinhos não meteu a bola volta com a seleção do Brasil, tenta o toque de bola com o Endrick, Endrick recomeça aqui atrás do campo de defesa para Gabriel Magalhães, nós temos mais 2 minutos de jogo, o Brasil vence 3-0, o Brasil vai ficando nos Estados Unidos, vai pro toque de bola, recolhe novamente, perde o lance, briga para ganhar a jogada da seleção brasileira. Martinelli fez besteira e comete a falta, tá parado o jogo.
2: É, e no momento que o Martinelli perde a bola, ele opta pela chamada falta tática, ele derruba intencionalmente o Ferguson, 19 da Escócia por ali, sem cartão para ele, sem cartão para ninguém, falta marcada para a Escócia, intermediário ofensivo, Ulisses.
0: Se posiciona para a cobrança de falta, a seleção da Escócia para você ligado no microfone da Bandeirantes, a Bandeirantes com você, se posiciona para bater novamente a seleção escocesa, é falta para a seleção da Escócia bater Ferguson, ele vem para a cobrança de falta, placar de 3-0 para a seleção brasileira, vem para a cobrança novamente Ferguson, Ferguson para bater falta para a seleção da Escócia, ele partiu perto da direita na bola, bateu, levantou no boca do gol, subiu os zagueiros brasileiros, põe para fora, último toque do Bruno Guimarães, escanteio para a Escócia bater.
2: Subiram juntos Magalhães e Guimarães por ali, mas ficou ruim pro Bruno Guimarães, camisa 8 do Brasil, parece que se chocou de cabeça ali com o zagueiro do Arsenal. Propicia a Escócia um novo escanteio. Com ele, Ferguson, 19, pé direito na cobrança.
0: Ele vem para a cobrança de escanteio para a seleção escocesa. Último minuto de jogo, você na Bandeirantes e Band FM. Escanteio, escanteio cobrado, levantamento do gol. Alisson vem para tocar, afasta parcialmente Neymar, bola volta no toque, Neymar contigo na intermediária, cruzamento vem na grande área, bola batida, gol. Alisson pega! Faz a defesa do goleiro brasileiro.
2: E vai fazendo talvez a primeira grande atuação com a camisa da seleção brasileira, Alisson. De 2 a 3 grandes defesas para manter o zero no placar e vem Brasil.
0: O Vini domina no campo de defesa, vai fazer um golaço, quer ver? Ele dominou, girou, Neymar passou. Vini vai para a finta, abriu, soltou para Neymar. Neymar prendeu o lance na grande área, recolheu, deu para Vini, girou, bateu pro gol em cima do marcador. Voltou na ponta esquerda, câmera de ataque. Lateral para a seleção brasileira bater. Vai terminar o jogo. Lateral cobrado para Vini. Aperta o Brasil, vai para cima, recolheu Vini Júnior, dominou, vai pro cruzado, faz o break, prende, recolheu, boa bola para Bruno Guimarães, para Vini, girou, vai fazer o gol, bateu travado no lance, aperta o Brasil, mas o árbitro dá falta de ataque, vai terminar o jogo. O Ricardo Capriotti tá vendo na Bandeirantes e na Band FM para você, Brasil, Brasil, Brasil 3.